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Oi, boa noite, paixãozinho, sou o Edu. Já tô aqui com você, mais uma semana juntos, a última semana do mês de setembro. Logo, logo já começa também o mês 10. Tá tudo bem com você? Como é que foi seu fim de semana? Ficou bem acompanhado? Conte-me tudo, hein? Não esconda-me nada. A partir de agora a gente fala de amor, a gente sonha acordado com quem a gente mais gosta. A partir de agora você abre o seu coração e manda aquela declaração de amor pra essa pessoinha aí que não sai do seu pensamento e do seu coração. Fique à vontade para participar no 9198-409-6019. Começando mais uma semana para falar de amor no programa mais romântico de todos os tempos. Sabe, talvez não tenha dado certo antes porque não era para dar. Algumas pessoas chegam para ensinar e outras, você sabe muito bem, chegam para ficar. E quando duas pessoas que já se machucaram com as escolhas erradas finalmente se encontram, o amor deixa de parecer complicado e começa a parecer casa. E talvez o amor seja exatamente isso. Duas pessoas que passaram tempo demais tentando dar certo com gente errada, até a vida decidir colocar uma na frente da outra. Seja bem-vinda, seja bem-vindo ao nosso Cantinho do Amor. Você que a partir de agora vai ficar aqui com a gente, entre, fique à vontade e se aconchegue no nosso cantinho do programa mais romântico de todos os tempos. A partir de agora começa o nosso Love Songs, vai até um pouquinho antes das 2 da madrugada. Você pode começar a mandar o seu recado do coração a partir de agora. Se quiser gravar um áudio também, mande o seu áudio bem apaixonado e participe do programa que é todinho seu. 10h07, horário em Brasília. E a gente começa hoje, essa segunda-feira e essa semana, com o rei do pop, Michael Jackson. Jesus.

Ana Tibia, muito mais amor. Como é que você tá? Tudo bem? Tava com saudade de você. A gente continua aqui no nosso cantinho do amor, falando de amor, sonhando acordado com quem a gente gosta, abrindo o coração. Aproveita para me contar as novidades. Como é que tá esse coraçãozinho aí? Bateu muito acelerado esse fim de semana? Tá lá pertinho de quem você gosta? De um jeito ou de outro. Não importa se não foi fisicamente, mas vocês dois estavam interligados. Estavam coladinhos com o coração, no pensamento. Então aproveita para mandar aquela declaração de amor. Participe pelo 9198-409-6019. A gente está só começando o programa mais romântico de todos.

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5: Coraçãozinho, tá tudo bem com você? Finalzinho de noite, o programa mais romântico de todos os tempos. Você que ligou o rádio agora, seja bem-vinda, seja bem-vindo. Põe um Edwin no seu rádio, vai. Me leva junto com você pra onde você for, eu vou de carona, hein? Se você quiser também, me leva no seu fone de ouvido. Põe um Edwin no seu fone de ouvido, põe um Edwin na sua caixinha de som e vem ficar aqui com a gente ouvindo as músicas mais românticas e apaixonantes de todos os tempos. A melhor forma de cuidar de alguém é nunca fazer essa pessoa duvidar do lugar que ela ocupa na sua vida. Guarde isso para você e para sua vida, viu? E participe, abre o seu coração, me conta como é que foi o fim de semana. Conhecer alguém diferente, bacana, está mexendo com você, também pode contar. Ficou com o coraçãozinho partido, está triste, está chateada. Teve só uma... desentender um pouquinho com quem você ama. Mas vai dar tudo certo, o amor sempre prevalece. Quer mandar o seu recado? Fica à vontade. Nosso número para você participar é o 9198-409-6019. Enquanto você escreve o seu recado, a gente ouve Zé Neto e Cristiano. Eu não tô...

A Nativa é muito mais amor com Chitãozinho e Chororó, o clássico Alô, aqui no nosso cantinho do amor. Agora 11 horas, horário em Brasília, e tem presente para você, Cristina Marta Machado Carneiro, do 0534, final do telefone da Cristina. Ô, minha linda, um beijo do Cicado para você. Tá ganhando a camiseta da Nativa da coleção 2026. Você pode escolher aproveitar o dia e o bom da vida, brindar um novo encontro ou explorar o mundo e viajar sem limites. São as três camisetas. E junto vai um kit com shampoo e condicionador de 500ml da Isabelle Cosméticos. Ainda tem hoje para você, não falei, né? Eu vou falar agora. Tem moletom da Nativa da coleção 2026. Tem necessaire com 4 mini perfumes da Amaca, com fragrâncias com alta fixação. E para fechar o Love Songs, já na madrugada de terça-feira, tem uma bolsa personalizada da Nativa. Então se inscreva, fique à vontade. Nome completo, cidade de onde você está ouvindo a gente, aqui no Love Songs. E a sua data de aniversário com o ano que você nasceu. Tô te esperando. Já tem muito mais para você.

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14: Oi, coraçãozinho. Oi, meu anjinho lindo. Agora 11:07, horário em Brasília. Fique à vontade para participar com a gente do programa mais romântico de todos os tempos, o nosso Love Songs. Vai até um pouquinho antes das duas. Fica aqui com a gente, entra aqui no nosso cantinho do amor. Manda aquele recado apaixonado do coração. Fique à vontade, se aconchegue. Tem uma frase que diz assim: não existe pessoa certa. Existe quem quer fazer dar certo. Um ótimo final de noite para você. A gente continua aqui, falando de amor, tocando as músicas mais românticas de todos os tempos. Spendel Bella, 9198-409-6019. True, boa noite.

0: muito mais amor, Marcos e Belucci, vem me amar aqui no nosso cantinho do amor. Esse é o nosso Love Songs, você abre o seu coração, você participa, você manda aquela declaração de amor pelo 9198-409-6019. Tem um recado aqui do Fábio, é pra você, viu, Letícia? Meu amor, se eu pudesse escolher novamente, eu escolheria você em todas as vidas. Você é o meu pensamento antes de dormir, é o meu sorriso durante o dia e o motivo de tantos momentos felizes. Eu só queria te dizer que eu te amo mais do que as palavras conseguem explicar. Tem mais um recadinho do coração também, do Leandro para Célia. Você é a melhor parte da minha vida, viu? Obrigado por estar ao meu lado, por me fazer sorrir e por tornar os meus dias tão especiais. Eu te amo tanto e espero continuar vivendo muitos momentos lindos ao seu lado. Tem recado agora para o Jefferson.
1: Boa noite, Rádio Nativa. Boa noite. Aqui é Valéria. Quero mandar um recado pro meu amor. Amor da minha vida, meu parceiro, companheiro, que eu amo muito. Tá sempre presente desde a minha adolescência. Amo muito ele. Hoje é meu aniversário e quem ganhou presente sou eu. Com o maridão que eu ganhei, que a vida me presenteou.
0: Que lindo. Valéria ele. E Jefferson, parabéns, Valéria. Cuidem bem de vocês para mim. Scorpions.

A Nativa é muito mais amor com Guilherme Arantes. Cuide-se bem. Agora 11h35, hoje, dia 28 de setembro, nós temos dois aniversariantes. Um em memória, o nosso grande rei do sul, Sebastião Rodrigues Maia. Nosso querido Tim Maia. Hoje estaria completando, se ele estivesse entre nós, estaria completando 84 anos. O Tim Maia nasceu em 1942, faleceu em março de 98, aos 56 anos de idade. E para homenageá-lo, Love Songs vai tocar um dos seus grandes sucessos, uma das suas grandes baladas. Pede a ela, no Cantinho do Amor, em homenagem póstuma a Tim Maia. Boa noite.

Se tiver muito mais amor, ele é o Sebastião Rodrigues Maia, nosso eterno somente Maia. Naquela época a gente pedia pra ligar, né? Hoje em dia manda WhatsApp, hoje em dia faz chamada de vídeo. O Tim Maia estaria completando hoje 84 anos, como eu falei, e hoje também é aniversário da nossa rainha da música sertaneja, Roberta Miranda. Nasceu no dia 28 de setembro de 1956. Completa hoje, portanto, 70 anos de idade. E Love Songs a homenageia com a gravação de um grande clássico de Michael Sullivan e Paula Massadas. Ou Paulo Massadas. Um dia de domingo. E foi gravado pelo Tim Maia e pela Gal Costa. Aqui é a versão de Roberta Miranda no Love Songs da Nativa.

0: A Nativa é muito mais amor. Roberta Miranda, de Michael Sullivan e Paulo Massadas, um dia de domingo aqui no nosso Cantinho do Amor. Ela que é aniversariante de hoje. Parabéns, viu, Roberta? Tá sempre aqui com a gente, parceirona na nossa Nativa. 9198-409-6019. Um recado para Ana Lúcia e a do Paulo. Eu só queria te lembrar que você deixa os meus dias mais bonitos só por você existir. É um carinho que cresce quietinho, mas cada dia fica mais forte. Eu gosto de você de um jeito leve, sincero e completamente apaixonado. Recado agora pro Lucas, da Andréia. Quando eu penso em você, meu amor, meu coração fica bobo e o sorriso aparece sem pedir licença. Você tem um jeitinho especial de morar nos meus pensamentos e deixar tudo mais gostoso. Que sorte a minha ter você no meu coração.
1: O meu recadinho hoje vai para meu esposo Heleno, dizer a ele que eu amo muito ele. São 32 anos de convivência. Todos casais têm seus altos e baixos. Vencemos a nossa luta, né? E eu quero dizer que eu amo muito, muito, muito ele mesmo.
0: Oh, que lindo, Simone. Simone fez a sua declaração de amor para Heleno. Cuidem bem de vocês, para mim. Gloria Estefan.

0: Eu não tive muito mais amor com o Tracy Chapman, Fast Car. Agora faltam 3 minutinhos para meia-noite, horário de Brasília. Tem presente para você, Joana Rodrigues de Matos, do 9563. Ô, minha linda, parabéns, viu? Acaba de ganhar o nosso moletom da Nativa Coleção 2026. É um moletom preto lindíssimo. Isso é muito Nativa. A partir de amanhã, que é terça-feira, você tem 5 dias úteis para buscar o seu moletom. Joana Rodrigues de Matos, traga um documento seu, tá bom? A gente te espera. Daqui a pouquinho tem muito mais para você. Valendo a Necessaire e 4 mini perfumes da Amaca. Continue participando, continue se inscrevendo. Me espera daí, que eu te espero daqui.
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E Paixãozinha, bom dia! Chegamos na terça-feira, dia 29 de setembro, penúltimo dia do mês 9. Hoje é terça-feira, agora meia-noite e 4, horário em Brasília. Seja bem-vinda, seja bem-vindo ao nosso Cantinho do Amor. Para você que ligou o rádio agora, que bom ter você aqui. Entre, fica à vontade, se aconchegue aqui com a gente. Abre o seu coração, manda aquela declaração de amor. Nosso número para você participar é o 9198-409-6019. Põe o Eduê no seu rádio. Me leva junto com você, eu vou de carona para onde você for. Você me faz companhia e eu a você. Põe o Edu no seu fone de ouvido também. Fica aqui comigo até o finalzinho do Love Songs, ouvindo as músicas mais românticas de todos os tempos. Põe o Edu na sua caixinha de som. E vem ficar aqui com a gente também. Vem aproveitar para curtir essas músicas que embalam, que encantam, que aconchegam os nossos corações. Um dia, todo o amor que você deu às pessoas erradas vai encontrar o caminho de volta até você, através de alguém que esperou a vida inteira por um amor assim, exatamente como o seu. Marvin Gaye, no Love Songs.

0: Muito mais amor, o nosso rei Roberto Carlos Caminisa. Esse é o nosso Love Songs, é o programa mais romântico de todos os tempos, é até um pouquinho antes das duas, depois tem o Forró Nativa e você continua participando com a gente, abrindo seu coração, mandando aquela declaração para quem você mais ama, pro seu amorzinho. O nosso número para você participar é 9198-409-6019. É o recado da Sandra para o Edson. Você é aquele pensamento que aparece do nada e transforma o meu dia inteiro. Eu gosto muito de você, viu? E gosto de um jeito que eu nem sei explicar. Eu só sei sentir. Eu queria estar pertinho de você agora. Queria te abraçar forte e não soltar nunca mais. O recado é do João Carlos para Paula. Se eu pudesse escolher um lugarzinho para estar agora, nesse momento aqui no Love Songs, seria ao seu lado, ouvindo o nosso programa preferido. Porque você sabe que pertinho de você tudo fica mais bonito, tudo fica mais leve e mais intenso. Você mexeu comigo de um jeito que ninguém, até hoje, conseguiu. Quer mandar o seu recado? 9198-409-6019.
1: Meu nome é Alveci. Gostaria de mandar um recadinho pro Francisco, dizer para ele que os 14 anos que a gente viveu junto foram os melhores anos da minha vida. Ele me ensinou a viver, a amar, a curtir, a me respeitar e valorizar cada vez mais, que eu não me arrependo de nada que vivemos.

Nativa, a mineirinha Paula Fernandes para você aqui no nosso Cantinho do Amor, do Love Songs. Agora meia-noite, 46, horário em Brasília. Tem um recado aqui do Beto para você, Luciana. Você é uma das melhores coisas que aconteceram na minha vida. Ter você por perto faz o meu coração sorrir. Eu te amo mais do que eu consigo colocar em palavras. Tem um recadinho aqui do Fred para Júlia. Eu só queria te lembrar que você é muito especial para mim, viu, garota? É o meu carinho por você. Não sei se você sabe, mas acho que você percebe. Cresce a cada dia. Eu sou muito grato e feliz a Deus. Quero agradecer a Deus por ter você sempre pertinho de mim. O recado agora é da Luciane para o Emerson. Meu coração escolheu você sem pedir licença. E se eu pudesse escolher de novo, eu escolheria você todas as vezes. Eu quero viver muitos momentos ao seu lado. E quero construir lembranças lindas com você.

0: Oi, boa noite, Fabiá.
1: Boa noite.
0: Meu recadinho hoje vai para o Ad. Você é uma pessoa especial, você é uma pessoa que mudou muita coisa na minha vida. Nesses 3 anos que a gente está junto, a melhor coisa que aconteceu foi estar com você.

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1: Nativa, Diego e Vitor Hugo Tubarões, aqui no nosso Cantinho do Amor, no nosso Love Songs, no programa mais romântico de todos os tempos. E já tem presente pra você, Ivete das Dores, Conceição Ferreira. Final de telefone 2141 da Ivete das Dores. Oi, Ivete, tá ganhando a nossa necessaire da Nativa, que é maravilhosa. A necessaire personalizada. E pra você ainda ficar mais cheirosa pro seu amor, tem 4 mini perfumes da Amaca, com fragrâncias com alta fixação e aquele cheirinho de sucesso que cabe no seu bolso. 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A partir de hoje, hein? Terça-feira, já estamos no dia 29 de setembro, 5 dias úteis para você buscar os seus presentes. A gente espera você, viu? Aqui na nossa Nativa. Tem bolsa personalizada no final da próxima hora. Então se inscreva, participe e mande o seu recado apaixonado. 9198-409-6019. O Love Songs volta já já, bem rapidinho.
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Oi, paixãozinha, tudo bem com você? Bom dia! Uma ótima madrugada de terça-feira, hoje, dia 29 de setembro, a gente continua com o programa mais romântico de todos os tempos. Esse é o nosso Love Songs, e dá tempo de você participar, mandar o seu recado do coração pelo 9198-409-6019. Eu acho que no fim, talvez seja isso que a gente mais queira quando pensa em amor. Alguém que queira viver a vida junto com a gente, inclusive quando não acontece nada extraordinário. A gente quer alguém para dividir a rotina, dividir os planos, as pequenas notícias do dia, aquele jantar improvisado, a viagem que ainda está no papel e aquelas conversas que começam sem assunto e terminam horas depois. Porque são os momentos que ninguém fotografa que acabam se tornando os mais importantes. É aquela coisa de chegar em casa e ter alguém para contar como foi o dia. É rir de uma coisa boba que só vocês dois acham engraçada. É fazer planos para daqui a alguns anos e no meio deles perceber que aquela pessoa continua aparecendo em todos. É olhar para a própria vida e gostar da história que vocês estão construindo juntos. Que o amor que chegar tenha presença para viver os dias bonitos, maturidade para atravessar os dias difíceis e vontade suficiente para continuar escolhendo a mesma pessoa depois que a novidade passa. Porque algumas das melhores lembranças da vida podem nascer justamente daqueles dias que começaram como qualquer outro. Esse é o nosso Love Songs. Seja bem-vinda, seja bem-vindo ao nosso cantinho do amor. Entre, fica à vontade, se aconchegue. Ao som de Elton John e George Michael. Bom dia. Jesus.

0: A Nativa é muito mais amor com Bruno Marrone para não morrer de amor. 1h26, horário em Brasília. Esse é o nosso Love Songs, o programa mais romântico de todos os tempos. E você manda o seu recado apaixonado para quem você mais gosta. Recado do Rafa para Ana. Você chegou na minha vida e transformou tudo em algo mais bonito. Meu coração sorri só de pensar em você. E eu te escolheria em todas as vidas, em todos os momentos, em todos os meus caminhos. Porque eu te amo para sempre. Pro Lucas, da Sabrina. Meu amor por você está crescendo a cada dia. Você é aquele abraço que acalma, aquele sorriso que ilumina os meus dias e o carinho que o meu coração sempre procura. Eu quero viver muitos capítulos da minha vida do seu lado. Te amo para sempre. Agora, 1h27, tem um recado para Júlia, do Fran. Se eu pudesse escolher um lugar para estar agora, com certeza seria nos seus braços. Porque você é meu pensamento favorito, é o meu sorriso mais sincero e uma das razões mais lindas para que eu continue acreditando no amor.
1: Boa noite, meu nome é Conceição e hoje eu quero mandar um recado pro meu marido Rafael. Eu sou muito feliz de estar ao lado dele nesses 20 anos que estamos juntos. Temos dois filhos e eu sou uma mulher feliz ao lado dele. Quero que ele saiba disso, que eu sou grata a Deus pelos nossos dias, pelas nossas horas juntos e pela família que construímos.

0: Não Tive Muito Mais Amor com Gustavo Mioto, com ou sem mim, aqui no nosso Cantinho do Amor. Faltam 10 minutinhos para as 2 da madrugada. Daqui a pouquinho tem o Forró Nativa com o amigo velho, Rafa Guidotti, mano velho e mano novo. Bom dia, Nativa. Bom dia, Edu. Tudo bem? Eu sou a Joana Alice. Quero falar para o meu amor Januário. Ele apareceu em minha vida para completar tudo. Agradeço a Deus por ter enviado ele para somar tudo de bom. Te amarei, meu amor. Te amarei até o infinito. Oi, Edu. Minha declaração vai para minha esposa Lucelina, mulher da minha vida. Obrigado por tudo. Eu te amo demais. É o Edson Franzossi. Está participando com a gente também pelo 9198-409-6019. Edu, estamos curtindo aqui em Andradas, Minas, a Nativa, essa programação romântica, eu e a Célia. É o meu amor, a minha flor que, de repente, o destino a plantou no jardim do meu coração. E a paixão as regou, se transformando num eterno amor. Eu te amo demais.
1: Meu nome é Gislaine. Meu recadinho de hoje vai para o Moacir. Quero que ele saiba o quanto eu sou completamente apaixonada por ele. Sou cada dia mais apaixonada, fico cada dia mais ansiosa pelos muitos anos que vem de felicidade para nós dois juntos. Quero que ele saiba o quanto ele é importante para mim e para minha filha Maria Eduarda, que adotou como fosse dele. O amor é um tesouro que eu guardo no meu coração. E a sua felicidade é a minha maior prioridade. É o seu sorriso, fazer feliz. Obrigado por você ser assim, por me amar como eu sou. Juntos para sempre, vida, eternos namorados.

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A Nativa é muito mais amor com o Daniel, um homem apaixonado, fechando o nosso Love Song de hoje, nessa madrugada de terça-feira, dia 29 de setembro. Tem a nossa bolsa personalizada, lindona, para você. Luiz Mário de Jesus Santos, do 4346. Ô, Luiz Mário, parabéns, viu? A partir de hoje, 5 dias úteis para você buscar a sua bolsa. É só trazer um documento seu com foto, ou sem foto, não tem problema. A gente te espera aqui na Nativa. Bom, hoje tem mais Love Songs a partir das 10 da noite, horário de Brasília, depois da Voz do Brasil. Vem aí o Amigo Velho, Rafa Guidotti, com Mano Velho e Mano Novo, e o Forró Nativa coladinho com Love Songs. Beijo para quem é de beijo, abraço para quem é de abraço. Cuida bem de você para mim. Uma ótima terça-feira para todo mundo. Hoje é terça 29 de setembro, hein? A última terça-feira do mês de setembro. E eu te espero aqui no nosso Cantinho do Amor, depois da Voz do Brasil, a partir das 10 da noite, horário em Brasília. Tchau, gente. Bom descanso para todo mundo, uma ótima terça-feira e até logo mais à noite. Tá chegando o Forró Nativo.

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0: Olha nós aqui outra vez. Olha nós aqui outra vez da madrugada. É o Forró Nativa, meu povo. 2:09. Bom dia, Brasil.
1: Bom dia.
0: Vamos botar pra torar. Vamos botar pra torar na madrugada de terça-feira.
1: Bota pra torar.
0: Começou, criançada. Então canta, canta, quem canta seus males espanta. Não é assim que diria? Então vem comigo cantar que o Forró Nativa tá no ar. Bom dia, bom dia, tá começando o Forró Nativa. Bom dia, tá começando o Forró da
1: Nativa.
0: Eita, nós! Vem que vem, que dê alegria garantida no oco da madrugada até o sol nascer, até o amanhecer. Muito prazer, eu sou o Rafael Guidotti. O amigo velho, o cara que é mais lindo, cheiroso, charmoso e gostoso do Brasil!
2: Ai, arrasou!
0: E você? Você faz parte desse programa? É o principal! A sua participação, formando a nossa galera, a nossa plateia, o nosso auditório mais bonito e animado do Brasil.
3: Brasil!
0: Vem que tem alegria, bora anotar o nosso WhatsApp aí pra você participar, hein? Acorda, menina! Se o amiguinho tiver assim aí, ó, já sabe o que fazer, né? Bora que bora, 2:11 dessa terça-feira, 29 de setembro de 2026. Forró Nativa tá no ar. E ó, a partir de agora, você vai mandar sua mensagem, hein? É aquele esqueminha de sempre. Ou você escreve uma mensagem para eu ler aqui no ar, ou você grava aí com a sua voz uma mensagem de áudio. Se você for gravar, é até 30 segundos no máximo. Se conseguir fazer em menos tempo, é melhor, tá, gente? Porque daí eu consigo colocar mais ouvintes no ar aqui para participar. Mas se não, no máximo é 30 segundos. Combinado? 9198-409-6019. Vou repetir devagar. Para você anotar e salvar o nosso número, para você sempre que quiser participar aqui do Forró Nativa nas madrugadas, e com esse número você participa de todos os programas da Nativa, todos. Mas você tem que salvar do jeito que a gente fala no ar, tá? Você não vai tirar número nenhum desses que a gente anuncia e nem colocar número a mais. Ah, mas não tem que pôr a operadora? Não tem que pôr... Não, tem que salvar do jeito que a gente anuncia pra dar certo. Então salva aí, meu amigo. Salva aí, minha amiga. Principalmente você que nunca conseguiu pegar o nosso WhatsApp, que vocês falam assim, ó, o locutor fala muito rápido. Não consigo, na hora que eu vejo já passou, não consegui anotar. Mas agora você vai. Agora você vai conseguir anotar. Ou eu não me chamo Jurandir. Porque eu não me chamo Jurandir mesmo. Mas você vai conseguir anotar agora, tá? Hoje você vai fazer a primeira participação na sua vida aqui na Nativa e no Forró Nativa. A sua primeira participação na Nativa vai ser aqui no Forró Nativa pra ficar inesquecível. Então bora anotar aí, meu amigo. Bora anotar.
4: Bom dia, natureza.
0: Ó, é assim. 91 98 409 6 0 1 9. Repetindo devagar mais uma vez para você conferir ou anotar aí. Ah, e se for a primeira vez que você estiver ouvindo a Nativa, ouvindo Forró Nativa, conta pra gente. Ah, sempre ouviu, mas nunca participou, é a primeira vez? Conta pra gente aí na sua mensagem que você vai mandar também, tá bom? O número é esse, ó. 91-98-409-6019. Mano velho, mano novo. Olha a hora da alegria, olha a hora do Forró Nativa dessa terça-feira. 2h14.
2: Valeu, boi! Valeu, boi pintado! Segura no rabo do boi, bicho mal condenado. Meus amigos e minhas amigas e meus amigos, trabalhadores e trabalhadoras do Brasil, alô aposentados e aposentadas, gente da madrugada, olha aqui, emplacamos, chegamos à terça, hoje é terça-feira, dia 29 de setembro do ano 2026, na primavera brasileira, é setembro ainda, gente, tá acabando o mês, hein? Olha, deixa eu avisar para vocês aqui na abertura do programa, que na semana que vem eu vou ficar ausente vários dias, hein? Talvez uns 20, 25 dias, porque na próxima terça, daqui a uma semana, eu serei submetido a uma cirurgia para reversão da minha colostomia. Então, sabe, quer dizer, vou botar meu intestino para dentro. Então, essa cirurgia está marcada para terça-feira, dia, por exemplo, vai ser dia 6 de outubro, né? Às 7h30 da manhã, no Hospital São Camilo. Toda a equipe médica, chefiada pela doutora Fernanda Mielotti, já está preparando todos os detalhes. Então, daqui uma semana, estarei me submetendo, estarei fazendo essa cirurgia. Então, vocês vão sentir a nossa ausência aqui, mas é claro que o Forró Nativa continuará no ar, Guidotti caprichando aqui na comunicação, na vibração, tá certo? Então, gente, aceite os cumprimentos do Mano Velho, amor em filho. Eu nasci nas catingueiras entrançadas de Cipó. Viajei de caminhão junto com Mané Cotó. Não sou locutor modelo, mas estou aqui sem cabelo, vivendo do meu gogó. Diretamente de Souza, diretamente do Vale dos Dinossauros, na gloriosa, na histórica, na inesquecível, P.A.P.A.R.A. Raíbiabá, balancei a Paraíba. Quem está aqui, obrigatoriamente, há 43 anos, é o querido Mano Novo, Expedito Duarte.
3: Opa!
2: Bom dia, Mano Novo.
3: Tá valendo bom dia, Mano Velho.
2: Mano Novo, está tudo certo e correto. E trida gota serena, Mano Novo.
3: Tô com espiga no borralho.
2: Espiga no borralho, né, Mano Novo? Com o milho doce de cacimba de dentro da Paraíba. O que é que você preparou para o programa de hoje, Mano Novo?
3: Hoje, mais cangaceiros e jagunços.
2: Ah, da época lampiônica dos cangaceiros, não é verdade?
3: Da era lampiônica.
2: A história do cangaça, que tivemos muitos cangaceiros, né?
3: Exato. Isso,
2: então, Mano Novo vai dizer quem foram esses cangaceiros, onde nasceram, que participaram, todos esses detalhes, a cangaceirama sendo destacada. Mano, você falou na semana passada sobre os complexos, né? Então tem um cara que é o complexo, por exemplo, é um complexo que o cara mora sozinho e foge de casa, não é isso? É. Tem o cara que mora sozinho e foge de casa, né?
3: É o cúmulo, né?
2: É um cúmulo aquele do cara desconfiado, cúmulo da insegurança. Então hoje eu vou contar aqui no Forró Nativa a história de um camarada que ele saiu de casa e ele falou para a mãe dele: mãe, eu vou dar a volta ao mundo, mano. Eu só vou voltar para casa quando eu der volta ao mundo. Tudo bem, meu filho. Você vai aqui, vai de navio, vai de barco, você vai de avião, vai de trem, vai de carro. Não, vou a pé, de a pé. Então o cara, gente, o cara, há quase 30 anos, ele saiu de casa, se despediu da mãe dele, da família dele, mas ninguém acreditou. Então o cara começou, gente, há 28 anos, para ser mais preciso, o cara fugiu de casa. E até hoje ele não voltou. Então eu vou contar para você a história do cara. Quantos quilômetros esse cara já andou pelo mundo e quando é que ele vai voltar para casa? É muito interessante a história do aventureiro que há 28 anos percorre o mundo porque fugiu de casa. Mano Novo deu bom dia pro Macharal do Brasil, Mano
3: Novo. Mas com prazer, bom dia, gente soberba.
2: Moral total é terça-feira, Macharal.
3: Aham.
2: E o bom dia carinhoso e respeitoso para todas as mulheres do Brasil.
3: Calientemente.
2: Olha o Papa Figo, Etelvina.
3: Bom dia, minhas queridas.
2: Está no ar o Forró Nativa de terça-feira, Brasil.
5: Com leite!

0: No ar, Forró Nativa do 22, Comando Velho, Mano Novo aqui na Nativa FM. Olha, gente, que bacana, hein? 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Mano, velho, quer dizer que o cara saiu de casa, fugiu de casa e nunca mais voltou. Há 28 anos o cara não volta para casa. Pois é, rapaz, tá muito interessante a história. Vocês vão gostar. A aventura desse cara, cara corajoso, determinado. Só volto para casa depois que der a volta ao mundo. Ai, meu pai eterno, viu? Daqui a pouquinho no Forró Nativa. Mano Novo, vamos falar da cangaceirama aí, Mano Novo.
1: Os cangaceiros e jagunços.
0: Diga, Mano Novo.
1: De Lampião.
0: De Lampião.
1: É, o cangaceiro feitiço.
0: O famoso feitiço, Mano Novo.
1: Cangaceiro que fez parte do bando de Lampião.
0: Sim, Mano Novo.
1: Ainda nos primeiros anos da atividade criminosa do rei do cangaço,
0: Foi verdade, Mano Novo?
1: Foi o feitiço.
0: Feitiço? Seguro, feitiço. Agora não é feitiço não, hein? 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Aqui no Forró Nativo de terça-feira, com Mano Velho e Mano Novo.

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0: O mundo gira, o mundo gira, e a história da humanidade, ela é muito interessante, hein? O mundo é grande demais, a distribuição é que é errada, a distribuição para a população não é equitativa, né? Isso acontece, por exemplo, em todas as partes do mundo, todo mundo sai do interior que vai para as cidades grandes, as capitais, as cidades mais desenvolvidas, então de repente o interior ele fica com menos gente. Então a gente tem que ter uma política de interiorização do desenvolvimento, fazer com que o cidadão ocupe o interior, porque então fica a cidade muito problemática e as cidades do interior praticamente abandonadas. Então a gente tem que fazer isso. Agora eu vou contar na história da humanidade a história do aventureiro que há 28 anos percorre o mundo a pé. Ele fugiu de casa, meu Deus do céu. Quem é esse cara aqui? O nome dele é Carl Busby. Ou Carl Busby. Eu acho Busby, tá. Carl Busby. Nasceu na Inglaterra. Há 28 anos, iniciou no Chile, aqui na América do Sul, uma missão inusitada, atravessar o mundo a pé. Em 1998, Carl tinha 29 anos de idade. Ele foi paraquedista do exército da Inglaterra, lá no seu país. Depois saiu do exército como paraquedista. Depois de um tempo, foi para o Chile, já como civil, e traçou seu plano. Viajar até a sua cidade natal, lá na Inglaterra. Eu vou a pé. Do Chile, eu vou para voltar lá para a minha cidade. A pé. Pelos seus cálculos, levaria cerca de 12 anos. Iniciou a viagem em novembro de 1998. Então ele calculou, olha, eu vou levar 12 anos, sair atravessando o mundo a pé, a partir do Chile, até voltar lá para casa de manhinha. Então vamos contar esses detalhes daqui a pouquinho, aqui no Forró Nativa, desta terça-feira. Mano Novo e os cangaceiros dos bandos, Mano Novo.
1: Fumaça.
0: Famoso cangaceiro, Fumaça.
1: Cangaceiro que fez parte do bando de Lampião.
0: Sim, Mano Novo.
1: Nos primeiros anos da atividade da sua vida de bandido, Mano Novo.
0: Olha,
1: velho.
0: No começo de Lampião, Fumaça foi do bando de Lampião. Do bando de Lampião. Lampi, Lampi, Lampião. No Forró Nativa de terça-feira, Brasil.

0: Ok, minha gente, vamos aí, vamos embora. Uma boa terça-feira de trabalho aqui, de comunicação, de vibração. Meus amigos, participem aqui do Forró Nativa. Rafael Guidotti aqui pegando todo mundo para colocar no ar, fazendo animação, fazendo meio de campo. Olha o zap aqui da Nativa, 9198-409-609. 9198-409-609, tá certo? Mano, velho, tô gostando da história lá do cara da Inglaterra. O cara fugiu de casa e ficou 28 anos fora de casa e ainda não voltou. No início de sua rota, o Carl atravessou a Argentina, ele saiu do Chile, aí atravessou a Argentina, o Peru, o Equador, a Colômbia e o Panamá. Já estava na América Central. Passou pela Costa Rica, pela Nicarágua, Honduras, El Salvador, Guatemala. Depois passou no México e depois entrou nos Estados Unidos. Atravessou os Estados Unidos e o Canadá. Gente, depois que ele atravessou o Canadá, e no estado, foi para o Alasca lá nos Estados Unidos, foi atravessar o Estreito de Bering, entre o Alasca e a Rússia. Vou contar daqui a pouquinho, aqui no Forró Nativo, a história do inglês que está atravessando o mundo há 28 anos. Mano Novo, mais um cabo de cangaço aí, Mano Novo. Quem foi agora, Mano Novo?
1: Delegado.
0: O famoso cangaceiro delegado?
1: Delegado.
0: Sim, Mano Novo.
1: Seu nome verdadeiro era João Severiano.
0: João Severiano.
1: E fez parte do bando de Jesuíno Brilhante.
0: Famoso cangaceiro de Lampião, Jesuíno Brilhante, o nome do cangaceiro, delegado, seguro delegado, aqui no Forró Nativa. Boa terça-feira, massa trabalhadora do Brasil.

0: É o Forró Nativa!
1: Jota Pacheco!
0: Francis Lopes! Labuta com Gadô! Olha a hora da labuta! 2h36! Vamos lá falar com você, né? Ler a sua mensagem, falar com você, ouvinte do Forró Nativa, mandando mensagens pro nosso WhatsApp 91 98409-6019.
2: Bom dia, Guidotti. Bom dia, Mano Velho. Bom dia, Mano Novo. José Ayrton já passando por aqui para desejar tudo de bom para vocês. Uma ótima terça-feira. Ô, Rafael, se você puder, Rafael, toca Flávio José. Orgulho de ser nordestino. Fico com Deus. Bom dia, Forró Nativa.
0: Opa, maravilha. Valeu, obrigado, viu? Flávio José, notado aqui, meu amigo.
3: Bom dia, mano velho. Bom dia, mano novo. Bom dia, amigo velho.
0: Bom dia.
3: José Rivaldo, que tá prestando serviço aqui pros Correios, tá vindo de Limeira, com destino a São José do Rio Preto. Tô aqui no tapete preto, aqui. Toca pra nós aí uma música do Zé Nilton, Mudança de Capitais. Abraço a todos aí, ofereço a todos os vigilantes, aos motoristas de caminhão e aos padeiros desse país inteiro aí, tá bom?
0: Boa! Valeu, meu amigo. Obrigado, viu? Tudo de bom. Olá, boa madrugada, Rafael, seu lindo, cheiroso, charmoso do Brasil. Tudo bem com você? Eu sou a Juliana, eu e minha mãe Conceição te adoramos. Manda um beijo pra minha família lá na Bahia, em Vitória da Conquista. Tá com a música do Amado Batista. Opa! Beijo, Conceição! Beijo, Juliana! Beijo pra família toda lá em Vitória da Conquista. Beijo, beijo! Bom dia, Forró Nativa. Mano Velho, Mano Novo e Rafael Guidotti, estamos ligados. Aqui em Guarulhos, Edson Miguel. Valeu, Edson. Oi, bom dia.
4: Bom dia, mano velho. Bom dia, mano novo.
0: Yeah.
4: Bom dia, Rafa.
0: Opa, pá.
4: E é Gilson Ferreira, Mogi das Cruzes.
0: Tudo bem?
4: Toca a música pra nós aí do Limão com Mel. Toma conta de mim. Um abraço para todos. Tenha um excelente dia.
0: Boa, boa. Valeu. Obrigado, meu amigo. Tudo de bom, excelente dia pra você, Limão com Mel, toma conta de mim.
5: Bom dia, mano velho, bom dia, mano novo. Aqui bom é o Wagner, trabalho de vigilante em Birigui. Queria escutar a música do Edgar Mão Branca, Coisinha pra Comer.
0: Coisinha pra Comer, Edgar Mão Branca. Anotado também, meu amigo. Obrigado, viu? Oi, bom dia.
6: Bom dia, bom dia, bom dia, bom dia, Nativa. É o Luiz Campinas. Estamos aqui na estrada, no Tapetão Preto. Rolando Piracicaba, Campinas. Carregando o suco da sogra, calma da sogra, suco de maracujá.
0: Boa, obrigado, viu? Tudo de bom, menino. Bom dia, Nativa. Sou o Walter, do interior de São Paulo. São Paulo, programa tópico. Muito bem. Boa madrugada, Nativa. Boa madrugada. Fale o nome, gente. Coloca o nome. Não esquece o nome, não. Vamos ver mais uma aqui. Ó. Sou de Tibagi, no Paraná. Divonei. Sou vigia. Sempre ouço vocês desde a época que viajava para Itapetininga, de madrugada. Trabalhei lá por 2 anos. Gosto muito do programa de vocês. Parabéns. Grande abraço. Valeu. Valeu, Divonei. Um abraço. Boa madrugada, sou ouvinte Nativa há mais de 6 anos, é a primeira vez que participo do programa. Meu nome é Paulo Hélio, moro em Brumado, na Bahia. Alô, Paulo! Alô, Brumado, Bahia! Aquele abraço! Bom dia, Rafael, bom dia, Mano Velho, Mano Novo, que seja um bom procedimento médico para o Mano Velho, que Deus esteja presente, toque, Rafael, por favor. Uma do Zé Vaqueiro, meu mel, Davi Porteiro, boa! Bom dia, Mano Velho, Mano Novo, Rafael Guidotti, sou o Marcos Vigia, do Pomar Tatuapé. Mas não faço mais parte dessa loja, estou em outra loja da mesma rede. Só quero agradecer a todos os amigos que fiz lá e sempre estávamos ligadinhos no Forró Nativa. Meu abraço quero mandar para os meus amigos João, Andrielson, Mohamed e todos da padaria. Sentirei saudades dessa galerinha que são forrosentos, a beça, tamo junto e misturado. Bota pra Torac, só tô começando o melhor do Forró Nativa. Gostaria de oferecer a música Genival Lacerda com a música de Olho na Boutique dela. Abraço, Rafael Guidotti. Valeu, meu amigo. Obrigado, viu? Oi, oi, oi, bom dia.
7: Bom dia, Rafael Guidotti. Aqui é o Anivaldo da Rodagem. Depois de uma explicação tão detalhada dessa aí do número da Nativa, resolvi fazer meu primeiro áudio.
0: Boa!
7: Obrigado, toca pra nós aí. A Saga de um Vaqueiro.
0: A Saga! Vamos tocar já já, Nivaldo. Primeira participação, né, Nivaldo? Agora salvou aí, né? Cuida, cuida, menino! Bom dia, eu sou do interior de São Paulo. E não consegui entender o que ele escreveu mais o resto, mas não falou o nome também. Bora! É, bom dia, Rafa, Marli, ligadinha na Ativa sempre, obrigado, Marli. Bom dia, Rafael Guidotti, bom dia, Mano Velho, Mano Novo, boa cirurgia para o Mano Velho. É, falo de Amambaí, Mato Grosso do Sul, é isso? Ramal Haddad, boa. Gente, vocês estão mandando um áudio muito grande, gente, até 30 segundos, senão não dá tempo, tá bom? Bom dia, Mano Velho, Mano Novo, eu ouço vocês desde a... de quando começou. Toca Mastruz com Leite, Primeiro Amor, Moacir de Jaboti, Paraná. Bom dia, Nativa, sou José Nilson de Laje dos Negros. Formosa, isso, Bahia? Toca pra mim a música Borbulha de Amor, olha só. Boa, Fagner. 2h41, bom dia.
1: Bom dia, meu amigo Guidotti.
0: Opa.
1: Bom dia, Nativa. Guidotti, gostaria de ouvir a música Haja Ternura, com Cavalo de Pau. Ofereço para todos os pessoal da, que está na escuta da Nativa. Aqui é Gilmar Nunes, de Itacoaxituba.
0: Valeu, Gilmar.
1: Natural de Palmópolis, Minas Gerais. Divisa com a Bahia.
0: Boa.
1: Um abraço, tchau, tchau.
0: Valeu, um abraço, tchau, tchau. Tudo de bom, menino. Fica com Deus, viu? Gente, ó, daqui a pouquinho a gente continua atendendo mais ouvintes. Você vê quanta gente que é a primeira vez participando do programa, muita gente que não consegue anotar. 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Eu

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0: 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Então, muito bem, vocês podem participar do programa, olha aqui o zap da Nativa, 9198-409-609, 9198-409-609. Estou contando aqui a história de Carl Buschmann, o inglês que saiu de casa e queria atravessar o mundo a pé. E está atravessando, hein? Então, ele atravessou a América Central, entrou no México, passou pelos Estados Unidos e Canadá, depois foi para o estado americano do Alasca, depois atravessou o Estreito de Bering. O Estreito de Bering fica entre o Alasca e a Rússia. E percorreu a Sibéria. Você sabe que os americanos compraram, por exemplo, o Alasca pertencia à Rússia, e os americanos compraram. E então, por exemplo, a divisa entre Estados Unidos e a Rússia, ela é separada pelo Estreito de Bering, é bem pertinho aqui, parede e meia. Então esse inglês atravessou esse estreito, percorreu a Sibéria, a Mongólia, a China, o Turcomenistão, olha o nome desse país, Turcomenistão e também o Cazaquistão. Depois ele atravessou a nado o Mar Cáspio, o cara atravessou o Mar a nado, Mar Cáspio, até o Azerbaijão. Depois seguiu para a Turquia antes de entrar na Europa. Gente, o Carl Buschmann está com 57 anos de idade. Ele percorreu mais de 48 mil quilômetros a pé. E agora considera atravessar a nado o Canal da Mancha, que separa a França da Inglaterra. São 33 quilômetros de extensão. Onde é que ele está hoje? O que é que ele está fazendo hoje? Então o cara, ele planejou 12 anos. Já está há, nossa, quantos anos? 28 anos. Passou do dobro. E o cara diz, só volto para casa, não vou de avião, não vou de... Ele tem um carrinho assim, uma carrocinha, que ele chama da fera. É a minha fera. Então ele sai empurrando esse carrinho e vai atravessar aí o mundo todo. Será que ele vai voltar para casa? Quando é que ele vai voltar para casa? Será que a família tem contato com ele? Eu conto tudo isso daqui a pouquinho no Forró Nativa, porque o Mano Novo, falando dos cangaceiros, Mano Novo...
1: Graúna.
0: Famoso cangaceiro Graúna, Mano Novo.
1: Cangaceiro que fez parte do bando de Lampião.
0: O Graúna.
1: Ainda nos primeiros anos da atividade de Lampião, Mano Velho.
0: A Lampião aí, com seus 18, 19 anos aí, então o Graúna era um dos seus cangaceiros preferidos, dos Cabras de Lampião. Contada a história aqui pro Mano Novo, nesta terça-feira, no Forró Nativa, meu Brasil.
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6: É assim, ó.
2: Ó, presta atenção, você tem 3 chances de ouvir a música, tá?
6: Tá bom, combinado.
2: 1, 2, 3 e... Ai. Já captou?
6: Foi bem pouquinho. Posso escutar de novo?
2: Claro.
10: Nossa. Ah, agora sim, agora deu pra ouvir.
6: Ana Castelli, Zé Felipe, Sua Boca Mente.
10: Eu ia errar.
2: E aí, vai arriscar? 9198-406-96.

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0: Opa, você é o andarilho, do amor. Alô, Zé Orlando, em Natal, Rio Grande do Norte. É o andarilho do amor, aquele abraço, hein? Pois é, tem sempre aquela história do cara ser um andarilho, né? Do cara andar pelas ruas, pelas estradas aqui. O mundo inteiro você encontra isso, com certeza. Então, eu estou falando aqui desse Carl, esse inglês, o Carl Busch. Ele percorreu mais de 48 mil quilômetros a pé. E agora considera atravessar o Canal da Mancha, que separa a França da Inglaterra, são 33 quilômetros de extensão. Ele, no momento, se encontra na Bélgica e pretende atravessar o Canal da Mancha agora no meio de outubro. Ele não vê a hora de reencontrar sua mãe, que mora na cidade de Hull. O nome da cidade dele é Hull, H-U-L-L, Hull, que fica na Inglaterra. A mãe dele se chama Dona Angela Bushby, que no início de setembro mandou uma carta para o filho aventureiro e perguntou, já vou falar o teor da carta da mãe do Carl para o seu filho que está andando pelo mundo há 28 anos. E o Mano Novo destacando os cangaceiros da época, Lampiônica, Mano Novo.
1: O Cirilo de Engrácia.
0: Olha, o Cirilo de Engrácia.
1: Ele fez parte do grupo de bandoleiros de Corisco, Mano Novo.
0: Ah, do bandico, depois do Lampião, Corisco é Mano Novo?
1: Isso.
0: Certo, Mano Novo.
1: O Cirilo de Engrácia.
0: Pois é, porque depois que Lampião foi morto, em 1938, o Corisco ainda tentou continuar com o cangaço. Então ele ainda, 38, 39, 40. Então ele ficou 2 anos ainda com vários cangaceiros que era de Lampião ficando no seu grupo. Foi quando acabou o cangaço, que mataram o Corisco, tudo foi em 1940. Então o Engrácia era um dos seus cangaceiros. Mano Novo contando a história verdadeira, hoje no Forró Nativa, com Mano Velho e Mano Novo.

0: minha mãe, minha mãezinha adorada. Quem tem mamãe tem tudo, quem não tem mãe não tem nada. Alô, Caju, alô, Castanha. Ô, minha mãe, minha mãezinha adorada. Quem tem mãe tem tudo, quem não tem mãe não tem nada. Lembrando aqui dos emboladores Oliveira e Beija-Flor, lá do pátio do colégio, lá da cidade do Recife, Parque de São Pedro, não é verdade, Caju e Castanha? Pois bem, o aventureiro inglês tem a mãe dele é Dona Angela Bushby. Olha aqui. A mãe mandou uma carta para ele semana passada. Escreveu aqui a mãe: Dona Angela, filho, você costumava pensar que não servia para nada. Pois bem, você provou que não é assim. Você é um meu herói, você é um vitorioso, meu filho querido. Carl nunca duvidou de que conseguiria concluir sua viagem. Sem dúvidas, existe esse desejo de provar algo a mim mesmo, a mim e aos outros. Logo, logo, estarei de volta à minha casa, minha cidade de Ru, encontrar a minha mãezinha adorada. Que bacana, que legal. Então, veja bem, e disse, mãe, eu não vejo a hora de encontrar a senhora, que a senhora fazia aquele chocolate que só a senhora sabe preparar. Não veja a hora. Tô chegando na Inglaterra, manhinha. Ô, minha mãezinha querida. Que bacana, gente. Mais um cangaceiro aí, mano novo.
1: Chamuscado.
0: O famoso cangaceiro Chamuscado.
1: Pertenceu ao bando de Lampião.
0: Sim, mano novo.
1: Até o ano de 1928.
0: Até 28. Olha que bacana, mano novo.
1: E foi morto pela polícia de Pernambuco.
0: Sim, mano novo.
1: De onde era natural.
0: Ah, como era o nome do cangaceiro? Ser, mano, não?
1: Chamuscado.
0: Famoso Chamuscado. Morreu Chamuscado. A história do cangaço bem narrada no Forró Nativo. Mano Novo, meu Brasil.

0: Eita, minha gente, vivemos a primavera. Olha, hoje é terça-feira, veja aí no seu calendário. Terça-feira, dia 29 de setembro do ano 2026. É a primavera brasileira e na primavera, aí a gente vai, depois passou o inverno, a chuva, né? Teve aqui folha seca, as árvores ficam sem folhas, muito trabalho para cuidar o terreno. Quando chega a primavera, choveu, muda a paisagem, novas folhas, fica tudo bonito, hein? 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Mano Novo narrando aqui a saga dos cangaceiros, Mano Novo.
1: Chico Américo.
0: Olha, foi um cangaceiro chamado de Chico Américo.
1: Cangaceiro que andou com Chico Pereira.
0: Sim, Mano Novo.
1: Tendo participado do ataque de Souza.
0: Na minha cidade de Souza, na Paraíba?
1: Do ataque a Souza, na Paraíba.
0: Sim, Mano Novo.
1: Em 27 de julho de 1924.
0: Em 24, Mano. Nome do cangaceiro, Mano Novo?
1: É o Chico Américo.
0: Chico Américo. Meus amigos e minhas amigas, está chegando a eleição, dia 4 de outubro, no domingo, teremos a eleição em primeiro turno do Brasil, não é verdade? Então, aqui, olha a minha estatística aqui do Forró Nativa. Um em cada 7 eleitores brasileiros pode faltar às urnas no dia 4 de outubro. Um em cada 7 eleitores, hein? O Brasil tem mais de 22 milhões de eleitores com direito ao voto facultativo, segundo o cadastro eleitoral do mais recente do Tribunal Superior Eleitoral, TSE. O grupo representa 14% do eleitorado nacional, enquanto os demais 86% são obrigados a comparecer às urnas ou justificar a ausência para evitar multa ou outras restrições administrativas. Entre 2022 e 2026, o eleitorado brasileiro cresceu 1,5%, mas o número de eleitores com voto facultativo aumentou 6%, ritmo quase 4 vezes superior. O avanço reflete, sobretudo, o envelhecimento da população. A cada eleição, mais brasileiros ultrapassam os 70 anos e passam a integrar o grupo para o qual o voto deixa de ser obrigatório. O número de eleitores facultativos é uma parcela importante e indispensável, especialmente nas eleições que são disputadas voto a voto dia 4 de outubro. Então, daqui a pouquinho, vou falar mais aqui sobre o voto facultativo. Gente, um em cada 7 eleitores brasileiros pode faltar às urnas se não vai acontecer nada. Estou contando destacadamente aqui no Forró Nativa. E o Mano Novo falando dos cangaceiros, mais um Mano Novo.
1: Cavanhaque.
0: O famoso cangaceiro Cavanhaque.
1: Cangaceiro do bando de Lampião.
0: Sim, Mano Novo.
1: Que fez parte do grupo quando da visita do rei do cangaço.
0: Sim, Mano Novo.
1: Ao padre Cícero Romão Batista.
0: Olha, Mano Novo.
1: Em 9 de abril de 1926.
0: Em 26, Mano Novo.
1: Na cidade de Juazeiro.
0: Juazeiro do Norte, Mano Novo. O nome do cangaceiro era...
1: Cavanhaque.
0: Cavanhaque. Segura o Cavanhaque no Forró Nativa, Brasil.

0: Opa, mano, velho, tá boa essa história da eleição. A eleição, tô doido pra votar. Então, calma, gente, chega dia 4, hein? Então, tô falando pra vocês que um em cada 7 eleitores brasileiros pode faltar às urnas dia 4. Olha aqui. Então, veja bem, entre os eleitores dispensados da obrigatoriedade de votar dia 4, 76% têm 70 anos ou mais. Os adolescentes de 16 e 17 anos representam 9% do grupo, enquanto 15% têm voto facultativo por serem analfabetos. As mulheres são maioria entre os eleitores no Brasil com voto facultativo, 54,3%, 12 milhões de mulheres, contra 45,6%, 10 milhões de homens. É muita gente em voto facultativo, não é verdade? Agora, é claro, o cara se apaixona pela eleição, eu posso votar, eu vou votar, você tem que votar. Mesmo que você vote nulo, anula o seu, mas vote em branco, mas vá fazer esse movimento bacana. Dia de eleição, um dia diferenciado, um dia de paz, de calma, e de você escolher os destinos deste país, da formação, por exemplo, de uma Assembleia Legislativa, de uma renovação ou de reeleição, de deputado federal, de senador, de governador, olha que bacana, e de presidente da República. Então vá votar, vamos ter aqui a inadimplência ou a falta de comparecimento. Não, eu vou votar numa boa. É a minha indicação aqui do Forró Nativa, tá certo? Mano Novo, mais um cangaceiro, Mano Novo.
1: É o Carubaio.
0: Vamos, Carubaio, Mano Novo.
1: Carubaio, cangaceiro que fez parte do grupo de Lampião, Mano Velho.
0: Ah, é verdade, Mano Novo. Nome dele, Carubaio.
1: Carubaio.
0: Vamos embora, Lampião, o rei do cangaço, destacado no Forró Nativa da terça-feira, gente querida do Brasil.
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0: Esse é o Zé Vaqueiro. Mel Mel, mais um pedido atendido e entre outros, né? Tudo que toca no programa é pedido do ouvinte. É assim que funciona, meu povo! Olha a hora do mel, olha a hora do mel! 3h37, você participando com a gente no nosso WhatsApp 9198-409-6019 para mandar o seu bom dia, bom dia, bom dia!
1: Bom dia, bom dia, bom dia, Forró Nativa! Bom dia, Rafael, bom dia, Mano Velho, Mano Novo, Mana Baby! Bom dia para todos os manos que estão tá sintonizados do Forró Nativa Esmeralda Borcá! Uma excelente terça-feira a todos aí, aquela proteção divina mais que abençoada. Um abraço a galera da madrugada aí, ó. Peixe do Mar, Lobão, José Faustino, Edson, meu conterrâneo, e a rapaziada do Pãozinho aí, toda essa galera aí que tá sempre junto e misturado. Positiva?
0: Pose!
1: Ô, Rafael!
0: Oi!
1: Joga pra nós aí a Cruz Amarela! Positivo pra nós, por gentileza. Se for possível, um abraço, bom programa, que Deus abençoe. Tamo junto, meu parceiro.
0: Vale.
1: Tchau, obrigado.
0: Valeu, meu amigo Esmeraldo. Aquele abraço, tamo junto e misturado sempre. Valeu, Esmeraldo. Vamos ver se a gente consegue colocar a blusa amarela, viu? Mabeluce, Maria da Silva, Jardim São Paulo, Goianás, toca Amazã. Beijo, beijo, beijo, Mabeluce. Já, já tem Amazã. 3h38.
2: Bom dia, Manoel. Bom dia, Manu. Bom dia, Rafael. Coloca uma música pra nós ouvir, Rafael. Zé Nilton, Piqui. Ofereço pra todos nós brasileiros aí. Obrigado, né? Que tu é chupa, Pernambuco. Fica com Deus aí, Rafael. Que Deus te abençoe os seus caminhos aí.
0: Amém.
2: Mas troque mesmo, viu?
0: Valeu, obrigado, um abraço. Tudo de bom.
3: Bom dia, Nativa. Bom dia, Mano Velho. Bom dia, Mano Novo. Bom dia, Rafael Guidotti.
0: Bom
3: e
0: dia.
3: E Matheus Moreira de Borborema.
0: Ô, Matheus.
3: Manda um alô pro nosso amigo aqui, Chicão.
0: Ô, Chicão.
3: Hoje completando 45 anos.
0: Boa.
3: Popularmente conhecido como 24 centímetros. Fala que eu mandei um abração por trás lá pra ele, meu amigo.
0: Opa! Maravilha, ó. Valeu, um abraço, viu? Tudo de bom. Deixa eu arregar. Você viu que parou o áudio dele? Porque tem gente ligando e assim que eu sair do ar, vou bloquear, tá bom? Já falei que não é pra ligar, gente. E continua ligando.
4: Bom dia, mano velho. Bom dia, mano novo. Toca uma música aí pra mim do Rio Negro e Solimões. Luciano Batista, SP. Bauru.
0: Valeu, obrigado, viu? Tamo junto. Oi, bom dia. Minha primeira vez toca uma música de Calcinha Preta. É o Marcos. Valeu, Marcos. Vamos tocar Calcinha Preta. Boa. Bom dia, bom dia.
5: Bom dia, mano velho. Bom dia, mano novo. Bom dia, Guidó.
0: Bom dia.
5: Aqui é o Jonas Pareira da Brasilândia. Guidó, toca a saga do vaqueiro com catuaba com amendoim, Guidó. Te oferecer todos os guerreiros da madruga. Oferecer pra Dil, pro Zé Brilhante e pra todos, Guidote. Boa semana, que Deus nos abençoe, Guidote.
0: Amém, Jonas. Hoje nós ouvimos com o Mastruz Colete. A próxima vez eu vou tocar com um catuaba e amendoim, tá bom, Jonas? Pode deixar.
6: Bom dia. Aqui é o Dalmo, de Pirajuí.
0: Ô, Dalmo.
6: Quero mandar um abraço aí a todos os vigilantes, motoristas da rodagem aí, os caminhoneiros. Tamo junto aí, Deus abençoe. Forte abraço.
0: Valeu, Dá, um abraço pra você também. 3h41, 3 horas e 41 minutos, bom dia.
7: Bom dia, mano velho, bom dia, mano novo. Sou o Lucas.
0: Ô, Lucas.
7: De Bom Jesus da Lapa, Bahia.
0: Tudo bom?
7: Estou aqui em viagem, sou motorista rodoviário.
0: Ó. Oh.
7: Estou indo aqui para Salvador, capital da Bahia.
0: Boa.
7: Valeu. Um abraço para todos os meus amigos da estrada, e todos os meus amigos aí que tá tendo plantão à noite aí, né? Como os guardas aí.
0: Verdade.
7: Todo mundo aí da rádio também. Valeu,
0: obrigado.
7: Amigo. Um abraço. Primeira vez também que estou ouvindo o seu programa.
0: Ó, oh, tá vendo? Primeira vez ouvindo o programa. Valeu, Lucas. Um abraço para você. Participe sempre, viu? Que Deus acompanhe aí. Tudo de bom pra você, menino. Bom dia, Rafael Guidotti. Bom dia, Nativa. É o Zé da Roça. Por cá, motorista carreteiro, manda um abraço aí pra toda a galerinha do trecho, da rodagem, toca música se der pra nós aí, Rafael, Amazã, provocação de vizinha, oferecer pra todos os paraibanos e a galerinha da estrada aí, beleza? Obrigado, tchau, valeu! Bom dia, Guidotti. Toca pra nós a música Bomba no Cabaré. Oferece aí pra toda a galera da madrugada, os porteiros, vigilantes, padeiros, caminhoneiros. Um abraço a você, Guidotti. Geraldo Alves de Interlagos. Oi, bom dia.
8: Bom dia, mano. Bom dia, Rafael Guidotti.
0: Bom dia.
8: Que é Regis de Cleitinho, Pernambuco, viu?
0: Opa.
8: Trabalhando na madrugada.
0: Bora.
8: Um abraço para todos os vigilantes do Brasil, para todos os caminhoneiros e todos que trabalham na noitada. E tudo de bom. Toca aí um Luiz Gonzaga, qualquer uma, Rafael.
0: Pode deixar, Regis. Luiz Gonzaga já já, hein?
9: Bom dia, Rafael Guidotti. Eu sou Luiz Ulisses Pereira de Garça, estado de São Paulo.
0: Opa!
9: Eu assisto vocês dentro das quebradas do sertão. Hoje é a primeira vez que eu tô participando.
0: Boa! Valeu, meu amigo. Obrigado, viu, aí de Garça. Bom dia, meu carequinha lindo. Estou de folga hoje, só na companhia do Forró Nativa. É a Zilda Santana de Agudos, interior de São Paulo. Zilda, um beijo, lindona. Boa folga pra você. Aproveita, menina.
10: Boa madrugada, meu povo. Como é que vocês estão?
0: Boa madrugada também por aí. Por cá tá tudo em ordem. Graças a Deus.
11: Bom dia, tudo na paz. Preciso de ouvir uma música de Francis Lopes.
0: A carta, Francis Lopes. Valeu, Marcelo

0: Cabritinha, tu fui o dedo no Jaimin Meneghel, Sassu e fui. Valeu.
1: Bom dia, mano velho, bom dia, mano novo, bom dia, Rafael de Dote.
0: Bom dia.
1: José Azevedo aqui, Aldo de Pinheiro, ligadinho, forró latino.
0: Bom, Zé.
1: Todos os dias ligadinho. Mano, por favor, se puder tocar a música aí de Cavalo de Pau, Dor e Saudade. Grande abraço aí a todos do forró latino, ligadinho. A todos os ouvintes aí.
0: Valeu, obrigado, viu? Bom dia, mano, velho, mano. Primeira vez participando aqui, Ramon Caminhoneiro, indo ali na Paraíba. Boa, Ramon, que Deus acompanhe você, menino. Boa viagem.
2: Alô, Guidote. Aqui é o Luiz de Tabatinga, São Paulo.
0: Bom, Luiz.
2: Quero ver a música do Amazon com a Gaguinha.
0: Ah, o Gago é professor, deve ser isso? Ah, com a Gaguinha, Benedita Aparecida. Deve ser a Benedita Aparecida, boa. Olá, bom dia, sou a Dani de Montemor. Eu gostaria de ouvir Flávio Leandro Mudança. Um forte abraço para todos vocês, mano velho, mano novo. Oi, bom dia.
3: Bom dia, mano velho, mano novo, forró nativa.
0: Opa.
3: Toca aí nordestino do ritmo com Duquinha.
0: Duquinha.
3: Felicidade a todos no Brás aí.
0: Ó, Brás. Um
3: abraço a todos aí, Rafael Guidotti. Bom trabalho.
0: Valeu, Adriano. Um abraço, pessoal aí do Brás, né? Feria da madrugada. Coisa boa! 3h45!
4: Bom dia. Aqui é Luciano. Boa madrugada. Gostaria muito que vocês tocassem aí pra mim. Asa Branca com Luiz Gonzaga. Mando um grande abraço aqui pra cidade de Belo Jardim, principalmente para o bar de Giovanni, aqui no Maria Cristina. Tchau e obrigado!
0: Tchau, obrigado, Luiz Gonzaga. Asa Branca. Vamos tocar, vamos tocar. Valeu, meu amigo. Obrigado, viu? Bom dia!
5: Bom dia, nego velho. Aqui é o Nilson, motorista do Palito Doce.
0: Fala,
5: manda
0: Nilson
5: pra mim aí, batom na boca aí, o batom nos lábios aí. Forrozão aí, tô curtindo aqui no tapetão preto. Manda aí pra mim.
0: Ó o tapetão! Valeu, obrigado, meu amigo. Tudo de bom. Bom dia, Guidotti, mano velho, mano novo. Léo aqui de Porto Seguro. Toca aí uma de Nelson Nascimento, dublê de Rico. Valeu, Léo. Pessoal aí de Porto Seguro, aquele abraço, hein?
6: Bom dia, bom dia, bom dia.
0: Bom dia.
6: Estou aqui na cidade de Brotas. Estou aqui no meu serviço agora. Toca para nós a música do Magnífico. Qualquer uma dela aqui. Toda graça ou boa.
0: Boa.
6: Estou aqui curtindo aqui o forró, mano velho, mano novo. Um abração, fico Deus. Deus abençoe todos mais. Tchau, abração.
0: Aguinaldo Fernandes de Brotas pediu qualquer uma do Magníficos, né? Vamos tocar Magníficos. Qualquer uma é boa mesmo, viu? Ô, banda boa!
7: Bom dia, bom dia, bom dia, Rádio Nativa.
0: Bom dia.
7: Bom dia, meu amigo, velho.
0: Bom dia.
7: Bom dia, mano, velho, mano novo.
0: Opa!
7: Gostaria de ouvir Mototáxi com Franco Aguiar. Estou falando aqui de Goiânia. Meu nome é José Miguel da Silva. Mas sou de Pernambuco. Ótima programação para todos nós.
0: Para todos
7: bom
0: nós.
7: Dia.
0: Bom dia.
8: Bom dia, Guidotti. Bom dia, mano velho. Bom dia, mano novo. Aqui é Aguinaldo de Sampa, da cidade de Caramá. E tá a música do programa para todos que tiver sintonizado. Uma ótima terça-feira para nós. Um forte abraço.
0: Amém. 3h47, gente. 3h47. Já, já coloca o maior 20, hein? Já, já. 9h47.

0: 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Muito bem, navegando pelo mundo afora, com as pesquisas intermináveis do Mano Novo e do Mano Velho, eu vou chegar agora aqui, vamos para o México. Eu vou morar no México. Eu gostei do México. Conheci uma morena no México. Olha, rapaz. Gente, em 1869, o México soltou em uma ilha sem ovelhas. 140 anos depois, a mesma ilha passou por uma transformação impressionante. Em 1869, 100 ovelhas foram soltas na Ilha Socorro, uma ilha mexicana no Pacífico, Pacífico mexicano. Mais de um século depois, a mesma ilha tinha passado por uma transformação impressionante. O rebanho havia chegado a cerca de 5 mil animais, enquanto milhares de hectares de vegetação nativa desapareceram sob pastoreio. Então os caras, em 1869, levaram 100 ovelhas. Entendeu? 140 anos depois, já eram 5 mil ovelhas. O que elas fizeram? O que elas fizeram com a ilha? Acabaram com a ilha? Será que a ovelha é tão maldita? Vou contar já já esses detalhes aqui no Forró Nativa desta terça-feira. Que o Mano Novo pesquisa o nome dos cangaceiros, Mano Novo.
1: Cartola.
0: O famoso cangaceiro Cartola.
1: Tinha esse apelido.
0: Sim, Mano Novo.
1: Porque andava com uma velha cartola de lã na cabeça.
0: Ah, então andava com a velha cartola de lã na cabeça, Mano Novo.
1: Pertenceu ao bando de Lampião.
0: Olha aí.
1: E foi morto pela polícia da Paraíba.
0: Da Paraíba, o famoso Cartola.
1: Pouco depois do ataque à cidade de Souza, mano.
0: Olha aí, o Cartola, ele morreu, caba de Lampião. A história bem contada aqui no Forró Nativa, com Mano Novo, meu Brasil.
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0: plena terça-feira. Vamos vibrar aqui com o Forró Nativa e vocês interagindo, participando, hein? O Guidó tá aqui antenado, todo mundo aqui ligando, participando. 9198-409-609, 9198-409-609. Então, e as ovelhas, gente? Então, os caras colocaram 1869 100 ovelhas na Ilha Socorro, lá no México. Então, 140 anos depois, aquelas 100 ovelhas já eram 5 mil. Então, 140 anos depois, 1.762 ovelhas foram retiradas da ilha. Quer dizer, a Marinha do México resolveu tirar das 5 mil, quase 2 mil, 1.762 da ilha. Aí a paisagem começou a mudar novamente. Em apenas 4 anos, a cobertura média da floresta, analisada pelos pesquisadores, saltou de 29,29% para 85%. A Ilha Socorro tem um território de 132 quilômetros quadrados. Sem predadores naturais capazes de controlar o rebanho, as ovelhas ocuparam diferentes áreas da ilha. Por volta de 1960, a população já chegava perto de 5 mil indivíduos. O problema apareceu primeiro nos brotos e nas plantas jovens. As ovelhas comiam a vegetação antes que ela pudesse desenvolver completamente e, ao mesmo tempo, pisoteavam o terreno por onde passavam. E passar para muitos anos, aumentou a erosão, abriu sulcos cada vez maiores. Quando chovia, era muita erosão. Por quê? Porque a ovelha, ela tem a urina muito, muito ácida. Então, você, campo de futebol, quando o lugar que o goleiro joga, antes do campo sintético, era a terra maldita, onde o goleiro trabalha, porque onde o goleiro trabalha está sempre a grama pisoteada, entendeu? Então, veja bem, porque era onde chega um bode, onde chega uma ovelha numa relva, num gramado, come tudo. E a urina, aquela grama não nasce nunca mais. Então, essas ovelhas lá na Ilha Socorro, ora, botaram, vamos ver o que acontece. Elas começaram a destruir a ilha, comiam os brotos, as plantas, não deixavam as plantas se formarem, elas estavam comendo e urinando em cima. Então, isso trouxe um problema seríssimo para a Ilha de Socorro. E então, o que fez a Marinha Mexicana? Vou diminuir a população para ver se recupera o terreno. Que eu estou contando e ainda tem detalhes para contar para vocês aqui no Forró Nativa de hoje, terça-feira. Que o Mano Novo está destrinchando a história dos cangaceiros, Mano Novo.
1: O cangaceiro Carcará.
0: O famoso Carcará, Mano Novo.
1: Fez parte da fracassada tentativa de Lampião na invasão a Mossoró.
0: Em Mossoró, no Rio Grande do Norte?
1: Em 13 de junho de 1927.
0: Para o nome do cangaceiro, Mano Novo?
1: Carcará.
0: Carcará, pega a massa e come! E curte o Forró Nativo de terça-feira, Brasil!

0: Estou contando aqui para vocês a história das ovelhas mexicanas. Eita, pai, a experiência lá que os mexicanos fizeram de jogar 1869, 100 ovelhas lá numa ilha de socorro. E de repente as ovelhas cresceram, não tinha predador natural, elas tomaram conta, mas comeram quase tudo daí, deixaram a ilha quase pelada. A Marinha Mexicana informou que, em 140 anos, as ovelhas destruíram um terço da vegetação da Ilha do Socorro. Por essa razão, retirou de lá pelo menos 2.000 ovelhas. A partir daí, a cobertura vegetal aumentou. Nas áreas de floresta, a cobertura média passou de 29,29% para 85%. Então, você vai querer a ovelha, já sabe o que vai acontecer, hein? Pastoreia, meu amigo, as ovelhas, meu bom pastor. Mano Novo, cadê os cangaceiros, Mano Novo?
1: Caninana.
0: O famoso Caninana, Mano Novo.
1: Outro cangaceiro.
0: Sim, Mano Novo.
1: Que participou do encontro entre Lampião e Padre Cícero.
0: Olha lá, em 1926, né, Mano Novo? Caninana, nome do cangaceiro.
1: Caninana.
0: Caninana, que é uma cobra.
1: É verdade.
0: Nós, aliás, temos um grande amigo que é o Caninana do forró, né? Ah, Caninana, que é lá da região de Assaré, no Ceará, Caninana do forró, grande sanfoneiro, grande música. Alô, Caninana, segura o forró nativa, Caninana do forró.

0: Mano Novo, e a gente falou aqui do Caninana, da Caninana, que é uma cobra. E eu quero destacar aqui no Forró Nativo, é uma pesquisa muito interessante, interminável pesquisa do Mano Velho no Forró Nativo, que é muito bom. Gente, eu vou contar para vocês agora aqui, muito interessante. As cobras mais mortais do mundo. Quais são as cobras mais mortais do mundo? Vixe, eu morro medo de cobra. É igual a Socorro Baratinha, da banda Catuaba com Amendoim, na época, né, que corria. Eu gosto de cobra grande e grossa. Só gosto de cobra grande e grossa. Segura a minhoca o suco, Rinha. No mundo existem cerca de 3 mil espécies de cobras. Pelo menos 400 possuem um veneno perigoso o suficiente para causar danos graves a um ser humano. E apenas uma fração delas pode matar antes que a vítima chegue a um hospital. Esses animais são responsáveis por cerca de 138 mil mortes todos os anos pelo mundo afora, a cada ano. Então, aqui no Forró Nativo, vou falar mais das cobras mais venenosas, Mano Novo, e você falando dos cabras do cangaço, Mano Novo.
1: Cândido da Barra Nova.
0: Olha o nome do cara, Cândido da Barra Nova.
1: Foi um dos componentes do bando de Luiz Triângulo.
0: Olha, Luiz Triângulo?
1: Que muitas vezes agiu ao lado de Lampião.
0: Olha, rapaz, hein?
1: E seus irmãos na década de 20, Mano Novo.
0: Olha aqui, então o cangaceiro, o Lampião tinha um parceiro que era o nome do camarada, Triângulo, é?
1: Cândido de Barra Nova. Exatamente.
0: Opa, era o cangaceiro Mano Novo, destacado aqui no Forró Nativa. Olha a cangaceirada no ar, Brasil!

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1: Olha, pediram qualquer uma da banda Magníficos. Eu escolhi essa, espero que vocês tenham gostado. Essa é boa, hein? Qual não é boa do Magníficos, né? O Encanto! 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

0: Brasil! Olha a hora! Dá um grito! Ah, 4h23, a hora do grito! Ah, 4h23! Bora, meu povo! Vamos falar com esse povo e não liga, gente! Pelo amor de Deus, vocês estão ligando, ninguém atende! Ai, ai, ai, ui, ui. Ai, ai, ai, ui, ui.
1: Bom dia, meus amores.
0: Bom dia.
1: Um dia abençoado para todos.
0: Amém.
1: Vocês, com Deus no coração.
0: Sempre.
1: Muito obrigado por me fazer companhia. Tudo de bom, gente?
0: Neia, eu que agradeço a sua companhia, menina. Obrigado.
2: Bom dia, mano, velho. Bom dia, mano, novo. Bom dia, Rafael.
0: Dia.
2: Que é José Maria de Valparaíso, estado de São Paulo.
0: Opa!
2: Aqui tá chovendo desde as 12h30 da manhã.
0: Sério? Caramba!
2: A bênção de Deus.
0: Hein? Amém, amém.
2: Tô de folga aí, só ouvindo o seu programa, Rafael.
0: Boa, menino. Boa, obrigado, Zé Nogueira. Valparaíso, né? Obrigado. Tá chovendo. Tá chovendo aí. Ô, Mariquinha, aqui não tá mais. Lá tá, Mariquinha.
3: Tá chovendo aí, aqui. Eita. Tá chovendo. Aqui tava chovendo e agora já choveu.
4: Tá chovendo,
0: tá, tá bom, Mariquinha, você vai voltar mais tarde. Daqui 1h10, 1h15, você volta pra falar a previsão do tempo, Mariquinha. Não se empolga não, Mariquinha. Oi.
5: Bom dia, Nativa, bom dia, Rafael Quinote,
0: bom dia,
5: mano velho, mano novo, é o Antônio, motorista da Via Sudeste.
0: Opa!
5: Paraibano de Carrapateira, Paraíba.
0: Como você tá?
5: Já pegado aqui no batente, Rafael, desde as 3h30 da manhã, bora que bora.
0: Bora!
5: Um abraço aí pra todos, Rafael.
0: Opa!
5: E vê a música 14 pra nós, se for possível, meu amigo.
0: Boa!
5: Bom dia, bom dia.
0: Valeu, bom dia, viu?
6: Bom dia, Forró Nativa, Rafael Vidotti, mano velho, mano novo. Gostaria de ouvir uma música, se for possível, você mandasse pra mim com Leonardo, A Fila Anda. E tenho o prazer de oferecer pra minha namorada Maria de Oliveira de Açaí, pra todos de Açaí, pra vocês da rádio, nego velho. Tamo junto aí. Obrigado. Fica com Deus aí. Que Deus abençoe você e toda a sua família.
0: Amém. A sua também.
6: E meu canal de YouTube é Vardão das Madrugadas 5895, Valdeci Vieira 5895. Sou aqui de Açaí. Bom dia.
0: Bom dia. Tudo de bom, menino. 4h26.
7: Bom dia, mano velho. Bom dia, mano novo.
0: Dia.
7: Bom dia, mano Guidotti.
0: Opa.
7: Tudo certo, tudo em paz.
0: Tudo.
7: Tom Vieira de Agudos. Toca uma pra nós aí, Guidotti, de Rita de Cássia aí, meu vaqueiro, meu peão.
0: Ó. Oh.
7: Chama, cuida que já tá meidinha.
0: Chama, Tom Vieira de Agudos. Ó o pessoal de Agudos participando em peso hoje, hein? Bom dia, Guidotti. Feliz abençoada terça-feira, mano velho, mano novo. Valeu, Marilene. Obrigado, viu? 4h26 agora.
8: Bom dia, mano novo, mano velho, Rafael Guidotti. Aqui, Miguel de Diadema.
0: Opa.
8: Meu querido. Manda um Luiz Gonzaga aí, Zé Matuto foi na praia.
0: Zé Matuto
8: vamos
0: foi na praia.
8: Vamos curtir essa terça-feira maravilhosa. Vamos que vamos. Nativa é tudo isso e muito, muito, muito, muito mais.
0: Valeu, Miguel. Um abraço pra você, menino.
9: Bom dia, Forró Nativa, mano velho, mano novo. Rafael Guidotti.
0: É nóis.
9: Toca pra nós aí.
0: Ah.
9: Mais uma do Flávio José.
0: Mais uma?
9: Muito bom.
0: Bom, né?
9: Um abraço, Guidotti. Tudo de bom.
0: Obrigado, Reinaldo.
9: Uma boa semana pra todos, viu? Aqui é o Reinaldo Carreteiro Supertex. Tamo por cá. Que Deus ilumina aí o nosso tapetão preto. Tudo de bom, Rafael Guidotti.
0: Pra um abraço tu a também. Tu. Pra tu também. Tudo de bom. Obrigado, viu? Oi, bom dia!
10: Bom dia, mano velho, bom dia, mano novo. Eu quero escutar a música, Deus que lhe proteja, filho.
0: Boa, 4h27.
11: Bom dia, Nativa, bom dia para todos os ouvintes da Nativa, aqui é Ademar, e gostaria de ouvir com Edgar Mombranca, Cachorro Sem Dono.
0: Ah, uau!
11: Com gentileza, toca para nós aí.
0: Valeu, Demário, um abraço, viu? José Júnior Jesus, boa madrugada pra você também. Ele falou que é boa madrugada. Boa madrugada!
12: Bom dia, Rafael Guidotti.
0: Bom dia!
12: Bom dia, mano novo. Bom dia, mano velho.
0: Como você tá?
4: Guidote, terça-feira abençoada pra nós todos.
0: Amém.
4: Manda aquele forrozão pé de serra, meu irmão. Oh. Manda aí pra nós, Saga de um Vaqueiro.
0: Já ouvimos a Saga de um Vaqueiro, nós já toquemos hoje, hein?
13: Bom dia, Rafael Guidote, bom dia, Rafael. Que é o Dovail de São Paulo.
0: Ô, Dovail.
13: Consegue de uma música com cara velha. Filho sem sorte.
0: Já toquei.
13: Você canta pra mim, fazendo um favor?
0: Já toquei também.
13: Bom dia. Boa terça-feira pra todos nós.
0: Já ouvi, meu cara velho, filho sem sorte. Um abraço do Vaildo.
14: Boa noite, mano velho, mano novo. Boa noite. Bom dia já, né? Bom dia.
0: Bom dia.
14: Aqui é o Modesto, aqui na caminhada, aqui. Vindo aqui, saindo de Extrema, sentido Rio.
0: Rio.
14: Passando aqui pela Dom Pedro. Já, Jacareí. Toca pra mim aí qualquer música aí da Unha Pintada.
0: Unha Pintada.
14: Beleza? Um abraço a todos os caminhoneiros aí. Todos que estão ouvindo aí a programação. Programação top, hein?
0: Boa.
14: Top, top.
0: É nóis.
14: É, faz a noite da gente ficar mais feliz aí. Mais em paz, ouvindo a rádio Nativa FM. É isso aí. Bora que bora.
0: Bora que bora.
14: Bora pra luta.
0: Bora. Um abraço. Que Deus acompanhe aí, tudo de bom, viu?
15: Esqueci de falar meu nome.
0: Fale.
15: Meu nome é Gerson, estou oferecendo para minha esposa Regina.
0: Boa.
15: Porque é a primeira vez que eu ligo para vocês,
0: entendeu?
15: E já faz muitos anos que eu ouço, né?
0: Boa.
15: Mas é a primeira vez que estou ligando.
0: Oh, valeu.
15: Valeu, brigadão aí.
0: Eu que agradeço, viu? Tudo de bom.
16: Bom dia, mano velho e mano novo. Valmir Pancada, o atleta do bem de Aracaju, Sergipe. Se possível, Rafael Guidotti, mano velho, mano novo. Gostaria de ouvir com Jorge de Altinho a música Petrolinda Juazeiro. Ofereço para todos os ouvintes sintonizados no forrozão da Nativa com mano velho, mano novo e Rafael Guidotti. Um abraço, estamos juntos.
0: Junto e misturado, valeu garoto, obrigado, viu, bom dia.
17: Bom dia, mano novo, bom dia, Rafael Guidotti.
0: Bom dia.
17: Bom dia, mano novo, bom dia, mano velho, bom dia, Rafael Guidotti.
0: Bom dia.
17: Vamos que vamos, mais vamos. Um dia no jardim, o dia de ontem você foi, hoje é um novo dia, novo amanhecer. Vera Lúcia de Joinville, Santa Catarina, coloca pra mim, A Saga de um Vaqueiro.
0: Já curtimos também.
17: Muito obrigado.
0: Hoje nós já tocamos A Saga de um Vaqueiro, hein, gente? Já tocamos. Bom dia, meus amigos. Estou aqui na escuta. Aqui quem fala é Mazinho, do bairro Ouro Verde, em Itabela, é isso? Bahia? Roda uma de Teodoro e Sampaio. Muito bem. Vamos que vamos. Oi, bom dia.
18: Bom dia, Rafael Guidotti. Bom dia a toda a equipe do Forró Nativa. Aqui é a Fátima do Tatuapé, passando para desejar uma terça-feira abençoada, hoje com a proteção dos arcanjos, que seja bênção para todos nós.
0: Amém.
18: Sucesso também para a Rádio Nativa, que é tudo e muito mais. Rafa, estou te pedindo, por favor, se você puder, toca para mim, Sou Feliz, do Flávio Leandro.
0: Boa.
18: Beijo, beijo, beijo. Seja uma pessoa sempre abençoada.
0: Amém, Fátima. Um beijo, beijo, beijo para você também.
19: Bom dia, Rafael. Bom dia, Manuela de Mamão. Fazendo de novo! Cuida!
0: Cuida!
19: Aqui no Bruto, Roda Rio Brasileiro, todo o centro do Rio de Janeiro!
0: Olha o Brutão aí, olha o Brutão, às 4h32!
20: Bom dia, Rafa! Oh. Bom dia, rapaziada, todo mundo que são ouvinte da Nativa, a maior rádio do Brasil.
0: É nóis.
20: Mano velho e mano novo, um abração. Rafinha, toca pra nós. Folha Seca do Amado Batista, por gentileza, pra todos os colegas aí que tá ouvindo a rádio.
0: Folha Seca, é isso? Muito bem, obrigado, meu amigo.
21: Bom dia, bom dia, bom dia, bom dia, Nativa. Bom dia, mano velho. Bom dia, mano novo. Bom dia, Rafael.
0: Bom dia.
21: Bom dia pra todos os ouvintes que curtam a Nativa FM. Sou Natanael, tô aqui no QAP Total na portaria. Rafael, quero que depois você toque uma música aí do Roberto, O Bode Quemé.
0: O Bode Quemé.
21: Eu já pedi aí umas 3 vezes aí, mas não foi tocada, viu?
0: Eita!
21: Positivo e operante, fui.
0: É que acabou o mé. Vamos ver se no estoque chegou o mé, daí ainda vai dar o bode e vai tomar mé. Valeu, Natanael. Obrigado, viu?
22: Bom dia, bom dia, bom dia, Rafael Guidotti.
0: Bom dia.
22: Bom dia, família Nativa, José Irã. Fala aqui da ZL, estou passando para desejar uma ótima terça-feira a todos. E meu amigo gostaria de ouvir aí o Washington Brasileiro Let's Go. Ok, Rafael?
0: Let's Go!
22: Grande abraço a todos vocês que faz a Rede Nativa. Só Nativa!
0: Muito bem, José Irã! Boa! Bom dia, mano velho! Toca aí, sou o Souza Arneirosa, é isso? Ceará? Toca qualquer uma da música do Júnior Viana, muito bem!
1: Bom dia, Rafael! Bom dia, mano velho, mano novo! Estou ouvindo o Forró Nativa FM, não perco um dia só. Moro aqui no Parque Cirurgia Jardim Anha. Toca pra mim a música de Jean Giovanni.
0: Jean Giovanni, gente, vocês estão, ó. Eu vou falar de novo. Já é a quarta pessoa que tá ligando e ela tá insistindo. Eu tô bonzinho ainda. Não bloqueei ninguém, eu só tô ameaçando. Mas na hora que começar a bloquear, vai ser um atrás do outro, hein? Não é pra ligar, gente. Vocês para todos os áudios aqui, nosso. Ô, diacho. Bom dia.
2: Bom dia, Nativa. Bom dia, mano. Vai, bom dia, mano novo. Bom dia, Rafael Guidotti.
0: Bom dia.
2: Programa maravilhoso. Opa. Todo dia, das 2 horas da manhã até as 6 horas, eu assisto vocês, vejo vocês, escuto vocês. Tranquilo. Eu sou o Francisco Timbu das Artes. Toca aí qualquer um aí do... Genival Lacerda aí, qualquer uma.
0: Boa!
2: Dele aí.
0: Valeu, Francisco! Genival Lacerda é bom, bom demais. Bom dia, mano Guidotti. Estamos juntos aqui de Uberlândia, Minas Gerais. Carlos Magalhães, valeu, Carlão. Um abraço pra você.
3: Bom dia, mano velho. Bom dia, mano novo. Bom dia, Rafael.
0: Bom dia.
3: Que tenhamos uma terça-feira abençoada para todos nós.
0: E será?
3: Aqui é Marcos da Zona Leste. Um abraço a todos aí.
0: Valeu, Marcos, a ZL, alô ZL! ZL só dá forró nativa! 4h35 a pedido.

0: Eu, Mano Velho, estou destacando aqui no Forró Nativa com Dry Leves, construindo soluções inteligentes, e Max Power, o estimulante sexual que é potência mundial, as cobras mais venenosas, as mais perigosas. Gente, tem uma cobra, essa aqui é Bambambam. O nome dela é Taipan do Interior. Cobra Taipan do Interior. Ela é encontrada na Austrália. Uma única picada dessa cobra contém veneno suficiente para matar cerca de 100 pessoas. Olha, cada picada é tanto veneno que o veneno é tão forte que mata até 100 pessoas. Ô, cobra perigosa da Gota Serena, viu? Tem outra cobra perigosa, a mamba negra. Mamba negra é a cobra mais temida da África. Quando pega uma vítima, morde 12 vezes seguidas, fica mastigando rápida. Ela não para de morder, injetando poderosas quantidades de veneno. A morte da pessoa ocorre em 15 minutos. Ô, cobra venenosa da Gota Serena, é a mamba negra. Mano Novo, e tem cangaço, Mano Novo?
1: Tem o cangaceiro Caminho.
0: O famoso Caminho, Mano Novo.
1: Cangaceiro que esteve junto com os cabras de Lampião.
0: Sim, Mano Novo.
1: No ataque à cidade de Mossoró, no Rio Grande do Norte.
0: Em 1927, Mano Novo.
1: É, 13 de junho de 1927,
0: Mano. O prefeito não deixou entrar ninguém. Fez barricada e Lampião voltou e não invadiu. História bem contada aqui no Forró Nativa. É de terça-feira, gente amiga do Brasil.

0: Olha, vou te falar, hein? E você, seu Belevério, seu maníaco, seu foi aqui que pediram um amazã, é?
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0: Ih, eu não tenho provocação de vizinha, não, viu? Não tem nem vizinha, só vizinho. Pelo amor de Deus, não dou nem sorte nisso. Tá difícil sair da sorteirinha, meu povo. Nenhuma vizinha pra bater na porta. Oi, vizinho, tem açúcar? Mas nenhuma. Ixi Maria, muito mais ser provocado por uma vizinha. Tá difícil, viu? 4h46, meu povo. 4h46, vamos pegar o bom dia desse povo que tá participando.
2: Bom dia, mano velho, mano novo. Bom dia, Guidotti. Carequinha famoso da Nativa. Oliveira, Goianazes. Ô, meu velho, se você puder... Toca uma com a maçã, gosto de mamar nos peitos da cabritinha.
0: Depois, né,
2: por favor,
0: toca a cabritinha.
2: Eu ofereço para todos os nativeiros e para a minha amiguinha Vanilda, que trabalha aqui no Parque Guaratiba, Veraldo Vieira, Goianazes. Bom dia, carinha linda do Brasil. Au, vou gular aqui no cachorrão. Au, au.
0: Au, au. Valeu, Veraldo! 4h47, bom dia!
3: Bom dia, Rafael. Bom dia, bom dia, bom dia, mano. Rafael, se der, você toca aí pra nós. Carolina com K.
0: Carolina com
3: K. O rei do Baião.
0: Luiz Gonzaga.
3: Estamos levantando pra trabalhar. Cuidado do leitinho.
0: Opa!
3: Das mimosas aqui.
0: Ó. As mimosas aí. Trata com carinho da mimosa.
4: Bom dia, aqui é a Dani de Montemor. Eu gostaria de ouvir Fábio Leandro, Mudanças.
0: Mudança.
4: Um abraço para Mano Manco, Mano Velho, Mano Novo, Rafael Guidotti.
0: Obrigado.
4: Beijo.
0: Cuida, menina. Bom dia.
5: Eu fico pensando aqui, tem tanto forró das antigas bonitas, mas tá com as, na minha opinião, umas porcarias de forró aí, com essa taça mesa 14, é ridículo, na minha opinião. E os demais? Ah, pelo amor de Deus. Não leva a mão não, Rafinha. Eu vou deixar de ouvir o forró nativo, eu vou ouvir só depois das 6 horas.
0: Tá bom, Jaine. Não, fica à vontade, moça. A gente atendeu o pedido, o povo gosta, nós toca. Ah, o povo pede, nós toca as antigas. Ó, já toquei Genival Lacerda, já toquei Luiz Gonzaga, já toquei a antiga de Calcinha Preta, já toquei a antiga de Magníficos, já toquei o que mais aqui hoje? Só hoje, né? É, Fagner, toquei também de Gavão Branca, Mastruz com Leite, é, Alceu Valença, Limão com Mel. Então, a gente toca um pouco de tudo. Toca também novas, quando o pessoal pede, como Chapeludo, Barões da Pisadinha. Aqui é muita gente participando. O programa aqui eu faço pra vocês, né? Eu aqui, Mano Velho, Mano Novo, o programa é pra vocês, não é para mim, né? Então, aí fica à vontade, menina. Mas pede a sua também, que nós toca a sua também, que você quiser ouvir, moça. Pede aqui que nós toca. Bom dia, Guidotti. Aqui é Luiz Balduino, de Santo André. Guidotti, duas... Falando que o pessoal tá pedindo música sertaneja. É, música sertaneja, gente, é depois das 6 horas no coração sertanejo. Tá certo, Luiz, é verdade. Um abraço, Luiz. Bom dia, Rafael Guidotti. Bom dia, Mano Velho. Bom dia, Mano Novo. Bom dia a todos, nativenses. Sou daqui de São José dos Campos. Bom dia a todos os romeiros que estão indo a pé para Aparecida do Norte. Tome cuidado com a nossa velha Dutra, hein? Meu nome é Rogério. Valeu, Rogério. Oi, bom dia.
6: Bom dia, Mano Velho. Bom dia, Mano Novo. Bom dia, Rafael Guidotti.
0: Bom dia.
6: Zé Rosa, taxista da Vila Andrade. Uma excelente terça-feira para nós aí. Se possível, toca aí Folha Seca do cara mais amado do Brasil aí para nós ouvir aí.
0: Amado Batista,
6: obrigado,
0: vamos tocar.
6: Bom dia,
0: já é o segundo pedido do Amado Batista, Folha Seca. Vamos tocar aí na volta do intervalo. Vou ver se eu toco também Carolina com K, né? Que já pediram também mais cedo, pediram agora também. Vamos ver, que agora vai começar aquele horário mais apertadinho. Mas, gente, até quinta, tá? Aí quinta-feira ainda tem esse horário apertado. Aí na sexta já vai ficar sem

0: sem esse monte de propaganda eleitoral, né? Que daí já termina e volta na outra quinta, se eu não me engano. Mas aí já é menos, porque daí já não tem tantos candidatos a mais, né? Júnior de Bauru também, um abraço para você. Tá querendo ouvir lá o Rei do Baião, muito bem. Gilvan Fernandes, de Juazeiro, Bahia, ouvindo aqui desde 1991, é isso? É, quero ouvir A Natureza das Coisas, Flávio José. Bora que bora. Tem que ir. Clero também tá por aqui, né? Isso? Bom dia, Rafael. Toca aí, Mastruz com Leite, o Boi Zebu e as Formigas. Mavelúcia, um beijo para você, Mavelúcia. Tudo de bom. É, bom dia, Rafael Guidotti, Mano Velho, Mano Novo, todos os ouvintes da Nativa. Abraço de Douba Sampaio, Amanda Lima, Ana Vitória Sampaio, Jordão Siqueira, Galinhas, Malandrinhas do Forró, Juscelino Porto, Everaldo Silva, Carlos Freitas e um feliz aniversário para Vitória Sampaio, é isso? Um abraço para você, viu? Bom dia, Mano Velho, Mano Novo, bom dia, Rafael, bom dia. Desde as quatro ligadinhas na Nativa, gostaria de ouvir a música Paulinha, Calcinha Preta. Desejo a todos um bom final de... boa terça-feira. Vamos lá, provocação vizinha. Edneide, beijo para você, Edneide, bom dia.
1: Bom dia, Mano Velho. Bom dia, Mano Velho, Mano Novo. Aqui é o Marcos de Guarulhos, Jardim Presidente Dutra. Toca pra mim, De Volta ao Meu Aconchego, com Elba Ramalho. Eu sou muito mais nativa. Ótimo dia a todos.
0: Valeu, valeu, valeu, meu amigo Marco Aurélio. Obrigado pelo carinho, pela participação, viu? Tudo de bom. Bom dia, Rafa. Ah, um beijo pra você. Obrigado, viu, Tuca Sampaio. Tamo junto, menina. Um beijo. Vamos que vamos. Bom dia.
2: Alô, Guidotti.
0: Opa!
2: Rapaz, não sei o que é que tá acontecendo assim, que eu tô tentando mandando os áudios aí, acho que não tá saindo, que você não tá falando aí.
0: Agora tá.
2: Ó, eu gostaria, se esse áudio chegar aí, você tocar pra mim, fazendo favor, da música do... o Chapeludo aí,
0: ah lá,
2: bora Nando tocar. Moreno, é Mauá da horta aqui de Nova Odessa.
0: Boa! Viu?
2: Bom dia pra você, pra Mano Velho, Mano Novo, pra tudo aí, viu?
0: Valeu,
2: e fala menino. Da Dai, o Rafael, onde tá a Dai? Eu não escutei mais ela.
0: Ah, Dai, a Dai.
2: Tudo beleza, viu? Tá, bom dia.
0: Tudo beleza, Severino. Pediu o Chapeludo, né, Nando Moreno. Vamos ver se a gente toca também na próxima hora, tá bom, gente? Dai, tá tudo bem, tá bem, graças a Deus, Dai 40, ô, oh, Dai 40, bora que bora. 4h52, gente, já sabe, né, como eu falei, agora começa aquele horário mais apertadinho por causa do horário eleitoral obrigatório, né, as propagandas que as rádios e as TVs têm que colocar durante sua programação, então fica um pouquinho mais apertadinho, peço um pouquinho mais de paciência que tá quase acabando isso. Tem mais hoje, quarta e quinta, depois dá uma pausa de uma semana, aí volta, mas eu creio que volte com menos, né? Porque daí o segundo turno geralmente é mais para presidente e governador, geralmente, né? Já não tem mais os candidatos a deputados, senadores, então acaba diminuindo um pouquinho mais. Então paciência, hein, meu povo? A gente volta já já com mais Forró Nativa!
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Aí eu comecei a caprichar no fole velho pra ver se ela dava fé de mim. Mas ela nem fé deu. E eu pensei comigo, está danada. Se aparecer aqui um colega pra me dar uma ajuda, eu vou aí pra tu ver o que é bom pra tosse. Aí apareceu o Anselmo. Ô Anselmo, pega essa sanfona aqui. Anselmo pegou a sanfoninha. Aí eu fui na banca de Samarica. Samarica tem cerveja? Bota um cálice. Serginha é essa, Samarica? Só tem escuma? Oxê, cerveja quente é assim mesmo. Ah, pois bota duas encangadas aí no fundo do pote, que eu volto mais tarde. Aí me botei pro salão com mais de mil. Cheguei perto dela e disse: que má pergunta, vai me ser que é a Carolina?

Aí eu disse pra ela: Carolina, vamos acular? Ela respondeu: bora. Chegamos na banca de Samarica. Samarica, cervejinha. Ela botou uma, nós bebemos. Bota mais uma. Ela botou a outra, nós bebemos. Disse: Samarica, bota mais duas encangadas aí no fundo do pote, que nós vamos gostar mais.

Chegou, bateu a mão no meu ombro e disse: Gonzaga, acabou a festa. Eu digo: oxe, acabou a festa? Acabou pra você. Você agora vai tocar. Você que é o tocador, você tá aqui fazendo arte, tá fazendo até teatro e vai tocar. Depois tá certo. Aí eu cheguei perto do Anselmo e disse: Anselmo, passa a sanfona pra cá e vai dançar com Carolina. Mas não vou pra longe não, hein? Fica dançando aqui em volta de mim. Aí Anselmo achou, foi bom. Aí eu caprichei. De vez em quando, Anselmo passava por perto de mim assim, Carolina dava uma rabanada de vestido pra rebater, eu cobria a sanfona. E eu sentia só aquele cheirinho de fulô de amor. Maior felicidade. Aí Zé de Bahia gritou de lá: é 5 mil réis, tá na hora da cota. É 5 mil réis, quem não pagar não dança. É 5 mil réis. Não, tá conversando? Oxê, não quero cocoré nem choro baixo. É 5 mil réis, 5 mil réis, 5 mil réis, 5 mil réis. Também foi ligeiro. Fez a cota, chegou perto dele e disse: o teu tá aqui. Eu disse: Anselmo, passa a sanfona aí pra Pedro minha garrafa. Sanfona na mão do Pedro minha garrafa. Aí eu saí. Zé do Bahia me deu os 40. Aí eu saí com Carolina e Anselmo. Vamos contar o dinheiro, Anselmo? É 20 pra tu e 20 pra eu. Eu vou contar. Pronto.

tava amarrada, cheguei perto da eguinha, acochei assim, passei a perna, joguei Carolina na garupa e saímos escondidos pelos fundos, fomos embora. Aí Carolina disse pra mim: olha, gozado, ah, puxa mesmo que a cabroeira vem atrás, parece que eles estão querendo botar gosto ruim no nosso amor. Digo, não diga isso, Carolina, sabe o que é a história

0: beira do rio, o riacho estava cheio, rapaz. Aí a égua refugou a água. E agora, Carolina, mesmo? Vamos esconder dentro da moita, aí por dentro dos matos. Aí nós entramos no mato, a negrada vinha atrás e riscou também na beira do rio. Aí nós escutamos, foi o converseiro deles. É, sumiram, se encantaram, se escafederam. Vamos caçar eles. Vamos voltar pro samba, que ainda tem umas 2 horas de forró. É mesmo, vamos voltar. A cabroeira voltou e nós três ali dentro das moitas. Eu, Carolina e minha égua. E ali nós três, escutando a cantiga das águas, tirei a sela e lavei a égua.
1: Ô, mano velho, tô gostando das cobras. Fala das cobras aí, mano velho. Já falei da taipã do interior, já falei da mamba negra. Agora eu vou contar outra cobra muito venenosa, a cobra marrom oriental. Cobra marrom oriental. Ela é encontrada na Austrália. Ela responde por cerca de 60% do envenenamento naquele país. Então, olha, lá na região da Austrália, essa tal de cobra marrom oriental, ela muito perigosa, responde por 60% das mordidas. Ô, cobra perigosa da gota serena. Outra, cobra rei. Encontrada no sul e no sudeste da Ásia, é a espécie venenosa mais longa do mundo. Essa cobra chega a alcançar 6 metros de comprimento. Ela gosta de comer outras cobras. Em seres humanos, uma picada sem tratamento tem taxa de mortalidade de 60%. Ô, cobra danada! Essa cobra é grande, hein? A famosa cobra rei de 6 metros. Ô, cobra grande e grossa. Mano Novo, tem mais cangaceiro aí, Mano Novo?
2: Cangaceiro Besta Fera.
1: O famoso Besta Fera, Mano Novo.
2: Cangaceiro que fez parte do bando de Lampião.
1: Besta Fera.
2: Ainda nos primeiros anos da atividade criminosa, Mano Novo.
1: A verdade, no começo, Mano Novo?
2: Besta Fera.
1: O famoso Besta Fera.
2: Cangaceiro muito valente esse aqui, viu?
1: O bicho era valente, era Besta Fera.
2: Era.
1: Não tem medo de homem, não. Não nasceu cabal mais pra me enfrentar. Pô, é o cangaço do Fora Ativa, meu Brasil.

0: peludo.
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0: Falou, Brasil!

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1: Olha a hora do Forró Nativa, 5h39, hein? 5h39, vamos pegar mais alguns bons dias aqui, né, dos nossos queridos e amados ouvintes. Bora lá. Bom dia pra Jô aqui na sintonia. Bom dia. Felipe Henrique de Ribeirão Preto, ouvindo o programa pela primeira vez, está adorando, tá ligadinho desde as 5 da manhã. Valeu, Felipe. Alô, galera de Ribeirão Preto, aquele abraço, hein? Oi, bom dia.
2: Bom dia, Forró Nativa. Bom dia, mano velho, mano novo, mano baby. Bom dia, mano Rafa. Cadinho, tô perdendo a hora todos os dias. Toca pra nós aí a música do Dantas. E oferece pra minha irmã Nina, minha amiga Cremilda, meu amigo Dilson, meu amigo Genivaldo e todos os ouvintes aí do Forró Nativa. Uma terça-feira abençoada pra nós. Beijo.
1: Beijo, Dio.
3: Bom dia, Guidote.
1: Bom dia.
3: Bom dia, mano velho, mano novo. Caio da Folha. Tessô. Aquele abraço. Márcio de Osasco. Um abraço aí pra galera de Santo Estevão, Bahia.
1: Valeu, um abraço!
4: Bom dia, Rafael Bidotti. Bom dia, mano velho.
1: Bom dia.
4: Eu sou a Fátima de Itapevi. Tô aqui ligadinha na Nativa. Adoro todas as músicas que você toca. Abraço.
1: Obrigado, abraço. Tudo de bom.
5: Bom dia, Forró Nativo. Bom dia, mano velho, mano novo. Bom dia, mano Rafa. Bora sair na folha, mano Rafa.
1: Bora.
5: Tem sono aí, abençoa pra gente.
1: Amém.
5: É isso aí, tamo junto.
1: Tamo junto, menina. Um beijo, boa terça. Juscelei, bom dia também pra você. Bom dia pra Ivonete, um grande abraço. Oi, bom dia.
6: Bom dia, Rafa.
1: Bom dia.
6: Tava Blanca.
1: Opa.
6: Tudo bem, mano Lugo? Abraço aí pra toda a galera da madrugada. Tamo na escuta aí, meu irmão. Aquele abraço, bom dia aí pra nós.
1: Valeu, bom dia pra nós. Bom dia, mano velho, mano novo. Rafael Guidotti, sou Mari Lúcia de Embu-Guaçu. Peço que Deus abençoe vocês. E se for possível, toca pra mim qualquer música do Flávio José. Eu ofereço pra todos os ouvintes e todos da Prefeitura de Embu-Guaçu. Muito bem. Vamos que vamos. Você participando com a gente. Bom dia.
7: Bom dia, povo abençoado. Bom dia, Rafa.
1: Bom dia.
7: Que Deus abençoe nosso dia.
1: Amém.
7: E toca um forrozinho aí pra nós. Qual que vier é bem-vindo.
1: Obrigado.
7: Aqui é Damiana, de São Miguel Paulista.
1: Obrigado, Damiana. Um beijo, viu? Bom dia, Rafael. Todos os ouvintes da Nativa. Aqui é a Josefa de Euclides da Cunha. Obrigado. Um beijo pra você, Josefa. Obrigado pelo carinho, viu? Tamo junto, misturado. Vamos que vamos. Diga bom dia.
8: Bom dia, Rafael Guidotti. Tudo bem com você?
1: Tudo.
8: Aqui é Vicentina.
1: Oi, Vicentina.
8: Eu queria ouvir a música do Calcinha Preta. É, Calcinha Preta. A música, aquela música da Calcinha Preta.
1: Calcinha Preta.
8: Que chama Calcinha Preta também.
1: Ah, sei qual que é.
8: Espero que você esteja tudo bem com você, com o mano velho, com o mano novo.
1: Tudo joia.
8: Saúde pra vocês.
1: Pra nós.
8: Beijo nos seus coração.
1: Nossa.
8: Aqui é Vicentina, de Boa Esperança do Sul.
1: Obrigado.
8: Tchau, Rafael. Beijo no seu coração. No coração do mano velho e do mano novo.
1: Beijo.
8: Tchau, Deus abençoe vocês.
1: Você também, Vicentina. Tudo de bom, viu? 5h43, bom dia, Rafael Guidotti, seu lindo. Abençoada terça-feira pra nós. Bom dia, mano velho, mano novo. Beijo, Marli Torres, de Bauru. Oi, bom dia.
9: Bom dia, mano velho, mano novo. Bom dia, Rafinha.
1: Bom dia.
9: Leodete, hoje eu tô de folga.
1: Oh,
9: tô
1: beleza.
9: Lavando louça, limpando a pia. Daqui a pouco vou dar uma manicure, arrumar as unhas.
1: Oh.
9: Mais tarde, tomar uma bem geladinha. E descansar, porque amanhã tem mais tempo. Beijo, beijo, beijo. Bom dia.
1: Bom dia, Leodete. Aproveita mesmo. Aproveita o máximo seu dia de folga, mulher. Passa muito rápido, mas tem que valer a cada segundo. Eu sei que você vai fazer isso. Já deu pra notar que você vai fazer valer a pena.
10: Bom dia, mano velho. Bom dia, mano novo. Bom dia, manos queridos.
1: Bom dia.
10: Aqui é Maria Lúcia Santos de Mauá. Tô aqui curtindo Nativo, fazendo um cafezinho bem quentinho pra tomar. Vem tomar café comigo. Um beijo.
1: Um beijo, bora tomar esse café gostoso!
11: Bom dia, Nativa, bom dia, Guidotti.
1: Bom dia.
11: Tudo bem?
1: Tudo.
11: Ô, Guidotti, toca aquela música do... Que eu tenho que ter, tem aquela cantora Anastácia, acho que é Dantas do Forró e Anastácia.
1: Isso.
11: Que música linda aquela, viu?
1: É
11: eu
1: linda.
11: Não sei nem o nome.
1: É Vendaval de Paixão, é linda mesmo. Obrigado, viu, pela participação, Cleide. Tudo de bom pra você.
0: Bom dia, Rafa. Bom dia, mano velho. Bom dia, mano novo. Um abraço a todos. Rafa,
1: oi.
0: Toca

0: Rafael, que é o Serginho do Jardim Fim de Semana. Se possível, troca pra nós aí. Mesa 14, cintura de mola.
1: Boa, boa, boa, Serginho. Obrigado pela participação, viu? Olha a hora, gente. Olha a hora, Brasil. 5 horas e 46 minutos. Bom dia!
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1: Brilha, Mariquinha.
3: Tá chovendo aí, aqui tá chovendo.
4: Aqui tava chovendo e agora já choveu.
5: Tá chovendo só fora, dentro de casa tá tudo seco ainda, por enquanto.
6: Tá chovendo sim, querida, tudo molhado pra fora, uma barreira, não dá nem de caminhar pelo redor de tudo.
7: Tá chovendo sim, mas ainda não tá correndo água na estrada.
8: Tá chovendo, choveu a noite inteira e tá chovendo.
1: É, Mariquinha, aqui não choveu a noite inteira, não tá chovendo e não sei se vai chover, vamos conferir agora, mas eu sei que tem muitas regiões do Brasil e também interior de São Paulo que deu uma chuva boa agora, segundo os relatos aqui dos nossos ouvintes no Forró Nativo. E em São Paulo, capital, grande São Paulo, hein? Agora 19 graus é a temperatura, tá certo? O tempo tá névoa, né? Tá bastante névoa alta, então tá fazendo parecer nublado o tempo. Pra hoje, a mínima é 18, a máxima, gente, pode chegar aí durante o dia até 34 graus, tá? Pode chegar até 34 graus hoje. Teremos sol e aumentos de nuvens ainda pela manhã e vai ocorrer aquelas pancadas de chuva à tarde e à noite. A quantidade prevista para hoje de chuva aqui na capital e Grande São Paulo é de 14,9 milímetros. Se vier, é uma boa quantidade de chuva. O vento soprando a 8 km por hora, tá certo? 8 km por hora. Com rajadas, pode chegar a 53 quilômetros em alguns lugares, hein? Fique atento aí. O sol nasce daqui 3 minutos, às 5h50, e se põe às 6h04. Estamos na lua cheia! É aqui que pediram, meu vaqueiro, meu peão, Mastruz com leite no Forró Nativa. Simbora, terça-feira, solinho!

é Mastruz com Leite. Gente, obrigado pelo carinho, pela companhia. Que delícia, como sempre, estar aqui nas madrugadas até o amanhecer com Mano Velho, Mano Novo. Aqui é Amigo Velho, Forró Nativa. Volta amanhã às 2 da madrugada. Mas daqui a pouquinho eu volto mais um pouquinho junto com o Jones Mendes no Coração Sertanejo, tá bom? Obrigado pelo carinho, pela participação. Tamo junto sempre e vamos que vamos, bora ser feliz, Brasil, valeu, mano velho, 5:50.

0: Mano Novo, vem aí a oração do Padim Patricios, depois o Jones com o Coração Sertanejo, e o nosso avião tá esperando, o Douglas DC3.
1: Opa!
0: Hein? O avião bonito, gente. Vamos embora, Mano Novo?
1: Vamos embora, Mano Velho.
0: Até amanhã.
1: Valeu.
0: Galera do querido e amado Brasil.
1: Bye, bye.
0: Zil, zil, zil.
1: Até amanhã.
2: Mano Velho, dizem que o Padre Cícero é um santo e tem poder.
0: É isso mesmo, Mano Novo. E se a voz do povo é a voz de Deus, só nos resta dizer: viva o santo do sertão!
2: Viva!
0: O Padre Cícero foi tão querido no sertão nordestino que o povo criou a sua oração. A oração para ser rezada antes do agricultor sair de casa para a lida diária.
2: Vamos rezar, Mano Velho?
0: Vamos sim, Mano Novo, ao som do maestro César do Acordeon.
2: Pelas lágrimas divinais, livrai-me dos invejosos e das mãos dos criminosos e dos laços dos satanás.
0: Para botá-los para trás, Deus na frente, paz na guia. Ó Santa Virgem Maria, quando vem rompendo a aurora, iluminai-me na hora que vem clareando o dia.
2: Levanto-me e entrego-me a Deus e a Virgem Maria,
0: para com as espadas de São Jorge estar armado, com o leite da Virgem Maria amamentado,
2: para que meus braços não sejam fracos, nem meu sangue derramado pelas mãos do inimigo.
0: Quero ficar livre de todos os perigos em minha casa, junto com a minha querida família.
2: Em nome de suas cinco chagas, Jesus Cristo de Nazaré, atenda os meus rogos e me livre de todos os males.
0: Amém.

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0: terça-feira, 29 de setembro, 6 horas cravados, 6 horas em ponto, horário de Brasília, começando mais um Coração Sertanejo, só modão do bom, você sabe, né? E tem também a nossa perguntinha, esse nosso desafio para você responder através do nosso WhatsApp 9198-409-6019 aqui. Pra mim, pro Jones Mendes, pra Dona Guga, pra você participar e concorrer à camiseta da Nativa Coleção 2026 e ainda a chaleira elétrica da Britânia, para britanear sua vida. Britânia, para britanear sua vida. Tá a fim de concorrer? Então responde pra gente. Por que a banana só fica em segundo nas competições, hein? Hã, banana, por que você só fica em segundo? O Jones Mendes conhece essa da banana, por que ela não ganha em primeiro, só fica em segundo?
1: Tô aqui observando, sei lá, cara, não faço a menor ideia. Bom dia a todos.
0: Bom dia, Jones Mendes.
1: Tô pensando aqui, por que que ela fica em segundo?
0: Por que ela fica em segundo? Sempre
1: que
0: só
1: é uma
0: fica
1: banana,
0: em segundo?
1: Não sei.
0: Não sei também, viu?
1: Vamos pensar.
0: Será
1: aí
0: que ela é porque ela é letra B do alfabeto? Né? Banana? Não, será que não? Acho que
1: deixa
0: não.
1: Deixa o povo responder.
0: É, deixa,
1: né?
0: O povo responder.
1: Deixa o povo se virar.
0: 9198-409-6019. Começou o Coração Sertanejo com o Sérgio Reis.
1: Bom dia, meu povo.
0: Bom dia.

A hora nativa, bom dia, são 6:04, não perca a sua hora, bom dia. 6:04, o segredo é não correr atrás das borboletas, é cuidar do jardim, para que elas venham.

Ativa, bom dia, são 6:08, daqui a pouquinho tem seleção brasileira contra a Austrália. Em mais um amistoso data FIFA, 7 da manhã, horário de Brasília.

0: algumas canções que marcam a vida da gente. E eu tenho certeza absoluta que essa música marcou a vida de muita gente que está presente aqui hoje. Então aquele ou aquela que sofreu por amor pelo menos uma vez na vida, vai abrir o coração e cantar essa canção junto com a gente.
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0: 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César Menotti, Fabiano cantando clássicos da nossa música sertaneja. Às 6h12. Bom dia, Dona Guga. Bom dia, Dona Guga.
1: Bom dia, amigo malacabadinho.
0: Começou.
1: Tudo bem na sua manhã?
0: Tudo bem, a senhora?
1: E essa cara de sono?
0: É sono aí. Acorda cedo todo dia pra você ver que é bom. Acordar cedo é sono. 6h12, bom dia. Valendo camiseta, valendo chaleira elétrica para britanear sua vida. Bora, hoje.

0: segundo lugar nas competições. A banana nunca ganha, porque
1: eu já fui pisado por essa mulher.
0: Alberto.
2: Bom dia, Jones Mendes. Por que a banana fica em segundo? Porque a uva passa.
0: É boa, é boa, mas tá errado.
3: Não vou mais chorar.
0: Messias!
4: Porque ela é verde!
0: Porque ela é verde! Mas ela amadurece! Não é uma boa!
3: Dormindo de ninho em ninho! Eu tô solto e bem parceiro! Tô que nem um passarinho! Pulando de galho em galho!
0: José!
5: Porque ela amarelou durante a corrida!
0: Porque tá verde, que amarelou. Vocês não sabem o que é.
3: 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O Brasil tá cheio de mulher querendo amar.
0: Eliana, uma voz feminina inteligente nesta manhã.
6: Porque até ela se descascar, o primeiro já passou na frente.
0: Até se descascar. Valdemir!
7: É porque ela é uma banana lerda demais.

0: 6h15, 9198-409-6019. Por que a banana só fica em segundo nas competições, Eliana?
1: Porque a banana é mole, Jones.

0: 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Não vou mais sofrer. Por que é que a banana só fica em segundo nas competições, Severina?
1: Por que que a banana chega em segundo lugar? Porque ela é uma banana.
2: Não vou mais sofrer, não vou mais chorar.
0: Foi o que eu disse pro Guidó.
3: Tá é, pois é.
0: Mas não é não, gente.
3: Ele é uma banana.
0: É, ele falou que não era.
3: Não.
0: Banana de pijama, lembra?
3: É, banana de

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5: Seis e 27, dona Guga, hora de piadinha.
7: Bora dar risadinhas, amigão.
5: Vamos. Antônio.
7: Jones, o que que a lua disse ao sol?
5: Puxa vida, Antônio, o que é que a lua disse pro sol? Não sei, diga.
7: Nossa, você é tão grande e ainda não te deixam sair à noite?

0: Ativa, bom dia, 6h31, não deixe o ruído das opiniões alheias abafar a sua própria voz interior, não deixe abafar, nunca. 6h31.
1: Narciso.

0: Mais alegria de Mato Grosso e Matias no coração sertanejo. Vida de pescador.
1: Vida difícil essa de pescador.
0: No! Vida dura. 6h37, vamos que a magia está no ar.
2: A magia está no ar.
0: É coração sertanejo na sua manhã, bom dia.
2: Vejo fogo na arena.
0: Quer que a banana só fique em segundo?
2: Tava a lua
0: selar. Tadinha da banana, nunca ganha.
2: Isso é coisa de cinema.
0: Quem sabe essa, diga eu. Daiane.
3: Porque ela é mole demais.
0: Não, senhora.
2: Um pingente no chapéu. Ouço uma oração.
0: Insônia.
4: Porque ela é nanica.
5: Céu, alô, galera de Caldó.
0: Não é, mas tá quase.
5: Alô, galera de Pia.
0: Sem querer, Sônia, você quase.

0: E aí, nada? Valendo camiseta e chaleira elétrica. Você faz aquele cafezinho rapidinho, ó. Chaleira elétrica para britanear sua vida. 9198-409-6019. Quer que a banana só fique em segundo? Antônio.
1: Porque o macaco come ela antes dela chegar.

0: Quem é, Giane?
1: A banana fica amarela, então ela vira bronze.
0: E desde quando bronze e amarelo? Bruna.
2: Porque o limão chega sempre primeiro, porque ele vai de limãozinho.
0: Nossa. Mistura tudo. Limão. Deixa pra lá.

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0: Italac, tá lá em casa.
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1: Aqui no Coração Sertanejo, Dona Guga, vamos dar mais risada?
2: Vamos desfrutar mais um pouco com alegria o nosso dia.
1: Valdinar!
3: Você sabe qual que é a maior ave que voa?
1: Maior ave que voa? Águia, não?
3: É o avião.
4: Eu tô bem com
1: medo. Eu acho que eu a gente merece.
4: Aqui comigo hoje a galera, felicidade, rapaz.
1: Tá bom.

0: panela. Não tive muito mais. João Neto e Frederico, franguinho na panela. Vanderlei, bom dia.
1: Bom dia, Jones. Bom dia pra você que tá aqui. Franguinho na panela.
0: Clássico, hein? Clássico. Coisa boa, saudade, hein?
1: É bom, né?
0: Bom demais.
1: Agora,
0: da conta.
1: Tem muito homem com apelido pejorativo.
0: Não, para, que isso, tem nada.
1: Não, tem. Não de frango, galo. Ai, galinho, eu, meu galinho. E aí você não se dá conta, né? O galo não dura 30 segundos.
0: Ah, entendi.
1: Entendeu?
0: Porque é rapidão.
1: Rapidez, entendi.
0: É,
1: entendeu, né?
0: Uh-huh.
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0: derradeira canção deste famoso programa. Hora de dar tchau, dona Guga. Fale aqui o tchau, tchau, querida, neste bonito microfone. Não quer falar, se recusa, fala beijinho.
1: Beijinho, beijinho, tchau, tchau.
0: Tchau, tchau, dona Guga, tchau, tchau. Ó, camiseta nativa, chaleira elétrica pra britanear sua vida. Por que é que a banana só fica em segundo nas competições, Marcos?
2: A banana só fica em segundo porque é uma banana prata.
0: Certa resposta. Prata, se fosse ouro, né? Ficava em primeiro. Tudo bem, Marcos? Marcos Adilson Gutierrez. Marcos Adilson Gutierrez. Participou e ganhou os presentões do dia. Parabéns.

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0: 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Rio Negro e Solimões. Refém da madrugada. Você ouviu? 78 tem caixa de som speaker. É nada. É com Bluetooth. Aquela caixona bonita de presente. Daqui a pouquinho no nosso Jogo das Bolinhas. Inscrições abertas. 9198-409-6019. 9198-409-6019. Jogo das Bolinhas. Daqui a pouquinho, sua participação. Agora eu quero falar da Airfryer.
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0: 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Já tem primeiro que todo mundo a possibilidade de ter a preparo do dia mais cedo. Olha que tem, que delícia. Vai lá.

Cadê as morenas da Nativa aí?

0: Olá, 7h25 da área de Brasília, bom dia.
1: Mensagem para um dia melhor.
0: O medo sempre vai existir quando o caminho é novo. As críticas vão surgir e a desconfiança alheia vai tentar fazer você duvidar de si mesmo. Mas o seu crescimento não depende da aprovação dos outros, depende da sua coragem. Aceitar novos desafios é entender que o frio na barriga é o sinal do seu potencial se expandindo. Não espere o cenário perfeito ou o aplauso de todos para dar o próximo passo. Não vai chegar agora. Silencie o barulho de fora. Use o medo como impulso, as críticas como combustível e a desconfiança como motivo perfeito para provar a si mesmo do que você é capaz. O seu futuro começa quando você decide avançar e acreditar.

0: Tudo bom?
1: Sim!
0: Bom dia, José!
2: Bom dia, Nativa! Bom dia, Jones! Tô passando aqui para desejar um bom dia para todos!
0: Muito obrigado, José, para você, para a família, todo mundo aí também! Caixa de som, speaker! Ó! Oh, com Bluetooth da Nativa, uma caixinha de som, é tudo de bom! É o presente do Jogo das Bolinhas! 9198-409-6019. Já estamos aqui!

Nativa 733, agora é lei. Porteiros não poderão mais acumular a função como vigilante em condomínios de todo o Brasil. Conforme o Estatuto de Segurança Privada, que acaba de ser regulamentado, para fazer esse trabalho, os profissionais deverão ser capacitados pela polícia.

0: Ana Castela, que eu não te esqueci. Bom dia pra Mônica, pra Sheila, pro José, Roberto, Carla, todo mundo aqui. Daqui a pouquinho, um caixa de som speaker, Jogo das Bolinhas.
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0: Rádio que vai te levar pro navio Chitãozinho Chororó. Fique aqui ligadinho, participe, boa sorte.
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15: Nunca seremos velhos demais para um sonho novo.
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15: Hora do Jogo das Bolinhas. Fernanda, bom dia para Fernanda.
17: Bom dia, Johnny.
15: Como é que você tá? Tudo bem?
17: Tudo bem, graças a Deus. E você?
15: Tudo bem também. Seja bem-vinda ao Jogo das Bolinhas. Preparada?
17: Preparada. Ai, que nervoso.
15: Ai, que nervoso. Caixa de som com Bluetooth da Nativa para conectar o celular, para sair aquele sonzão da Nativa. É só você escolher uma bolinha e a gente vai para o abraço. Temos bolinha laranja.

0: que sim, Johnny.
1: Certa resposta.
0: Obrigada.
1: Eu que agradeço, menina. Parabéns.
0: Obrigada, beijo, Johnny.
1: Beijo e TMJ.
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Nativa 10 minutos para as 8. Os eleitores que estiverem fora do seu domicílio eleitoral no próximo domingo do primeiro turno poderá justificar a ausência às urnas pelo aplicativo e-Título, que poderá ser baixado no dia da eleição.

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0: 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Guilherme Benuto, eu duvido. É isso mesmo.
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6: As combinações do cofrão para hoje, 600 dinheiros. Bom, hein?
7: Bom!
6: Esquerda, 98. Esquerda, 59. E direita, 12. Eu vou repetir com carinho. Esquerda, 98. Esquerda, 59. E direita, 12.
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combinações do cofre valendo 600 dinheiros. Atenção, repetindo, esquerda 98, esquerda 59 e direita 12. Vamos de novo? Vamos. Esquerda 98, esquerda 59 e direita 12. Atualize o cadastro, meu bem, te ligo logo mais.

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1: Já estamos indo, você pede, a gente vai. Hoje vamos para a região da Bela Vista, Santa Cecília, Liberdade, República, Santa Efigênia, comprar um negócio. 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

0: Ativa muito mais saudades, Zé de Camargo e Luciano Willy Nelson. Eu só penso em você. 8h23, deixa eu mandar um bom dia. Lá já é boa tarde. O nosso amigo Carlos está em Portugal. Mandando aquele abraço especial para ele lá. Obrigado pela companhia, para todo mundo que está fora deste país, mas ouvindo a Nativa. Carlos, já quero almoçar. Vai lá, Carlos. Bom almoço. Obrigado pela companhia também. Nesta manhã para você, tarde de terça-feira. Ó, continuamos ali te esperando. Aliás, esperando você passar o endereço para a gente ir na sua casa. 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
0: A Plastute Utilidades Domésticas está com uma vaga para operador de moinho e uma vaga para trocador de moldes. As duas vagas são efetivas, regime CLT, e além de salário, oferece uma série de benefícios. Para mais informações, envio de currículo. Você entra em contato no zap 970982644. 970982644.
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0: E tem mais, só tá começando a nossa manhã. Ligação do cofre é já já,
5: meu. E aí, galera, aqui quem tá falando é o Gustavo Mioto e eu também sou muito mais nativa.
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0: Salve, 8h30, bom dia. Tudo de bom na sua terça-feira, olha o sol bonitinho ali, ó. Saindo pra iluminar o nosso dia.
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0: A Nativa é muito mais carinho, meu bem. Chega aqui pertinho, venha.

0: A Nativa é muito mais. A música do Traia Vé, lugar mais triste do mundo. Ligando no cofre. Ligando no cofre. Esse lugar não é a Nativa. Esse lugar passou longe. Esse aqui é o lugar mais feliz do mundo. R$600 pra te dar no cofre agora, hein? Atenção pra ligação agora, hein?
1: Na caixa postal.
0: Caixa postal, caixa postal. Vou tentar outra vez, né? Bora. Isabel Aparecida Dantas, Itaquaquecetuba. Bom dia, Itaquá. Itaquaquecetuba. Bom dia, Isabel. Bora.
1: Mensagem na caixa postal.
0: Não quer falar, Isabel não quer falar. Não tá muito disposta, Isabel não quer falar. Faz assim não, mulher. Oh, Isabel.
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1: A Nativa é muito mais, a felicidade para sempre de Maiara e Maraísa na sua manhã, na sua programação especial de terça-feira. Temos camiseta agora, ingressos premium para o Cine System, sessões 2D, 3D, para aproveitar um cineminha com a família, com os amigos. Quer ir no cinema? É mesmo. Então me fale o nome dos seus três filmes preferidos da vida. Três. Já que você gosta tanto de cinema, sim. 9198-409-6019. Diz aí. Os três filmes preferidos da vida. Você mais gostou, mais gosta? 9198-409-6019. Os cinéfilos ganharão de presente daqui a pouquinho esses ingressos e a camiseta muito mais Nativa. Tiago Rocha, bom dia.
2: Bom dia, seu Jones. Bom dia pra você, bom dia pra todo mundo que tá ouvindo a Nativa. Olha, deixa eu contar pra você. A Maiara tá feliz da vida. A Maiara que faz dupla com a Maraísa. Ela falou nas redes sociais que vai ser titia. Oh. Eu trago todos os detalhes já já.
1: Se ela vai ser titia... Opa, como assim? Ela vai ser titia?
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9: Se a Maiara tá dizendo que vai ser titia, quer dizer então que...
11: Verdade, seu Jones, ela tá feliz, não cabe infelicidade, porque já descobriu, será titia.

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0: Ah, não tive muito mais. Saudades, Cristina Araújo, você mudou.
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0: 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Os três filmes preferidos, Flávio.
2: Bom dia, Nativa. Aqui é o Flávio de Santo André. Os filmes Rambo, Robocop e O Meu Primeiro Amor. Eu sou muito Nativa.
0: Legal que ele é filme de ação, Rambo, Robocop e Meu Primeiro Amor. É ação e romântica, romance. 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
0: Operadoras de todo o Brasil deverão liberar 72 horas antes dos turnos das eleições o acesso gratuito aos sites da Justiça Eleitoral e ao aplicativo e-Título. Assim, pessoas com franquia de dados esgotada terão acesso a plataformas sem necessidade do uso da internet. A ANEEL, Agência Nacional de Energia Elétrica, anunciou que a bandeira tarifária de outubro será verde, ou seja, não haverá cobrança adicional na conta de luz deste mês. Oh! A Defesa Civil emitiu um alerta para a chegada de frente fria entre hoje e quinta-feira. A previsão de pancadas de chuva em diversas regiões do estado e queda nas temperaturas já na sexta-feira, com máxima de 17 graus, segundo a Climatempo.
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0: Bom dia! Na Ativa! Bom dia! Oi, meu bem, bom dia!
1: Bom dia!
0: Bom dia, Tânia!
2: Bom dia, Jones! Passando para desejar uma excelente terça-feira para você e que seja um dia repleto de coisas boas! E... um beijo, Jones!
0: Beijo, querida! Será bom dia para Débora! Oi, Débora!
3: Olá, Nativa, aqui é a Débora. Estou aqui no centro de São Paulo e recebi a visita da Nativa no meu trabalho. Estou muito feliz com a minha linda camiseta e o voucher. Slim Center. Muito obrigado, Jones. Beijos.
0: Aproveite, querida.
3: Obrigado a Slim Center pelo presente maravilhoso. Verdade. Muito obrigado. Vou com muito carinho. Beijos.
0: Beijo. Existem dois tipos de pessoas que você jamais deve esquecer: as que te ignoram quando você precisa de ajuda e as que te ajudam antes mesmo de você pedir.

0: Ela tiver muito mais. Luan Santana, Rick Martin, Estranho. Vanderlei, Vanderlei, bom dia, Vanderlei.
1: Bom dia, Jones. Bom dia pra você que chegou agora, pra você que tá aqui em todo o Brasil.
0: Como é que tá a vida aí, Vanderlei? Tudo certo?
1: A vida tá...
0: Como é que é a vida pós Up for Man?
1: 100%, porque é o seguinte, olha, se você pensar, nós estamos em setembro.
0: Finalzinho,
1: tá?
0: De setembro.
1: Finalzinho de setembro. Isso. Passou muito rápido. Só que tem gente que gostaria que já estivesse aí no final do ano. É aquela sobrecarga, aquele peso nos ombros, aquela estafa, você já não aguenta mais.
0: Isso mesmo.
1: Não aguenta mais. Muitos brasileiros estão numa situação assim, ó. Chega no quinto dia útil, recebe, passa 2, 3 dias, acabou o dinheiro.
0: É por aí.
1: E o mês continua. Isso vai aumentando o cortisol, é o hormônio do estresse. Corpo inflamado. Aquela pessoa que está sempre cansada. E aí reflete onde? Relacionamento, na intimidade. 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
1: 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Acabou. Não adianta, ela pode até fingir, pra não te magoar.
0: Isso.
1: 13 a 20. Como é que eu aumento meu tempo sem estourar o champanhe muito rápido? 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Por quê? Ele vai aumentar a testosterona, vai te dar o vigor, vai te dar a energia.
0: Resistência.
1: Ele vai dar a sua reserva de emergência,
0: tá,
1: sabe? Por quê? 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
0: Tem um pouquinho lá, né?
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1: 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Que já vou direto ali, o kit com a parafusadeira.
0: Esse é bom, hein?
1: Presente pra você.
0: Isso é útil demais.
1: E ligar, falar que ouviu na Nativa.
0: Tem que falar que ouviu na Nativa.
1: É, a parceria aqui.
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1: Liga agora.
0: Tchau, Vanderlei.
2: Tchau. 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

0: 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É Neto e Cristiano Cadeira Cativa 921. Deixa eu ver o que tem de prêmio na live aqui pra ajudar. Ingressos para o Morumbi Parque. Camiseta Nativa. Daqui a pouquinho na nossa live do Instagram.
1: Tamo junto.
0: 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Os interessados podem enviar o currículo para o e-mail rh@facilimed.com.br. rh@facilimed.com.br. 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

0: Ela tive muito mais a novidade. Paulo Fernandes, Simone Mendes, Circo. Cofrão, cofrão, hoje 600 dinheiros. Já estamos também na live do nosso Instagram, @nativa. @nativa. Olha nós na live para dar ingressos para o Morumbi Park, a camiseta linda Nativa. Bora! Ó, chamando bonitinho. Será que rola?
1: Deixe a sua mensagem na caixa postal.
0: Rolou não. Evaldo Mascarenhas Oliveira de Santo Amaro. Ô, Evaldo.
2: Acumulou.
0: Rapaz, você deixou acumular, Evaldo. Não, Evaldo. Ficou pra amanhã, então, com R$ 700.

0: Ela tiver muito mais a saudade, é Marília, cantando pra gente, foi por conveniência. Ô, Thiago!
1: Oi, tô aqui, seu Jones.
0: A live tem camiseta e ingressos para o Morumbi Park no Instagram.
1: E quanto paga pra participar dessa live?
0: Não paga nada, não.
1: É só encostar no @nativa no Instagram. Chega e aí você concorre a esses prêmios.
0: Exatamente, @nativa, estamos ao vivo também no Instagram.
1: Por falar em prêmios, o Big Brother Brasil distribui prêmios. A Fazenda também, mas não tá acontecendo nada. E eu já descobri o que vai rolar no Big Brother Brasil 27 e eu conto pra você já já.
0: Rapaz, pra que tanta pressa? Tá longe, né?
1: Já vou me adiantar.
0: É mesmo, é?
1: Antes que eles falem primeiro que eu.
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1: Quero falar pra você, seu Jones, R$500.000 é o prêmio dessa semana. E não para por aí. Vai ter um Pix também de R$150.000, outro Pix de R$50.000 e depois tem mais um de R$100.000 no Avião dos Sonhos. Todos esses prêmios você concorre com 99 centavos. É isso mesmo, 99 centavos que podem mudar sua vida. Tá. Para você comprar o seu título, é só ir lá no meu Instagram, @thiagorochabr. É, o Thiago tem TH. Então é thiagorochabr, tudo junto. Já aproveita e me segue no Instagram, mas para você comprar é só clicar ali no link na bio, onde tem as letras azuis, escrito Viva Sorte. É só clicar e comprar o seu. Ou então, para ficar mais fácil, corre nos stories do Thiago Rocha BR, clica e ativa a sua participação. Mas presta atenção para não cair em golpe. Viva Sorte não faz link patrocinado em rede social. Se você vê por aí, não clica. Ah, e o Renato Ambrosio não liga em vídeo pra ninguém. Se ligarem pra você, bloqueia e exclui. Ah, Thiago, e se eu ganhar? Ele vai na sua porta e entrega o prêmio pra você. Então não vacila. Olha, são muitos prêmios. @ThiagoRochaBR. Clica, compra o seu Viva Sorte e boa sorte pra você.
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0: Fofoca!
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2: Big Brother Brasil,
0: BBB, Jones. Diga lá.
2: Vai começar no dia 11 de janeiro de 2027.
0: Deixa eu colocar a trilha do BBB.
2: Isso, 100 dias de programa. Aí o Tadeu Schmidt, entre os dias 8 e 10 de janeiro, vai apresentar a seleção BBB. O que significa isso? Os primeiros momentos de confinamento dos candidatos do grupo Pipoca.
0: Tá.
2: Vai ter também Casa de Vidro, dessa vez em 5 regiões do Brasil.
0: Uhum.
2: Eles vão concorrer a poderes, além da vaga no programa, que podem interferir diretamente na dinâmica depois do início da competição, que vai ficar com Pipoca, Camarote e Veteranos. Ou seja, vamos ver se eles superam o valor de 4 milhões e meio que foi oferecido nesta edição.
0: Tem uma coisa que eu ouvi dizer.
2: Ah.
0: Ano que vem vai ter a Copa Feminina. Estão querendo colocar uma jogadora feminina ou uma ex-jogadora lá dentro.
2: Ah, coloca a Milene.
0: Pode ser bom, hein?
2: A Milene Domingues.
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0: Será que ela topa?
2: Ah, não sei. E a Formiga? 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
0: Vamos ligar pra ela.
2: Não sei.
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0: Ativa muito mais novidades, Diego, Vitor Hugo, moça pra casa.
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0: Jim Gabriel.
3: Bom dia, Jones Mendes.
0: Bom dia, Gabriel.
3: Bom dia.
0: Camiseta Nativa e ingressos para o Morumbi Parque, o maior parque indoor de São Paulo. Pula-pula, escorregador, um bocado de coisa boa.
3: Carrinho bate-bate.
0: Carrinho bate-bate, muito mais. Já levou seu sobrinho lá?
3: Não, minha irmã não deixa ainda. Ele é pequenininho.
0: Acesse morumbiparque.com.br no Instagram, @ Morumbi Parque Oficial. Aliás, brincamos de invadir o Instagram do Morumbi Parque.
3: Ah, é?
0: Fizemos uma invasão.
3: E aí, tinha que
0: aí
3: seguir,
0: pegamos um post lá e colocou Nativa, Nativa, Nativa, Nativa,
3: legal,
0: Nativa.
3: Legal,
0: enchemos,
3: boa,
0: de Nativa num post lá.
3: Criativo.
0: E quem passou por isso e ganhou, Márcia Ferreira da Silva, Vila Virgínia, é a ganhadora.
3: Parabéns, Márcia! É. Boa, vai se divertir de montão.
0: Vai levar as crianças. Uhul. São 4 ingressos, ganha camiseta Nativa também. Uma festa. Márcia Ferreira, Vila Virgínia. Acho que Vila Virgínia é Itaquá, que é certo.
3: Itaquá, região de Itaquá.
0: Então venha buscar, querida, seus ingressos, sua camiseta no Central Plaza Shopping. 5 dias úteis, estamos aqui.

0: Hoje é dia do petróleo.
1: Queria, hein? Queria. É dinheiro que não acaba mais.
0: Dia do anunciante. Oi, seu anunciante, anuncie em nós.
1: É isso.
0: Não esquece da gente. Estamos aqui. Dia Internacional da Conscientização sobre Perda e Desperdício de Alimentos. Dia Mundial do Coração.
1: É dia do coração. É dia do selinho.
0: Ah, é?
1: Em homenagem a Hebe Camargo.
0: Tem o dia do selinho também?
1: Tem o dia do selinho roubado ainda.
0: Bitoca.
1: Pode, negócio de selinho roubado não pode mais.
2: Eu aceito.
0: Marcos Frota, o Tonho da Lua.
1: Cara, fazendo show aí nos circos, voltou pra Globo fazendo aquela série...
0: Jogada de Risco.
1: Do Cauã Raymond, que foi o próprio Cauã que falou assim, tem que chamar o Marcos Frota.
0: É o papel do pai dele, né?
1: É isso aí.
0: 70 anos para o Tonho da Lua.
1: Bem vividos, hein?
0: Ellen Ganzaroli.
1: Nossa senhora, adora. Cadê?
0: Onde está Ellen?
1: Tá continuando no SBT, continua contratada do SBT, gente muito boa. Infelizmente, teve lá um relacionamento, perdeu mais de 1 milhão de reais, mas... Nada
0: que
1: como...
0: beleza de relacionamento, hein?
1: Venderam um carro que não era da pessoa e passa aquelas coisas.
0: A gente erra na vida, são escolhas. Ellen, querida, parabéns, tudo de bom. José Roberto Viana de Perus, Josiane de Lima, Jardim das Palmas, Nivalda Rodrigues da Silva do Jardim São Savério, Edson Brandão, alô Edson, do Jardim Brasil, tá lá a família toda comemorando, esposa, cunhada, todo mundo. Parabéns, seu Edson.
3: A Adelmo de Araújo, de Guarulhos, parabéns pra Lona Peixoto Munhoz, de São Bernardo do Campo, e a Sara dos Santos do Campo Belo.
0: Emerson Joaquim Leme, Taboão de la Sierra. Maria de Oliveira Santos, Itaquera. Gisele Carvalho de Lima, Sapopemba.
3: Armando Francisco, da Vila da Saúde. Milena Fernandes de Miranda, do Sacomã. E David José, da Nave, do Jardim Europa.
0: Cristiana Soares Pereira Cotia, Helenice Pereira Martins. Parque Santa Madalena e Jurandir José da Silva Grajaú.
3: Maria, parabéns pra você. Maria da Glória Caldeira Silva de Carapicuíba. Marli Gonçalves, Jardim da Rocha da Lapa. E Luiz Miguel Dantes de Paraisópolis.
0: Parabéns, Francisca Mauri de Lima, Jardim Zaíra. Agatha Ribeiro do Cambuci. Felipe Gomes de Jesus da Lapa.
3: Carla, parabéns pra você. Carla Salles Valias de Guarulhos. Aparecida Correia de São Mateus. E a Bruna Vieira Mendes de Santo André.
0: Alex Bezerra da Silva e da Pompeia. O Edson de Souza Brandão. Já falamos aqui do Jardim Brasil. E o Breno Silva Paiva, do Capão Redondo.
3: Geise, beijinho pra você, parabéns. Geise Maria Bezerra de Paiva, de Guarulhos. Sueli Aparecida Correia, de São Mateus. Kátia Silene dos Santos, de Guarulhos. E a Alice Maria Barbosa de Melo, do Campo Belo.
0: E a pequenininha Milena Beatriz, que hoje faz 11 anos.
3: Que bonitinha, não tem fada.
4: Não tem fada, não tem fada.
0: Milena, eu queria a fada. Não tem fada.
1: Não tem.
0: Mas tem os parabéns mais fofo do mundo aqui da gente, tá bom?
1: Fofinha.
0: Já. Aniversário de casamento, anjo celebrante.
3: Ah, Ivone Maria Alves Carvalho e o Pedro Luiz de Carvalho, 36 anos de casamento, bodas de cedro.
0: Cedro. O que você diria hoje para Ivone e para Pedro
3: 36
0: Luiz?
3: 36 anos de casado, bodas de cedro. Cedro é uma árvore grande, viu, Jones? Forte, que resiste ao tempo, ao vento, à tempestade. 36 anos não é sobre nunca ter balançado. É sobre nunca ter caído.
0: Boa.
3: Raiz profunda, tronco firme e a sombra que protege a família inteira. Parabéns!
0: Aê! @ Gabriel Rosa.
3: Isso, Gabriel Rosa Oficial, procura lá. Últimas datas de 2026, gente, aproveitem.
0: Últimas datas de 2026, aproveitem. Te contar uma coisa.
1: Olha,
0: eu cobri férias.
1: É só celebridade, né?
0: Surreal.
1: Olha.
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3: Edson de Souza Brandão, do Jardim Brasil. Parabéns!
0: Ganhou Kit Kim!
1: Maravilha!
0: Sem salgados prontinhos pra assar, Edson, pães variados. Kim, deliciosos pães e bolos, um sabor especial pra cada momento. Parabéns ao Edson. É só vir buscar, meu rapaz.
1: Isso, venha buscar.
0: Central Plaza Shopping, metrô, Tamanduateí. Chega no Chopão, atravessa a passarela, desce onde é nativa.
1: É no térreo.
0: Vai no corredor, primeira esquerda, chegou.
1: Isso.
0: Bem bonito lá. A gente espera você, tá, seu Edson? Amanhã tem mais sorteio, você faz aniversário e manda um e-mail pra cá.
3: aniversariantes@nativa.com.br. E tem que colocar no e-mail, Thiago,
1: o seu nome completo, seu bairro ou cidade, sua data de nascimento é importantíssima e o Zap facilita, né, seu Jones?
0: Total, pra você entrar, saber que a gente vai vai avisar você que você ganhou, vem buscar, avisamos, mandamos mensagens, notificações no seu celular chegarão. É isso, então participe, boa sorte, depois a gente posta tudo. facebook.com/nativa. Você pode compartilhar. facebook.com/nativa. Terça-feira,
1: 29 de setembro, seu Johnny.
0: Seu aniversário hoje é, bebê.
4: Parabéns! Uou. Pra tia, parabéns! Na prima! Oi. Nativa!
0: Tia está de férias!
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0: Havia uma vez um homem chamado Daniel. Durante muitos anos, Daniel viveu em uma pequena casa no mesmo bairro, trabalhou no mesmo lugar, seguiu a mesma rotina. Ele conhecia cada rua, cada rosto e até os sons que preenchiam suas manhãs. Sua vida não era perfeita, mas era conhecida. E para Daniel, o conhecido parecia seguro. Até que um dia, surgiu uma oportunidade que poderia mudar tudo. Em uma nova cidade, um novo trabalho, pessoas que ele nunca havia visto, uma rotina completamente diferente. Daniel recebeu a notícia e naquela noite ficou sentado sozinho na varanda, olhando para o céu. E se eu não conseguir? E se eu me arrepender? E se tudo der errado? Quanto mais pensava, maior parecia o medo. Na manhã seguinte, Daniel decidiu conversar com um velho amigo. Tô com medo. O amigo sorriu e respondeu: é porque você está olhando para o novo como se precisasse conhecer o caminho inteiro antes de dar o primeiro passo. Daniel ficou calado. E aí o amigo continuou: você não precisa saber como serão os próximos 10 anos. Precisa apenas ter coragem para viver o próximo passo. Aquelas palavras ficaram no coração de Daniel. Ele percebeu que o medo estava tentando convencê-lo de que precisava ter todas as respostas antes de começar. Mas ninguém recebe um mapa completo da vida. Às vezes, a estrada aparece somente depois que decidimos caminhar. No dia da partida, Daniel ainda sentia medo. As mãos tremiam, o coração estava acelerado, mas dessa vez ele não perguntou: e se der errado? Ele perguntou: e se der certo? Entrou no carro. A cada quilômetro percorrido, Daniel descobria algo novo. Algumas coisas eram difíceis, outras eram melhores do que ele imaginava. Ele conheceu pessoas que jamais teria conhecido, descobriu capacidades que não possuía e nem sabia possuir, e percebeu que havia passado anos confundindo segurança com permanência. Meses depois, sentado em sua nova casa, Daniel olhou para a janela e sorriu. Ele finalmente entendeu uma coisa: o medo não desapareceu antes dele partir. Ele partiu com medo mesmo. E foi justamente no caminho que encontrou a força que procurava. Talvez hoje você também esteja diante de algo novo, uma decisão, um recomeço, uma mudança. Você não precisa ter coragem para enfrentar o caminho inteiro. Precisa apenas de coragem para dar o próximo passo.
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0: Ana Tima, muito mais na música da semana. Amado Batista, Gustavo Lima, que dupla, hein? Alucinação, Gabriel.
1: Alucinação, bela dupla, Amadão, Gustavo Lima, valendo quem? Então, gente, canta um trechinho. Essa música já foi gravada pelo Leonardo.
0: Ah, é um clássico, né?
1: É um clássico aqui da Nativa,
0: madrugada,
1: né?
0: Solidão.
1: Canta o um trechinho, manda no WhatsApp da promoção pra concorrer aos R$500 da noite na Nativa. Entrou no grupo.
0: Uma coisa importante, não precisa esperar tocar a música pra poder se cadastrar. Sabendo o nome da música, sabendo quem canta e cantando o trechinho, tá tudo certo.
1: Vai que vai, né?
0: Não, na hora que você puder mandar. E rapidinho aqui, 9198
1: 406
0: 96
1: 46.
0: Um abraço a todos, felicidades. Volta amanhã, 6 da manhã.
1: Até amanhã, Jones.
0: Tchau.

0: Fala, meus anjos, bom dia! Boa terça-feira, uma terça-feira toda abençoada na sua vida, porque é isso que você merece, é isso que merecemos, não é? Vai ser bonito, né, gente? Aproveitar esse sol, olha o sol, hein? Quando der umas 3, 4 horas, ele meio que vai embora, então aproveite, aproveite o dia, aproveite a terça-feira. Ao lado aqui da sua nativa, muito bom, né? Aproveita também, vem ganhar dinheiro com a gente, vem! Temos R$200 nessa terça-feira na Seguidinha Milionária. São 10 músicas, anota tudo certinho, nome do artista, nome da música, se tem participação ou não. Valendo duzentão. E eu espero a sua inscrição no WhatsApp também, que é importante. É no 9198-409-6019. 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
0: 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Atenção pra música número 1.

0: lá na Ativa. É tudo muito mais paixão. É a música número 4 da seguidinha, valendo R$200. Muito bem, enquanto a gente anota a música pra ganhar dinheiro, a gente aproveita e fofoca também com o Thiago Rocha, que já tá aqui.
1: Tô aqui, seu Anjinho Gabriel, agora às 10h28. Você sabe que o Belo tá com muito cartaz na Rede Globo. Ele fez lá novela,
0: a bola
1: fez
0: toda, né?
1: Aí depois colocaram ele no Estrelas da Casa. Já tem trampo pra ele, pra honrar, inclusive, as cifras que ele tá ganhando. E eu falo pra você quais são esses próximos passos daqui a pouquinho. 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
1: Vamos falar do Belo, Thiago.
3: É porque a Globo tá pagando um salarião pra ele.
1: Milhões,
3: e não,
1: né,
3: quer deixar ele sem trabalhar. A gente tem que justificar o ordenado. O
1: cifrão.
3: Agora colocaram lá dois novos trabalhos pro Belo fazer na Globo, depois de Misael e depois do Estrelas da Casa. Ele vai fazer o papel lá dentro de Arcanjo Renegado e vai surgir também em A Doutrina, que é uma outra produção da Globoplay. Arcanjo Renegado, é verdade, o Belo já participou também de uma temporada, e ele reviverá o policial paulista. E essas séries todas, essas coisas todas, até o final do ano, deve estrear lá na plataforma da Rede Globo.
1: Então ele tá diminuindo o volume dos shows? Tá querendo a vida mais
3: não,
1: CLT Globo?
3: Não, ele tá fazendo muito show e ainda ganhando esse bônus da Globo.
1: Tá com fôlego, hein?
3: É, quem come tudo e não reparte nada, Belo, fica com a barriga inchada.
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1: Até mais tarde, Thiago.
3: Até, anjo.
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1: Valendo R$ 200, música número 5.

0: A Nativa é tudo e muito mais, amor. É muito mais paixão e dinheiro no seu bolso. São R$200 agora na Seguidinha Milionária. Anotou aí, né? Ai, ai, ai, se não anotou. Rizoneide, bom dia, Rizoneide.
1: Bom dia, Gabriel.
0: Tudo bem com você, meu amor?
1: Muito, muito feliz. Agora melhor ainda falando com você. A primeira vez.
0: Ah, mas que legal. Tá em Guaianazes agora, Rizoneide?
1: Isso, no ponto de ônibus que eu tô indo resolver umas coisas. Eu tava ouvindo a Nativa até agora, acredita?
0: Ah.
1: Mas tive que sair, aí deu pra anotar.
0: Não conseguiu?
1: Não, assim,
0: meu Deus. Tinha R$200 aqui pra você, Neide.
1: Ai, nossa,
0: eu, né? Vamos deixar pra uma próxima, né, Neide?
1: Com certeza, você escuta Nativa, então.
0: Ó, ganhou a camiseta da Nativa lindona de presente, aproveitar o dia bom da vida, brindar um novo encontro ou explorar o mundo e viajar sem limites, tá bom, Neide?
1: Ok, obrigada, sim. Eu sou
0: Nativa
1: muito mais.
0: Ô, meu amor, é isso aí. A Rizoneide Maria da Silva. Tá na correria da terça-feira, né? A gente perdoa. Perdoa, amor. A gente perdoa, viu, Neide? Ganhou a camiseta, só vim buscar no Central Plaza Shopping, ali pertinho da estação, tamanho do ATI do metrô. Bora colocar dinheiro? Mais dinheiro, né? O pessoal gosta de ganhar dinheiro aqui. Então vamos acumular amanhã, quarta-feira, dia de feira. Tem quanto, tem quanto, tem quanto? Temos R$300 na seguidinha. Ganhar dinheiro com a rádio do seu coração. Gente, isso é muito Nativa.

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Hoje eu não quero falar de amor, não. Não. Sabe por quê? Amor todo mundo fala. Eu quero falar de lealdade. Porque amor sem lealdade é só discurso bonito. Lealdade é quando a pessoa tem todas as chances de te machucar pelas costas e não te machuca. Confiança não é sobre o que a pessoa faz quando você está olhando. É sobre o que ela faz quando você não está. E na vida a gente não precisa de muita gente. A gente precisa de gente que não muda de lado quando a sala fica vazia. Gente que te defende quando seu nome é citado e você não está lá para se defender. Se você tem alguém assim hoje, segura. Mas segura firme mesmo. Porque lealdade é rara. E se você é essa pessoa para alguém, muito obrigado. O mundo precisa de mais gente como você. Bom dia!

Ativa. Muito bom dia para você, boa terça-feira. Tá tudo bem aí? Eu sou Gabriel Rosa, seu anjinho Gabriel aqui no Te Amo Pra Sempre. E ao longo da manhã, vamos falar bastante sobre lealdade, sobre confiança, que são pontos muito fortes. Vamos aproveitar também que hoje é dia do coração. E vamos colocar tudo que tá no seu coração aí para fora. Esse sentimento, esse aperto que você sente, essa emoção, esse frio na barriga. Por quem o seu coração bate mais forte nessa manhã? Ah, eu quero que você comente, que você mande seu recado, que você participe ativamente aqui do nosso Te Amo Pra Sempre. O nosso WhatsApp é o 9198-409-6019. Vem participar, vem! Tchim.

A Nativa é tudo e muito mais saudade na sua manhã. Direto de 1984, é a Gal Costa, Chuva de Prata, no Te Amo Pra Sempre, aqui da sua Nativa, 10 e 11, horário de Brasília. Recado do Wilson pra Juliana. Tem momentos da nossa vida que eu gostaria de guardar pra sempre. Nossas viagens, as reuniões em família, as conversas até tarde, e até aquelas situações que na época deram dor de cabeça, né? E hoje fazem a gente rir. Quando penso em tudo isso, só consigo agradecer por ter vivido cada fase com você. Ainda temos muita coisa para viver. Certeza, viu, Wilson? Recado da Marlene pro Osvaldo. Eu sei que não sou de falar muito sobre sentimentos, mas não queria deixar passar a oportunidade de dizer o quanto você é importante para mim. Talvez eu não demonstre sempre, mas reconheço cada cuidado, cada preocupação e cada vez que você esteve ao meu lado. Obrigado por fazer parte da minha história. Te amo. E o recado do Antônio para Patrícia. Tem um jeito seu que me ganha assim todos os dias. Até nas coisas mais simples. Quanto mais o tempo passa, mais certeza eu tenho do que sinto por você. É muito bom amar e ser amado por você também. Bom dia.

A Nativa é tudo e muito mais paixão. Edson Hudson, não tem dia, não tem hora. Nós te amo pra sempre. Daqui a pouquinho chega a hora do Aconteceu Comigo. Hoje com a história da Tainá, que viveu um grande problema com seu noivo, com a sua melhor amiga. Imagina só a história. É daqui a pouquinho, a partir das 11h40, no Aconteceu Comigo. Recado especial hoje, da Cristina pro Marcelo. Depois que você entrou na minha vida, eu entendi o que é estar realmente apaixonada por alguém. Eu gosto de cuidar de você, estar perto de você e dividir minha vida contigo. Você é um amor que eu quero preservar.

0: A Nativa é tudo e muito mais emoção. Barbra Streisand, Woman in Love. No Te Amo Pra Sempre dessa terça-feira. Meu amigo Manolo já tá aqui.
1: Teu inglês tá bom, hein?
0: Tá
1: teu
0: bom,
1: inglês.
0: Né?
1: Se eu tivesse que pronunciar, Anjinho, eu teria problema sério.
0: A gente...
1: O meu inglês tá péssimo.
0: Mas o segredo é desenrolar. Você sendo desenrolado, você fala qualquer coisa.
1: Não, você sabe que hoje, Anjinho, eu tava até conversando com o pessoal lá no laboratório. As pessoas estão com dificuldade de leitura. A pessoa começa a lê o primeiro capítulo, a hora que vai pular para o segundo não consegue. A memória é muita informação,
0: sim,
1: é pensamento acelerado,
0: uhum,
1: ansiedade, estresse, cansaço, fadiga. Tudo isso acaba colaborando para você ter dificuldade de memorização, dificuldade de sono, dificuldade de fato de se concentrar naquele momento. Hoje, qual que é o maior desafio das pessoas? Viver o presente. É isso mesmo. A maior dificuldade das pessoas é viver o presente, que o nome já diz. É um presente de Deus, viver o hoje. O ontem a gente não vai conseguir mudar. Amanhã a gente não sabe o que será de nós. 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
2: 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Ah, esse tom de voz eu reconheço.

Nativa, meu nome é Vânia e o meu recado hoje vai para meu esposo Walter, dizer a ele que ele é um ótimo companheiro, que ele é maravilhoso, que Deus abençoe a nossa união a cada dia. Obrigado, Nativa. Beijo, beijo, beijos.

0: A Nativa é tudo e muito mais amor, é Paula Fernandes. Mentiras, pra encerrar o Te Amo Pra Sempre dessa terça-feira.
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0: E daqui a pouquinho tem mais uma história no Aconteceu Comigo.
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1: Sejam todos bem-vindos a mais um Aconteceu Comigo aqui da sua Nativa. 15 para o meio-dia agora. É a história da vida real. Você que está acompanhando pelo rádio, você que já está no YouTube, porque a Nativa pode ser assistida também no youtube.com/RedeNativaOficial. Lembra de se inscrever no canal da Nativa, deixar o seu joinha e participar da nossa transmissão da live também. Hoje, com a história da Tainá. E você sabe que a confiança leva anos para ser conquistada. Eu falei disso de confiança agora há pouco no Te Amo Para Sempre. E a confiança também pode ser perdida em questão de segundos. Essa aqui é a história da Tainá, que envolve amizade, que envolve amor e lealdade.
2: Eu nunca imaginei que fosse viver algo assim. Acho que a gente nunca espera que o perigo venha de onde a gente mais se sente protegida. Às vezes a gente enxerga só até a página 2, a gente acha que conhece todo mundo ao nosso redor, mas infelizmente a gente não sabe de nada, principalmente das intenções de quem a gente confia cegamente. Vou mudar os nomes de todos os envolvidos, inclusive o meu, porque eu não quero que a situação piore. Podem me chamar de Tainá. Sabe aquela amizade de infância? Aquela amiga que cresceu com você, que dormia na sua casa desde pequena, que a sua mãe chamava de segunda filha e que sabia todos os seus segredos? Pois é, a Bia era essa pessoa pra mim. Ou pelo menos era o que eu acreditava que fosse. A gente se conheceu desde a pré-escola e passamos por todas as fases da vida juntas. Até que, há 3 anos, eu comecei a namorar o Lucas. E eu nunca estive tão apaixonada na minha vida. Quando ele me pediu em casamento, eu fiquei surpresa, fiquei emocionada. E a Bia foi a primeira pessoa para quem eu contei. Eu contei para ela antes de contar para minha mãe. Eu lembro de como nós nos abraçamos, choramos juntas, emocionadas. Porque desde muito novinhas a gente imaginava isso.
3: Ai, eu não acredito, amiga. Vocês nasceram pro outro.
2: Ai, Bia, eu tô tão feliz. Eu não imaginava que ele ia fazer isso. Ele foi tão romântico.
3: Você merece toda a felicidade do mundo. O Lucas é um homem perfeito pra você.
2: Eu acreditei. Sinceramente, de todo o meu coração, eu acreditei em cada palavra da minha amiga. Não tinha por que não acreditar. O casamento ficou para 2027, mas eu e o Lucas, a gente já estava morando juntos desde o começo do ano. Era um sábado à tarde, a gente estava organizando um jantar para uns amigos do Lucas em casa, e o celular dele estava sobre a bancada da cozinha, enquanto ele estava na garagem mexendo no carro. Aí, de repente, entrou uma notificação. O Lucas ouviu e gritou da garagem.
4: Amor, dá uma olhada aí no celular pra mim. Se for o pessoal do buffet, vê se eles confirmaram o horário.
2: Eu me aproximei pra olhar. Eu não cheguei a desbloquear o aparelho pra não invadir a privacidade dele.

0: começado a briga ali mesmo. Mas eu consegui respirar fundo, porque eu tenho sangue frio e eu sei esperar quando preciso. Eu não abri a mensagem, apenas deixei o celular onde estava. E minutos depois, o Lucas entrou na cozinha, pegou o aparelho sem desconfiar de nada e perguntou:
1: "E aí, amor, era o buffet?"
0: "Não, não era nada importante, não. Era spam de operadora." A partir daquele dia, a dúvida virou uma ferida aberta. Eu não conseguia mais ignorar os detalhes. Comecei a reparar em coisas que antes passavam despercebidas. Curtidas antigas dela nas fotos dele, comentários no perfil dele que agora me soavam com duplo sentido. E o pior de tudo, os olhares durante os nossos encontros de final de semana. Eu fiquei tão chateada, tão magoada, que eu fiquei alguns dias sem conversar com a Bia. Ela estava enrolada com o pai doente e eu dei a desculpa de estar enrolada com os preparativos do casamento. Até que chegou um sábado à noite e foi inevitável. Nós marcamos com toda a turma em um barzinho que sempre costumamos ir. E uma certa hora, eu notei quando o Lucas se levantou para ir no balcão e a Bia acompanhou ele. Eu observei de longe a forma como ela tocava no braço dele enquanto eles riam. E quando eles voltaram para a mesa, eu não resisti e perguntei de forma sutil:
2: "Nossa, hein? Quanta conversa vocês dois, né? Do que vocês tanto falavam e riam lá no balcão?"
3: "Ah, amiga, a gente só tava relembrando aquela viagem que todo mundo fez junto no ano passado. Bobagem."
0: A Bia respondeu naturalmente, nem piscou. Mas o Lucas, eu achei que ele ficou meio sem graça na hora. Ele sabia o que estava rolando. E é claro, né, que ele percebeu a intenção da Bia. Ele leu aquela mensagem. O que será que ele respondeu para ela? Eu não tive a oportunidade de olhar o celular dele e, de verdade, eu fiquei esperando ele me contar o que estava acontecendo. Será que ele não se tocou o que eu tinha lido? Ele mesmo me pediu para olhar o celular. Eu esperei dias e ele não me falou nada. E é isso que mais me destrói por dentro. Será que ele não me conta nada para não estragar a amizade de uma vida inteira? Ou será que o Lucas gosta da atenção que recebe dela? A Bia é muito bonita, ela sempre chamou mais atenção do que eu. Eu acho que ele se sente envaidecido. Ou ele não quer brigar e arrumar confusão por algo que não aconteceu. Eu não sabia mais o que pensar. Eu perdi o sono. E num domingo de manhã, enquanto ele dormia, eu decidi olhar o WhatsApp dele. Eu fui direto na conversa com a Bia. Mas adivinha? Não tinha nada lá. Ele apagou tudo. Eu fiquei muito enculcada. Será que eles conversaram outras vezes? Eu não podia mais ficar com essa dúvida. Mas ainda assim eu me segurei. Até que um dia, no meio de uma discussão boba, a tensão acumulada dentro de mim transbordou.
2: "Lucas, tem certeza de que é do meu lado que você quer estar?"
1: "Lógico que eu tenho. Eu te amo, Tainá. De onde você tirou isso?"
2: "Da onde eu tirei isso? Daquela mensagem que a Bia te mandou. Você pediu pra ver se era o buffet e eu li o que ela escreveu, Lucas."
1: "Ah, meu amor, para, vai. Eu nem sei o que te dizer. De verdade. A Bia pirou, na verdade. Mas eu já coloquei a sua amiga no lugar dela, tá? Fica tranquila, não aconteceu nada, tá bom? Eu te amo."
2: "Por que você não me contou?"
1: "Sinceramente, eu achei que você não tinha lido. Depois eu até pensei em contar, mas você andava tão nervosa. E outra, ela é sua melhor amiga, sei lá. A Bia confundiu as coisas, meu amor. Relaxa. Ela mesmo reconheceu isso e me implorou pra não te contar nada, tá? Deixa essa história morrer, tá bom? É melhor assim."
0: Mas a verdade é que eu ainda não sei o que aconteceu direito. E essa dúvida tá acabando comigo por dentro. Estou há poucos dias de subir ao altar com um homem que talvez não esteja inteiramente comigo.
2: Enquanto

0: Enquanto isso, eu mantenho ao meu lado uma amiga que talvez nunca tenha sido leal de verdade. Eu olho para os dois conversando, sorrindo, e sempre me pergunto: será que só eu estou vendo isso? Será que estou sendo feita de boba dentro da minha própria história? A minha cabeça não para um segundo. Eu sei que qualquer atitude que eu tomar agora vai mudar a minha vida inteira. Não sei se quero continuar quieta, fingindo que isso não aconteceu. Mas também, se eu confrontar os dois agora, posso colocar um fim em dúvidas sufocantes, mas também posso destruir um noivado e uma amizade de anos. O que vocês fariam no meu lugar?
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É o Daniel. E agora, Tainá? E agora, essa história que envolve a melhor amiga Bia, que envolve o Lucas também. Gente, a confiança leva anos pra ser conquistada e 5 segundos pra ser perdida. Ela vai casar ano que vem, mas descobriu que a melhor amiga da infância, aquela que é mãe, que é chamada de segunda filha pela mãe, mandou uma mensagem pro noivo. O noivo apagou e depois confessou, digamos assim, o crime. Quando a traição vem de dentro de casa, será que dói mais? A Tainá tá pedindo ajuda. E você pode ajudá-la com a sua mensagem aqui no WhatsApp da Nativa e também interagindo com a gente no youtube.com/RedeNativaOficial. Tainá, a gente vai te ajudar, tá bom?

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0: 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De volta com o nosso Aconteceu Comigo, com a história da Tainá, que teve a sua confiança da sua melhor amiga, a Bia, que mandou mensagem pro noivo da Tainá, o Lucas. E a mensagem foi o seguinte para você que perdeu a história. Ela disse assim: se você quisesse, eu já teria sido sua. Essa frase confundiu as coisas. Essa frase a Tainá relevou, não falou nada. Se fosse com a gente, se fosse comigo, afe Maria, ia ter guerra na hora. A gente não ia esconder a reação, não. Muitas pessoas iam pro barraco mesmo, né? Mas depois o Lucas confessou, porque ele foi apertado pela Tainá. Ele disse: não, eu coloquei a sua amiga no lugar dela. Quero saber a sua opinião da história da Tainá, que tá pedindo uma ajuda. Ela não sabe se casa com o Lucas depois disso, se deixa essa amizade de lado, né? Que era como se fosse uma irmã. 9198-409-6019 para você mandar o seu áudio.
1: Amiga do céu, o cara foi honesto com você. Ele literalmente ignorou essa mulher, não se importou de você ter lido. E ela sim não é sua amiga. Ela nunca foi sua amiga. Você tá destruindo a sua felicidade, que é o desejo dela. Ela quer acabar com o seu relacionamento. Você conhece o seu namorado, sua noiva, há mais tempo. Ele já te deu algum motivo antes para isso? Acredito que não, pela sua história. Mas essa mulher não é sua amiga. Não destrua sua felicidade por causa dela, que é o que ela quer.

Na minha opinião, eu acho que você não deveria ter medo. Primeiro, que a Bia não é sua amiga, porque se ela fosse sua amiga de verdade, jamais ela estava se oferecendo pro seu parceiro. Eu não sei o que é mais errado na história, se é a Bia ou se é ele, porque eu no seu lugar não teria medo. Ah, porque vai acabar uma amizade ou um relacionamento, a gente tem que viver com uma pessoa que seja fiel a nós mesmos, né? E se amar em primeiro lugar, porque quando a gente se ama em primeiro lugar, a gente pensa primeiro em nós do que no próximo. Então é isso. Eu acho que a Bia não é sua amiga.

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1: Nem amiga, pelo amor de Deus, tá tão fácil resolver a sua história. Você já devia ter colocado a Bia no lugar dela. Eu não deixaria isso quieto. Eu chegaria nela e conversaria com ela e expõe a verdade pra ela. Quanto ao seu noivo, você tem que dar um voto de confiança pra ele. Porque se ele não gostasse de você, ele não estaria com você. Põe a Bia na parede. Converse com a sua mãe, que a sua melhor amiga é a sua mãe. E não desista do seu noivado, não. Fique com o seu noivo, porque ela quer o seu lugar. Ela é uma amiga invejosa, aliás. Ela não é sua amiga.
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0: A nativa é tudo e muito mais a sabedoria de Marília Mendonça. Vira homem, Lucas. É melhor falar a verdade do que depois se arrepender. Ele só falou a verdade porque levou um aperto ali da Tainá, né? E a amiga Bia, a melhor amiga? A Tainá tá na dúvida se vai casar ou não. E eu tenho certeza, Tainá, você não comentou isso, mas eu tenho certeza que essa sua amiga, já que é melhor amiga de infância, é uma das suas madrinhas de casamento, não é? Eu, sinceramente, não sei o que falar pra você.
1: Eu, no lugar dela, não casaria. Eu saía fora porque você viver com desconfiança é a pior coisa do mundo, sabe? Hoje eu estou num casamento vivendo desconfiada de tudo. Eu garanto que não é bom.
0: Obrigado, você que manda sua mensagem aqui no WhatsApp da Nativa. E ó, eu te convido a entrar no YouTube agora, viu? A nossa live no YouTube da Nativa, youtube.com/RedeNativaOficial, tem umas opiniões fortes. Eu tô falando cada coisa no YouTube, entra lá pra você ver. Dá tempo ainda, YouTube da Nativa.
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0: Nativeto de muito mais paixão de volta com Aconteceu Comigo.
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0: A Tainá tá pedindo uma luz, tá pedindo uma opinião, ela não sabe o que fazer. Ela não sabe se continua esse noivado, se casa no que vem, se perde essa amizade aí com a Bia. Claudete, o que a Tainá tem que fazer?
2: Eu só falo uma coisa, a confiança depois de uma vez quebrada, ela nunca mais volta ao mesmo lugar. E outra coisa, amiga, não casa não, Tainá. Onde há fumaça, há fogo.
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Eu acho que você deveria chegar nessa sua, entre aspas, amiga. Amiga de verdade, acho que é só você que tá preocupada em perder essa amizade. Porque ela não pensou na hora que ela fez o que ela fez. E se seu noivo está falando a verdade, vamos confiar nele. Mas nela, acho que você deveria chegar e falar: ó, eu tô sabendo de tudo. Porque amiga, amiga, amiga, não faria isso. Desculpa te falar, mas amiga não faria isso.

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1: O que não dá é casar, entregar sua vida para uma pessoa que você tá com uma dúvida, que você não tem certeza. Eu acho que tem que falar sim, acho que tem que conversar os dois, conversar com a amiga, conversar com o noivo, para se resolver casar, ir com a mente limpa, não ir com dúvidas, não ir com pensamentos, né? E tranquila para isso.

0: 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Roberta Miranda, vá com Deus. Pra encerrar, aconteceu comigo. Eu não sei se foi por acaso essa música, mas eu sou da seguinte opinião, Tainá. Vá com Deus pra essa sua amiga que te traiu. Infelizmente, ela te traiu. E pro seu noivo também, que não foi sincero desde o início. Essa é a minha opinião, mas tem várias opiniões diferentes. Na live aqui do YouTube, agradecer todo mundo que mandou mensagem, que concordou, que discordou de muita gente, que tem o seu ponto de vista. Isso é que faz o nosso Aconteceu Comigo crescer. E essa troca é importante. Então, Tainá, você no final da sua história, você pediu essa ajuda. Falou, eu não sei o que fazer, Nativa, eu não sei o que eu faço. Escolha a decisão que vai te trazer paz. É isso que a gente deseja do fundo do coração, viu, Tainá? Muito obrigado pela sua mensagem, muito obrigado aí pela sua história. E você, já escreveu a sua? A gente está aqui esperando o seu e-mail. aconteceucomigo@nativa.com.br.
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0: 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Operadoras de todo o Brasil deverão liberar 72 horas antes dos turnos das eleições, viu? Acesso gratuito aos sites da Justiça Eleitoral e ao aplicativo e-título. Assim, pessoas com franquia de dados esgotada terão acesso às plataformas sem a necessidade do uso da internet. A taxa de desemprego no trimestre encerrado em agosto ficou em 5,3%. Essa é a menor taxa registrada para o período em 14 anos. Os dados são do IBGE. O programa Desenrola Adimplentes foi estendido por mais 30 dias. Com isso, os trabalhadores informais com dívidas em dia ou com atraso inferior a 90 dias podem fazer a renegociação também. Gente, chegou esse momento muito legal, que a gente aprende muito, né? 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
18: Bora!
17: Ouvidinho tá bom aí?
18: Tá afiado.
17: Então vamos nessa. Vou soltar aqui o trecho da música, tá?
18: Tá bom.
17: Vou olhar de perto pra não errar, né?
19: Vê aí certinho, Gi.
17: Um, dois, três e... Boa sorte, Fê.
18: Obrigada.
17: Ó, que molezinha. Ouviu?
18: Ai, meu Deus. É o lindo Luan Santana cantada.
20: Ganhou!
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0: Batista, Gustavo Lima,
1: Alucinação, canta um trechinho pra gente no WhatsApp da promoção, mande, pra concorrer logo mais aos R$500.
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4: Pudim.
1: Aquele pudim gostoso. Eu não sei fazer o pudim. 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
4: problema. 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
1: Ah, que delícia.
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1: Muito bom.
4: É bom, né?
1: Um dia eu aprendo, viu? 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
4: Isso, pra já usar no final de semana, hein, Gabriel?
1: Muito bem, daqui a pouquinho, Eduardo Costa vem cantar pra você já já.
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0: 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Júlia e Rafaela, medo, fica com medo, não tem 100 reais daqui a pouquinho, o segundo vale muito.
1: Já, já, hein? Vamos ligar pra você, se inscreve com a gente.
0: Boa sorte, Thiago Rocha, boa tarde.
2: Boa tarde, Anjo, boa tarde pra você, boa tarde também pro Fernando Teles. Olha, tá rolando um zum zum zum na internet de uma nova dupla sertaneja com o Ralph do Christian Ralph e também com o Renner, do Rick Renner. Eu trago todos os detalhes dessa história, mas já já.
1: Será?
0: Já já, o Thiago Rocha conta tudo e ele vem cantar pra você também.
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2: 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Toda semana é gente mudando de vida. Essa semana pode ser você. Agora presta atenção pra não cair em golpe. O Renato Ambrosio não liga em vídeo pra ninguém. Se ligarem pra você, bloqueia e exclui. Se você ganhar, ele vai na sua casa te entregar. Então não cai em golpe. 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
8: Thiago Rocha, que história é essa de uma nova dupla sertaneja?
10: Pois é, Anja, é uma verdadeira confusão que tá rolando nas redes sociais, porque, inclusive, o pessoal falou, olha, poderia ter uma dupla. O Ralph do Christian Ralph com o Rick. E o Ralph ficou irritadíssimo com toda essa história. Ele falou que descarta essa possibilidade e afirmou que vai seguir carreira solo. O Ralph falou que se impressiona com essas enquetes e como as pessoas, elas ficam falando esse tipo de coisa, que ele já deixou claro em várias entrevistas que o irmão dele, o Christian, é insubstituível e justamente por isso ele está em carreira solo. Olha, eu não sei se isso é mais coisa dos fãs, se é daqueles factoides da internet, mas são dois cantores que cantam muito bem, você não acha, ô Anjo?
8: Verdade, cantam muito bem. É melhor deixar essa história quieto, né?
11: Também acho.
8: Deixa quieto, isso. Deixa o tempo passar. Quem sabe no futuro junta isso. Todo mundo.
11: E o Renner também já teve a carreira solo dele, né?
8: Verdade.
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0: 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Mato Grosso e Matias, enquanto o sol brilhar.
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0: 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Aí sim, Ana Lúcia! Boa tarde pra você, Ana Lúcia!
5: Boa tarde, meu bem. Tudo bem com você?
0: Eu estou ótimo, e você, Aninha?
5: Não, nada, mas estou bem.
6: Ô, Ana Lúcia!
0: Ana Lúcia, está nervosa, Ana Lúcia?
6: Tá nada, pô.
5: Bastante.
6: Tá sim, mas... falei que tava.
5: Mas vai dar certo, vai dar certo.
0: Vai dar certo, Ana Lúcia. Tem R$200 aqui de presente pra você, tá bom?
6: R$100.
5: Tá bom.
0: 100
6: reais? Você vai dar 100 do seu bolso?
0: Saiu ontem, né? É, são 100, Ana Lúcia.
5: É 100.
0: Sadinha,
5: não tem problema.
0: Não, tem 100, tem 100. Ó, você tem 3 chances. Ó, a primeira chance é agora. Já sabe ou toca de novo, Ana Lúcia? Toca de novo?
5: De novo.
0: De novo, ó, de novo aqui pra você, ó.
6: Só os bandolins, hein? Só os bandolins.
0: Valendo R$100. Já sabe o nome do artista, o nome da música ou toca de novo, Aninha?
5: Toca de novo, mas eu não sei.
0: De novo. Vai. De novo, mais uma chancha.
6: Já não sabe mesmo, também?
0: Ó. Uma coisa meio latina, né? É. Não sabe, Ana Lúcia?
5: Não.
0: Ah.
6: Que pena, hein?
5: Não.
6: Pena.
0: Não tem problema, Aninha. Ana Lúcia de Souza ganhou a camiseta exclusiva aqui da Nativa, tá bom, Aninha?
5: Tá bom, meu amor. Obrigada.
0: Obrigado você, meu amor. Boa tarde, boa terça-feira aí pra você. Vamos acumular.
6: Agora sim.
0: Agora sim são agora 200 sim.
6: Agora
0: reais.
6: Agora 200 reais.
0: Me lembra amanhã, viu,
6: lembro? Fê? Pode deixar que eu lembro.
0: Não sei.
6: Eu que eu sou mais velho que você, hein?
0: Precisam tomar o magnésio.
6: É isso aí.
0: Então, amanhã tem R$200 que na Nativa, um segundo vale muito.
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0: Vale dinheiro.
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0: Tchau, Fernando.
6: Tchau, Gabriel. Até amanhã.

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7: E aí, trabalhando? Tá de boa hoje? Tá passeando? Voltando do colégio? Fernando Teles é quem fala. Vamos juntos até as 5 da tarde, hora mais começou, hein? Nativa. Uma hora de música pra você curtir, interagir com a gente e também participar do nosso.
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7: 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Você vai responder ou vai pagar? 9198-409-6019. E nessa hora, sabe o que você vai ouvir?
0: Chitãozinho e Xororó. Bruno e Marrone.
9: Ai, que vontade de atravessar o celular e parar na sua.
0: Gustavo Lima.
10: Tenho certeza que um tanto ainda mais eu vou sofrer.
0: Ana Castela.
11: É que eu não te esqueci, nem vou te.
0: Jorge e Matheus.

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0: Magro e Solimões, 2h22. Ela gosta de quem?
1: Ela gosta demais do Chapeludo.
0: É o Chapeludo na nossa hora mais nativa nessa terça.
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1: Nativa, boa semana, 2h32.
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0: Nativa é tudo e muito mais amor. Victor e Léo, Nada Normal. 2h36 é a nossa hora mais. Muita música, música boa pra você curtir a sua casa, no carro, no trabalho. E daqui a pouquinho a gente vai brincar juntos aqui, hein? Você vai responder ou vai pagar? Tá fácil a pergunta. Manda ver na sua inscrição, 9198-409-6019. 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
1: Murilo Rufo e trai a véia, mais ou menos assim.

0: A Nativa é tudo e muito mais. Música boa, Bruno e Marrone. Ai, que vontade. Vontade de falar com você agora.
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0: Alô, Maria Madalena. Boa tarde.
2: Boa tarde, Teve. Tudo bem?
0: Tudo bem, Madá. E você?
2: Tudo bem, graças a Deus. Ai, que alegria falar com você.
0: Ah, digo a mesma coisa. Você tá em Itaquera, né?
2: Isso, Itaquera.
0: Tá em casa ou trabalhando em Itaquera?
2: Tô em casa, trabalhando mais que nunca. Desde as 6 da manhã, fazendo faxina em casa. Não terminei.
0: Quem tá em casa não tem como fugir. Tem que trabalhar muito, né? Em dobro, né, Maria?
2: É, e pior que não ganha nem salário, né?
0: É, pois é, faz parte. Maria, é o seguinte, eu tenho aqui um dia de patrão. Você vai dar pra quem o dia de patrão, hein?
2: O meu marido, Edivaldo.
0: O Edivaldo, vai ficar mais bonitão ainda, ó. 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Mas pra ganhar, você tem que brincar comigo aqui, tem que responder ou pagar. Eu posso fazer a pergunta a você?
2: Pode, claro.
0: Então atenção para a pergunta, Madá, é o seguinte. Qual é a montanha mais alta do mundo? Responde ou paga?
2: Teles, eu tenho quase...
0: Ah não, caiu a linha dela, liga de novo pra ela, liga aí, deixa eu voltar a trilha aqui. 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Conseguiu aí falar com ela? Vamos lá, caiu a ligação no meio, hein? Ela ia responder, caiu a ligação. Ô, Madá, tá aí? Você tá aí, Madá?
2: Oi, caiu a ligação, velho.
0: Caiu a ligação. Levanta, sacode a poeira e dá a volta por cima. Vamos lá. Qual é a montanha mais alta do mundo? Responde ou paga?
2: Então, eu tô na dúvida, Télio. Eu prefiro pagar.
0: Sério mesmo?
2: Sério.
0: Então, vamos pagar? Vamos pagar. É o seguinte. Você vai imitar uma pessoa ofegante contando que acabou de escalar... O Pico Everest, que é o mais alto do mundo. Falou, mas tudo bem, eu falo aqui, é o Everest. Então você vai imitar uma pessoa ofegante, contando que acabou de escalar o pico, vai. Vamos lá, vamos lá.
2: Ai, nossa, tô tão cansada. Ai, acabei de escalar o Monte Everest. Meu Deus, ai, preciso de uma água.
0: Escalou, é. Escalou e ganhou, parabéns. Aê, aê. Tá sem fôlego, é.
2: Sim.
0: Ah, parabéns, você ganhou!
2: Obrigada!
0: Vai deixar o maridão daquele jeito, né?
2: Isso, ele tá precisando.
0: Tá precisando, ó. Fez um elogio reverso ao marido aqui no ar.
2: Isso, é 30 anos de casado, tá precisando.
0: Ai,
2: de uma reforma.
0: O amor é lindo, tem que reformar o marido, mas tá bom. Ô, Maria.
2: É, reformar o marido.
0: Um beijo pra você, obrigado por ouvir a Nativa, tá?
2: Obrigada a vocês, amo todos vocês da Nativa.
0: Também amamos você, amanhã tem mais.
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0: Ah, Nativa é tudo e muito mais amor. Chitãozinho e Chororó, seu amor é minha estrada. Ó, daqui a pouquinho a gente vai na sua casa, tá? Na sua casa ou no seu trabalho. Se você mora aí na Zona Sul, Morumbi, Vila Sônia, Itaim Bibi, Moema, tá na região. Trabalha aí, mora aí, manda agora o seu endereço. Manda que a gente vai te levar a camiseta Nativa e um ferro de passar roupas a vapor da Philco. 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WhatsApp é o 9198-409-6019. Morumbi, Vila Sônia, Itaim Bibi, Moema, tá por aí? Manda o endereço.
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0: E a Nilpel, Indústria e Comércio de Papéis, está com vagas abertas para auxiliar de limpeza e ajudante de produção. Quanto é o salário para ambas as oportunidades? R$2.340. Tem vários benefícios também. Está interessado ou interessada? É só enviar um WhatsApp para esse número. 981850551. 981850551.
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0: Já já o Turma, o Adai voltou, hein? Daqui a pouquinho, sabe quem vai cantar pra gente?
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1: Vamos lá, mais um Turma da Nativa nesta terça quente.
2: Oi, Jerry!
1: Oi, tô aqui, ela voltou!
2: Oi, Jerry!
3: Oi, seus lindos! Cheguei!
1: Com saudade, Dai. Com saudade.
3: Eu também estava morrendo de saudade.
1: Você faz falta, Dai.
3: Ai, obrigada. Você também faz falta. Nosso ouvinte faz falta. Todos vocês me fazem falta. Nossa, eu tava enlouquecida querendo vir trabalhar.
1: Tava dodói?
3: Tava
1: ouvindo ontem, a Nativa entrou no grupo, soltaram uns boatos lá meio esquisitos.
3: Menino. Eu fiquei
1: preocupado. Falei, será?
3: Olha, Galinha e Márcio Cruz, será? Eles são terríveis. Todo mundo, parabéns, mamãe. Parabéns, mamãe.
1: Falei, ué?
3: Parabéns, mamãe.
1: Eu tava dodói, parabéns, mamãe. Estranhei, né? Mas não é nada disso, né, Dai? Já
3: não,
1: tá
3: gente,
1: melhor.
3: Eu não tô buchuda, não.
1: É, uma dorzinha na garganta, né, Dai?
3: Eu só tava doentinha, isso. Mas graças a Deus já passou e já tô aqui preparadíssima pra trabalhar muito, graças a Deus.
1: Que bom que você voltou, Dai. Que bom que você voltou, que bom
3: tamo
1: que você
3: junto.
1: Voltou. Tamo junto. E quem voltou também... foi a maior língua desse mundo, Thiago Rocha.
4: Boa tarde, Teles.
1: Ah, linguarudo, boa tarde. Você não liga que eu chamo você de linguarudo,
4: claro que não. Eu tô aqui pra contar boas fofocas. Boa tarde também pra você, Dai, que você está linda e maravilhosa.
3: Obrigada.
4: Mas, Teles, nós vamos falar de relacionamento.
1: Vamos lá, então.
4: Cauã Raymond e Pietra Cupello. Eles fizeram a sua primeira viagem juntos. É um casal que tá se formando aí. Ele tem 46.
1: Sim.
4: Sabe quantos anos ela tem?
1: Não.
4: 20 aninhos, viu? É, tá. Papa Anjo.
1: É, metade do... Papa Anjo se entregou a idade,
4: hein? É, Papa Anjo.
1: É, Papa Anjo.
4: Só que eles nem se preocuparam em disfarçar, foram pro Nordeste juntos.
1: É.
4: Agora, Odai, aproveitando que hoje é o dia do selinho, eu quero saber a história do seu primeiro selinho, se foi roubado, se foi negado, se foi no escurinho do cinema, ou faz tanto tempo que você não lembra mais. Conta aí.
3: Ah, todo mundo lembra, né? Mas é que assim, eu era muito pequenininha, mas pequenininha mesmo. Eu tinha 7 aninhos.
1: 7 aninhos? Ai, que preocupação. Minha filha vai fazer 7 anos agora. Isso é muito cedo, Dai.
3: Ai,
1: muito
3: gente,
1: cedo.
3: Sempre fui assanhadinha, namoradeira. É. Aí eu dei meu primeiro selinho no menininho lá da escola. Só que eu não lembro o nome dele.
1: Não lembro?
3: Eu lembro do nome do menininho que foi o meu primeiro amor.
1: Sua primeira paixão.
3: É, eu tinha 9 anos. Aí o nome
1: 9 anos?
3: É, o nome dele Rodrigo. Eu tinha um diário, ele era um listicinho, a coisa mais linda, e eu era apaixonada por ele. Aí eu escrevia, o meu amor é o Rodrigo, eu vou casar com ele, eu falava tudo isso. Mas desse menininho do primeiro, eu não lembro o nome, mas foi com 7 anos e foi na escola.
1: Você casou com o Rodrigo?
3: Então, aí casei com o pai dos meus filhos, que chama Rodrigo. Mas não foi o mesmo Rodrigo.
1: Errou de Rodrigo, errou de Rodrigo. Então você dos olhos puxadinhos... A Dai gosta, hein?
3: Adoro!
1: A Dai gosta, então...
3: Era meu sonho casar com o japonês, porque eu queria ter os filhos mestiços.
1: Candidatos, mandem foto, mandem currículo lá no @Dai40, lá no Instagram, @Dai40. Ô, Dai!
3: Oi!
1: Então a gente quer saber do selinho, né?
3: Isso. Você
1: vai contar pra gente?
3: A gente quer saber, gente. Por quê? Porque hoje é dia do selinho. Então conta a história do seu primeiro selinho ou seu primeiro beijo.
1: Boa! Vale o quê de presente, hein?
3: Tem camiseta da Nativa, você pode escolher o modelo, são 3 modelos lindos. Aproveitar o dia e o bom da vida, brindar um novo encontro ou explorar o mundo e viajar sem limites.
1: Que mais, que mais?
3: E temos também 4 ingressos para o circo Abracadabra.
1: Olha, do Dedé?
3: O circo musical com Dedé Santana, tá comemorando 90 anos, também tem Diego Hipólito e vai ser dia 1 de outubro, sexta-feira, às 19h30, na Arena Sabesp, no estacionamento do Moca Plaza Shopping.
1: Boa! Manda pra cá, 9198-409-6019.
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0: A Nativa é tudo e muito mais amor aqui no Turma da Nativa, que continua nesta terça-feira quente em São Paulo. Diz que vai chegar a 32 hoje, Dai.
1: 32 graus?
0: Vai chegar a isso já não tá 32,
1: menino,
0: né?
1: O dia tá uma delícia, né?
0: Tá gostoso,
1: tá,
0: né?
1: Tá lindo. E tá assim desde o final de semana, né?
0: Tá bom pra quem pode pegar aquela piscininha, amor, né?
1: Tá senhora, gente.
0: Aquela
1: tá bom demais.
0: Piscininha é muito legal. É, o que estamos falando hoje no Turma, Odai?
1: É dia do selinho, né? Então a gente quer que você conta a sua história. A história do seu primeiro beijo, do seu primeiro selinho. Conta como foi, com quem foi.
0: Muito bem, pode mandar no 91984096019. Daqui a pouquinho tem as primeiras participações dessa terça-feira. Agora vamos falar com ele, que já está aqui a postos, para falar sobre o Up For Man. Fala, Vanderlei, boa tarde. Peraí, deixa eu abrir o seu microfone aqui. Pronto, agora, agora
2: boa
0: vai.
2: Boa tarde, boa
0: um
2: tarde,
0: tostão de sua bela voz.
2: Boa tarde, Dai.
1: Boa tarde.
2: Quanto que é isso aqui, Dai?
1: O que é?
2: Quanto?
1: Gente, boa, tá. 100 reais.
0: Cara, anda com notas, hein?
2: Você tem 100 reais aí?
1: Eu não.
0: Eu não.
2: Não. Tem muita gente que não consegue separar 100 reais para cuidar da saúde.
1: Ah, é verdade.
2: Mas quando a doença chega, a pessoa se desespera. Ou então, meu amigo, quando bate o sufoco, você vai comprar o azulzinho, você vai comprar o vermelhinho, vai comprar aqueles comprimidinhos, e aí aquilo dá um efeito Cinderela. Sem contar que afeta o coração. Eu estava acompanhando uma palestra agora há pouco de um médico cardiologista falando como que é devastador para o coração. Diz que se você usar uma vez, seu coração já não vai ser o mesmo. Aí ele falou o seguinte: tem gente que usa durante o dia aquelas latinhas de energético, daqui a pouco, à noite, vai ter o comprimidinho. Ele falou assim, ó, isso aí potencializa e é devastador.
0: O cara fica dependente disso.
1: Faz
0: também.
1: Mal.
2: Por que a gente fala isso? Porque o laboratório, as pesquisas, eles criaram uma fórmula chamada Up For Man. Essa fórmula, ela ajuda o homem a demorar mais, ter mais energia, mais disposição. Porque se você não tiver energia, meu amigo, mal começa,
0: vai, né?
2: Você já tá querendo virar pro lado e dormir. E aí, né? Então, para você conseguir manter essa constância... Porque não é só querer, é você manter. O negócio é manter. Up For Man, natural e não afeta o coração.
1: Ai, muito que bem. Tudo.
0: É muito legal, muito legal. É necessário para você ter uma vida amorosa, digamos assim, agitada, mais ativa, com mais energia, né? Qual o telefone, Vanderlei, para o pessoal ligar e receber rapidinho em casa, hein?
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0: Muito bem. Ô, Dai, vamos repetir o telefone. Amanhã você traz um para mim, desde aí?
2: Trago.
1: Olha ele!
0: Vou usar. Não que eu esteja precisando, Dai. Não me leve a mal.
2: Se tá bom, por que não melhorar?
0: Mas ele falou que também dá energia.
1: Isso.
2: Claro.
0: Eu quero ver até onde vai essa energia.
1: E se melhorar, melhor ainda.
0: E se melhorar, melhorou.
1: Exatamente.
0: Né? Então vamos lá. 0800
1: 100
0: 01
1: 22
0: 0800
1: 100
0: 01
1: 22
0: Up For Man. Vanderlei, um abraço pra você.
2: Valeu.

0: Alternativa é tudo e muito mais. Música boa, Murilo Rufi. Deixa eu.
1: Cheguei lá achando que eu ia cair no
0: 3h36.
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0: Turma da Nativa, Odai.
2: Oi.
0: Sabia que hoje tem a final do Masterchef Brasil?
2: Ai, é verdade.
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2: Ai, que tudo, gente.
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0: Eu prefiro não opinar. Vamos
2: Mas,
0: ver.
2: Mas, ó, que eu vou sair da rádio correndo pra assistir, eu vou.
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0: 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Bom, estamos aqui com o nosso Turma da Nativa querendo saber o que da nossa audiência, Dai.
2: É dia do selinho, então a gente quer que você conte a sua história, a história do primeiro selinho, a história do primeiro beijo, conta como foi, com quem foi.
0: Isso, conta tudo, tudo, tudo, manda um áudio bem legal, 9198-409-6019, vai concorrer ao que no final da hora?
2: Camiseta da Nativa e 4 ingressos para o circo Abracadabra, que é o circo musical com Dedé Santana comemorando 90 anos e Diego Hipólito. Vai ser dia 2 de outubro, sexta-feira. Vai sextar, hein?
0: Muito bem. Ô, Maria, conta aí.
3: Na boca foi com 12 anos. Lá no Nordeste tinha uma brincadeira chamada Cai no Poço.
0: Cai no Poço?
3: E a pessoa escolhia uma pessoa e falava assim que queria dar uma volta, queria dar um beijo, queria só um abraço. E a pessoa gostava de mim e pediu um beijo. Quando viu que era eu, a gente deu um selinho.
0: Cai no Poço, não conhecia essa, hein?
2: Eu também não.
0: Cai no poço. Vamos lá. Evani, você tá aí?
4: Meu primeiro selinho foi com 8 anos e foi um coleguinha da escola. E naquela época, um beijinho, quando dava um beijinho no coleguinha da escola, a gente morria de vergonha no dia seguinte.
2: Ah, isso é verdade, né? A gente ficava tímida.
0: Outros tempos,
2: mas
0: né, Dai?
2: Mas também não deixava de dar peixinhos.
0: Outros tempos, né, Dai? Vamos lá. Ô, Zé, conta aí.
5: Meu primeiro namorinho, beijinhos, foi aos 7 anos de idade, dentro de uma perua Kombi, com a prima minha, chamada Franciele.
0: Franciele?
2: Olha!
0: Na perua Kombi com a Franciele, aos 7 anos.
2: Peixinhos na prima, gente.
0: A prima dele.
2: Você já...
0: Não.
2: Não, né?
0: Não.
2: Também acho que você não falaria.
0: Não falaria. As minhas primas são como irmãs.
2: É, né?
0: E irmão a gente não beija.
2: Ah, tá certo, é isso aí.
0: Selinho não. Vamos lá, o Marcelo vai contar.
6: Olha, meu primeiro selinho, como aquele primeiro beijo, talvez de mentirinha, né? Ali, nos 12 anos, naquelas brincadeiras de rua, né? Beijo, abraço, perto de mão, né? Que é sempre, o pessoal sempre escolhia a melhor menina ou o melhor menino pra fazer essa estreia, né? Ah, foi ali nessas brincadeiras de rua.
0: Valeu, Marcelão.
2: Tinha aquela brincadeira que era pera, uva, maçã e salada mista. Aí quando você escolhia salada mista, todo mundo gritava, beija.
0: Tinha até a música do molejo, né?
2: Ó, eu nunca queria fruta.
0: Não? Tá bom. Ô, Karen, conta aí.
7: Olha, o meu primeiro beijo foi naqueles bailinhos de garagem, sabe, que tinha antigamente. Aí o menino da escola que eu gostava, chamava Rodrigo, ele me tirou pra dançar e aconteceu o meu primeiro beijo.
0: Na sessão de lenta, né? Eu nunca beijei ninguém de selinho na sessão de lenta. Porque eu era o DJ do bailinho.
2: O DJ.
0: Aí eu não beijava ninguém, só ficava tocando, né?
2: É.
0: Você é do tempo, Dai, dos bailinhos de garagem? Colocava a lona na garagem?
2: Era, mas eu não podia ir.
0: Por quê?
2: Minha avó não deixava.
0: A Isaurinha não deixava?
2: Minha
0: avó
2: me segurava horrores.
0: É,
2: eu não podia fazer nada, mas não adiantou nada, viu? Porque
0: é isso
2: assim,
0: que eu falo.
2: Eu inventava que ia levar o cachorro pra passear.
0: Não
2: alguma coisa eu inventava. Aí cabulava a aula na escola. Eu não tenho orgulho disso, tá?
0: Dá mas pra virada, né,
2: também Dai? vergonha também não tenho, não. Aproveitei muito bem a minha vida.
0: Não adianta segurar. Não adianta segurar demais, né?
2: Não adianta.
0: Aproveitou
2: Quanto
0: e aproveita.
2: Mais
0: ainda.
2: Segura, mais a gente sente vontade de aprontar.
0: É verdade. Ô, Vivi!
8: Meu primeiro selinho foi na escola. Eu era muito afim no menino. Aí ele me pediu uma bala e eu tinha só o que tava na minha boca. Aí eu fiz pra ele assim, mostrei minha boca, que tava na boca, ele falou que queria. Eu falei, me pegar. Ele foi e pegou e esse foi meu primeiro selinho. Nossa, fui pras nuvens.
0: Essa como é a gente antiga também, sente, né? Me dá um chiclé. Eu não tenho só o que está na minha boca. Então vem pegar.
2: Ui, duvido.
0: Duvido. Falar, não, tenho nojo. Né? Quando queria dar um fora, falava assim, não, que nojo. Agora, quando não queria, ia lá, tá tudo bem, né?
2: Exatamente.
0: Então vai, pega a bala, pega o chiclete. Então continua falando pra gente do seu primeiro selinho. Com quem foi, quando foi? É só mandar aqui, 9198-409-6019.
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0: Nativa, boa tarde, 11 para as 4.
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0: A Nativa é tudo e muito mais. O amor do Zezé, que é o irmão da Lua, que é o amigo das estrelas, amigo da Dai, nosso amigo Zezé. Bom, fechando a hora aqui, dando presentão pra você que participou do Turma, né? Respondeu sobre o primeiro selinho, com quem foi, onde foi. A gente continua falando disso na próxima hora, mas quem ganhou os presentões, hein, Dai?
1: Quem tá levando a camiseta da Nativa e 4 ingressos para o circo Abracadabra, o circo musical com Dedé Santana, comemorando 90 anos, e Diego Hipólito, é a Zenaide Ferreira Braga, final do telefone 3659.
0: Aê, Zenaide!
1: Parabéns, maravilhosa!
0: Se deu bem demais, hein? Passa aqui retirar 5 dias úteis. É sexta, né? Então você tem até sexta-feira, passa aí das 10 às 18 e retira no Central Plaza Shopping, nesse endereço aqui, ó.
1: Avenida Doutor Francisco de Mesquita, número 1000, Central Plaza Shopping.
0: Isso, tem trem, tem metrô aqui do lado. É só passar a retirar os seus presentões, tá bom?
2: As últimas da hora.
0: Eleitores que não têm a biometria cadastrada poderão votar nas eleições desde que estejam com a situação regular no cadastro eleitoral. Cerca de 11% do eleitorado ainda não tem a biometria cadastrada, segundo dados citados pelo Tribunal Superior Eleitoral. Número de transações com PIX caiu cerca de 10% nos 3 dias seguintes à publicação da medida provisória que proíbe as apostas esportivas online, conhecidas como bets. A medida foi publicada na última sexta.

0: Quarta-feira. Concurso 3064 da Mega Sena pode pagar hoje um prêmio de 52 milhões de reais. Aposta mínima custa R$6 e pode ser feita nas lotéricas e também pela internet até às 8 horas da noite. Já já tem mais turma e eles cantam pra gente nessa terça-feira.
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0: Sadai 40.
1: Boa tarde, Fernando Telles.
0: E até às 5, a gente está aqui. Que isso, Dai? Tá bem?
1: Tô excelente.
0: Ai, ai, e segue!
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0: Hoje, dia 29, é o dia do selinho. Tem dia de tudo, até do selinho,
1: é,
0: né,
1: verdade.
0: Dai?
1: Beijinho na boca, lá.
0: Ah, por isso que você fez esse... Como é que é o negócio aí?
1: Não, aí é o sininho, né? Assim, ó.
0: Nossa! Essa música eu não quero ficar sem.
1: É, você sabe por que que eu fiz esse sininho?
0: Por quê?
1: Melhor, por quê?
0: Você quer falar mesmo?
1: Porque Mano Velho não deixou o sininho dele comigo.
0: Sim.
1: Né? E eu, quando fui apresentar o programa sem ele...
0: Tava sem o sininho.
1: Eu não tinha o sininho.
0: Ah,
1: aí
0: entendi.
1: Eu falei, eu vou ter que me virar com o que eu tenho, né?
0: Tá.
1: Então eu falei, começou, gente!
0: Ah, muito bem. Eu lembro das madrugadas animadas com você e seu sininho vocal. Tá certo. Dai 40,
1: oi.
0: Já que hoje é o dia do selinho, o que que a gente tá perguntando aqui pra nossa enorme audiência?
1: A gente quer que você conta a história do seu primeiro selinho ou do seu primeiro beijo. E sabe o que tá valendo de presente?
0: O que que tá valendo?
1: Tá valendo a camiseta da Nativa. 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
0: Ei, aquele sandubão vai bem agora, hein?
1: Ai, que gostoso!
0: As 4 e 7, sandubão com um cafezinho vai bem, né?
1: Não tem nada melhor, né?
0: Aquele
1: misto quente. Credo, que delícia.
0: Agora o queijo quente com orégano.
1: Ai, é uma delícia também.
0: Orégano, queijo branco com orégano.
1: Coloca um tomate.
0: Também põe. Na sanduicheira.
1: Adoro.
0: A Maria Dias quer falar. Fala, Maria. E aí, o selinho?
3: Boa tarde, turminha da Nativa. Primeiro beijo, eu tinha 11 anos e foi atrás do muro da escola.
0: Atrás do muro.
3: Foi muito legal.
0: É um clássico.
3: Ele se chamava, nunca esqueço, ele se chamava César. Até hoje eu lembro do meu primeiro beijo. Eita, tempinho bom, hein?
0: É o Cezinha do Muro, hein?
1: Se o murinho da escola falasse.
0: Cezinha do Muro, famoso Cezinha do Muro. Osmênia. Conta pra gente onde é que foi o seu selinho, seu primeiro.
4: Olha, o meu primeiro selinho foi quando eu tinha 18 anos com o meu primeiro namorado, meu marido, hoje viúva, né? E eu, assim, naquele beijo, primeiro beijo, eu estremeci na base. Essa é a história verídica do meu primeiro beijo.
0: Você viu? Com 18 anos com o namorado, marido dela, foi o primeiro beijo com 18 anos, Dai. Não foi igual você com 6 anos de idade.
1: Ah, não. 6 não, aí você já aumentou, foi com 7.
0: Meu Deus. Rosane!
5: Meu primeiro beijo, meu primeiro selinho foi com 11 anos.
0: 11?
5: Na porta de escola, você acredita, menina? Mas não no meu horário de dia, foi à tarde, quando eu saí da escola, fui conversar com meu amiguinho, era só um amiguinho. Mas a gente já ficava de lancinho, um olhando pro outro.
0: Lancinho.
5: Até que um dia aconteceu o primeiro beijo.
1: Oh, que fofo.
0: Que bonitinho.
1: E você, você ficou testando, assim, o primeiro beijo no espelho?
0: Eu não. Testando.
1: Eu ficava beijando o espelho.
0: Beijando
1: falava,
0: laranja.
1: Deixa eu ver, assim, laranja.
0: Beijando
1: isso,
0: laranja.
1: Pra beijar bem, né?
0: É. Funcionou?
1: Deu certo.
0: Deu certo.
1: Uhum, até porque... Desde novinha, quem me conhece não me esquece.
0: Olha, que mais convencida, né? Ô, Fernanda!
6: E o meu primeiro beijo foi quando eu tinha uns 10 anos. E foi naquela brincadeira. Esse.
0: Sai daquela salada mista.
6: No olho. Ah, esse. Foi o meu primeiro beijo, assim, pra valer, né? Mas eu correspondi, deu tudo certo. E ele era mais velho do que eu.
0: Muito bem. Antônia, conta você agora.
7: Meu primeiro selinho foi lá no Ceará. Eu tinha 11 anos, na brincadeira Cai no Poço. Eu já tinha combinado desde cedo com a minha prima, que quando chegasse a vez dela, que fosse o menino que eu gostava, pra ela apertar meu braço. Pra eu pedir um beijo, né? Aí quando ela apertou, eu não pensei duas vezes.
0: Mas já é a segunda que caiu no poço.
1: Pois é.
0: É a brincadeira do cai no poço que eu não conhecia. E você, fala pra gente aí. Hoje é o dia do selinho. Conta como foi o seu primeiro beijo, primeiro selinho. Se puder falar o nome também, né?
1: Com quem foi. Se você lembrar.
0: Exatamente. Manda nesse número aqui, ó.
1: 9198-409-6019.
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0: também.
1: Ah, Nativa é tudo e muito mais amor. Jean e Giovanni. Bruno Marrone. Dai 40. Me faz chorar. Beijo, beijo, beijo.
2: Não adianta. Se a pessoa chegar em mim e falar, ó, me faz te odiar pra ver se eu te esqueço, não adianta, porque se me odiar vai me amar ainda mais.
1: É, olha só. Uma autoconfiança que eu nunca vi na vida, hein?
2: Com certeza.
1: Ô, Dai, já que eles falam beijo, beijo, você quer mandar beijo?
2: Muitos...
1: Beijos.
2: Peixes aqui pra nossa audiência. Pra ele, o José. A Elissandra falou, Dai, manda um peixe todo especial pra mim, ó. Também aqui pra Gislene, a Raquel, a Lucy, o Wilson, a Edna, a Neide, o Gustavo, a Catarine e também a Simone.
3: Ô, Dai, ó. Um beijo, Dai.
2: Um beijo, seu lindo.
1: E daqui a pouquinho tem ela cantando aqui. Não é a Dai 40, é a boiadeira, hein? Já, já.
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1: 4h29 em São Paulo. Continua aqui o nosso Turma da Nativa até as 5 horas. E o que
2: nasceu,
1: que você me conta?
2: Nasceu
1: quem?
2: Nasceu,
1: quem nasceu?
2: Gente.
1: Quem nasceu?
2: Nasceu o bebê mais velho do mundo.
1: Mas como assim, bebê mais velho do mundo? Nasceu agora o bebê mais velho?
2: Menino, é o Tadeus.
1: Tadeus.
2: Tadeus nasceu nos Estados Unidos. E por que ele é o mais velho do mundo? Porque o embrião ficou congelado por mais de 31 anos.
1: Ah,
2: sério! E olha, sabe o que é mais curioso? É que ele tem uma irmã biológica que nasceu em 95. Quase 30 anos de diferença entre os dois.
1: Cara,
2: gente, eu tô no chão.
1: O cara nasceu com 31 anos, então. Essa é a lógica, a Dai está deduzindo que porque o embrião estava congelado há 30 anos, o cara nasceu agora, é o bebê mais velho do mundo.
2: Isso mesmo.
1: Então tá.
2: Fiquei passada.
1: Vou discutir.
2: Tô no chão.
1: Vou discutir.

0: CNN.
1: Ah, Nativa é tudo e muito mais. A saudade da Marília Mendonça. Não foi por conveniência. 4h44. A gente segue com o Turma da Nativa até as 5 da tarde. Hoje é o dia do selinho, né,
0: dia
1: Dai?
0: Dia do selinho.
1: Conta aí como foi, com quem foi, onde foi. A gente é curioso, pode mandar nesse número aqui.
0: 91984096019.
1: E vai concorrer ao quê, Dai?
0: Camiseta da Nativa e também uma sanduicheira elétrica da Britânia. Britânia, pra britanear a sua vida.
1: Boa, diz aí, Rosi, conta pra gente.
2: Então, meu primeiro beijo foi com meu primo aos 14 anos. Nossa, foi uma festa de lá no Nordeste, né? Que tem aquelas tradições de São Gonçalo, dançar a roda de São Gonçalo. Então,
1: aí eu dei
2: o primeiro beijinho com o meu primo. E no outros dias eu fiquei com vergonha que só.
1: É, vergonha que só.
0: Toda vermelha.
1: Isso. Ô, Fúvio.
3: Meu primeiro beijo foi com 8 anos brincando de esconde-esconde. Sou época boa da bexiga.
1: Ô, na hora do esconde-esconde.
0: Aí já era.
1: Atrás da moita. E aí vai, né? Aí dá o beijinho, selinho. Vamos lá. O que mais aqui? Edi.
4: Meu primeiro beijo, eu lembro que foi... Eu tava na 8ª série e ele era do ensino médio já. Ele era do primeiro do ensino médio. Inclusive, ele era da sala do meu irmão e tinha o mesmo nome do meu irmão. E a gente marcou de ficar na saída da escola. A gente ficou, só que depois... Meu irmão ficou sabendo e me deu uma surra.
1: Não, poxa, deixa a menina ser feliz, né?
0: Irmão brabo,
1: pois é.
0: Ciumento.
1: Irmão ciumento. Carol, conta aí.
5: Meu primeiro selinho foi com um primo meu. Por quê? Porque nós assistíamos ali de relance as novelas que estavam passando. E aí a gente quis descobrir qual que era a sensação de sentir, né? Uma boquinha juntinha da outra. Então a gente tava ali, né? Os adultos intertidos com a novela. A gente foi lá pro quarto. A gente tava brincando por ali mesmo. Cobrimos a cabeça com a coberta e demos um selinho.
1: Isso, brincando de cabaninha, não é? Bonitinho, né?
0: Quem nunca?
1: Quem nunca? Jefferson?
6: Meu primeiro beijo, olha, meu primeiro selinho não foi exatamente saidinho igual a Dai com 7 anos, mas eu tinha uns 12 aninhos aí, tava na praia. Dei aquela sorte, né? Achei alguém que também queria dar seu primeiro selinho, bora pra cima.
1: Aí foi, né? Aí
0: arrasou.
1: Foi. Vamos lá, Tamiris.
7: Meu primeiro selinho foi com 11 anos, brincando de pega-pega com nossos amigos que era... Morava lá na rua mesmo, ali no bairro. E aí era no período da noite, vamos lá, né? Se esconder atrás do muro e olha o que deu.
1: Muito bem. Ô, Dai.
0: A galera gosta de se esconder atrás do muro, né?
1: É, gosta. Ô, Dai, é o seguinte, funcionário pode contar história no ar aqui?
0: Pode.
1: Pode. Então, ó, o Lucas.
0: O Lucas.
1: Lucas Guerreiro, quando você vai na lojinha pegar o prêmio, é o Lucas Guerreiro que atende você. E ele falou assim, eu posso contar a minha história?
0: Ai, que fofo.
1: Então, vamos ouvir a história do selinho do Lucas Guerreiro.
8: Eu tenho uma breve história pra contar pra vocês. Meu nome é Lucas e o meu primeiro selinho foi roubado por uma mulher casada.
0: Eita.
8: Eu trabalhava no mercado como empacotador, ela era caixa. E ela era casada e tinha filhos e vivia flertando comigo e eu, na época, era inocente, eu achava que esses flertes eram meras brincadeiras e flertava de volta. Aí teve um dia que colocaram a gente pra pegar alguma coisa no estoque, eu fui ajudar ela, estavam sozinhos e ela simplesmente pegou na minha bochecha assim, com a mão, e meio que me obrigou a fazer um biquinho e ela foi e tascou um selinho em mim. E foi assim que me roubaram o meu primeiro selinho.
1: Lucas, você é um sem vergonha.
0: Nossa, gente, mas
1: estou
0: ela também, né? Sem vergonha, casada com filhos e pegou o novinho.
1: O novinho.
0: Deixou o novinho doido.
1: Novinho não tinha nem barba ainda,
0: é,
1: na época,
0: Lucas,
1: né?
0: Mas agora eu queria saber se só ficou no selinho mesmo.
1: É. Um abraço, dá tempo de participar ainda, hein? Manda pra gente aí, 9198-409-6019.
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0: perdida.
1: Ah, Nativa é tudo e muito mais amor. Eduardo Costa, imagina eu.
0: Volta pra mim, a voz do povo é a voz de Deus.
1: Imagina você, Dai.
2: Imagina, imagina eu.
1: Imaginamos. Vamos lá, então. Tem camiseta Nativa e também tem a sanduicheira da Britânia para britanear a sua vida. Quem ganha, dona Dai?
2: Patrícia Cândido da Silva, final do telefone 9979.
1: Aê! Parabéns a Patrícia.
2: Parabéns, maravilhosa.
1: Retira em quantos dias, Odai?
2: Ah, pode retirar em 5 dias úteis.
1: Onde? Onde?
2: Avenida Doutor Francisco de Mesquita, número 1000, Central Plaza Shopping, de segunda a sábado.
1: Isso, tem metrô e tem trem aqui do lado. É só passar pra retirar, tá bom?
2: Das 10 da manhã às 6 da tarde.
1: É isso. Odai.
2: Oi.
1: Escuta uma coisa.
2: Ah. Tchau! Ó, eu volto, hein? Eu volto às 6 da tarde na Nativa, entrando no grupo.
1: Segura, Dai.
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1: 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Prazo final para adesão ao Simples Nacional e também para escolher a forma de recolhimento dos novos tributos da reforma tributária, que terminaria amanhã, foi adiado, hein? Agora são 2 datas diferentes. Se a decisão for só por ingressar ou retornar ao Simples Nacional, o novo prazo vai até o próximo dia 15 de outubro. Já para a decisão que envolve a opção pelo regime regular do IBS e também CBS, o prazo vai até o dia 30 do mês de outubro. O Brasil foi classificado como 4º país com professores mais insatisfeitos com o salário. O percentual se refere à escolha à escola pública e foi divulgado hoje no estudo Panorama da Educação. Crianças que possuem seus próprios smartphones aos 12 anos têm a maior probabilidade de desenvolver sintomas de transtornos alimentares. E alguns anos mais tarde também podem ficar com alguns problemas. O estudo recente foi feito com 9 mil adolescentes nos Estados Unidos, acompanhados aí dos 12 anos aos 14 anos de idade.

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15: Super Nativa pra você, aí tá tudo bem? Ó, vamos nessa porque vai começar o Super Nativa por aqui, já são 5 e 7.

0: mais.
1: Superação.
2: Superação.
0: Lembre-se, não importa o tamanho do obstáculo, você é capaz de enfrentá-lo com coragem e perseverança. Cada passo, mesmo pequeno, aproxima você dos objetivos e fortalece a sua caminhada. Levanta a cabeça, siga em frente e faça todo dia mais uma prova de que você não desiste dos seus sonhos. Vamos nessa, gente!

0: gente. Ai, que calor, hein? Um calor pra cada um hoje. Vamos lá, ó. Se hidrate, beba água. Tá bom, vamos fechar a tarde da Nativa aqui com muita música. Tem presentão, kit pães de queijo, pedacinho do sol. 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Hoje é terça-feira com super encontro aqui, tá? Uma música linda do Zezé de Camargo e Luciano com a Paula Fernandes. Pronto, já falei. E vamos lá, manda informação do trânsito.
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0: Nativa, são 5h25 agora.
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0: Gente, vamos falar da linha 17 Ouro do metrô de São Paulo. Vai começar a operar das 6 da manhã às 10 horas da noite a partir de amanhã. O horário será mantido aí de segunda a sábado e ainda não haverá cobrança de passagem ao usuário porque o sistema continua em fase de testes. Coisa boa, hein, pra quem precisa. Linha 17 Ouro do metrô de São Paulo.

0: 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Ruim, Leandro, Danilo e Davi, fofoca do ano. Deixa eu te contar uma coisa, ó. Tem kit pães de queijo, pedacinho do sol. Não é fofoca. São os prêmios aqui da hora, gente. São 4 pacotes: avelã, gourmet, cheddar e calabresa. 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Esses prêmios aqui saem daqui a pouquinho no final do Super Nativa. 9198-409-6019.
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0: Encontro.
1: Ei, gente, super encontro hoje. É terça-feira, né? Sim, é terça-feira. Super Encontro é uma música que fala sobre um amor muito forte e especial entre duas pessoas. Essa letra aqui, ela mostra que é um sentimento que parece ter sido planejado por Deus, como se os dois tivessem sido feitos um para o outro. A música transmite uma ideia de carinho, de união, de felicidade e gratidão por encontrar alguém que completa a nossa vida. Depois dessas palavras bonitinhas, vamos ouvir aqui Zezé de Camargo e Luciana Paula Fernandes. Criação Divina.

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1: Tarde nativa, sou a Tânia, tô voltando agora do meu serviço, passando aqui em São Caetano, um trânsito daquele jeito pra chegar até o Rui de Ramos, mas ouvindo a nativa e vamos que vamos embora.

0: 8 para 6, boa tarde.
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0: e Fabrício Te Amar é Meu Talento. 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
0: Cristiane Mari Moreno, 1205, finalzinho do fone, da Cris. Cristiane Mari Moreno. 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Vem aí a Nativa.

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5: São 6 horas, 7 minutos, hora de Brasília. A Nativa entrou no grupo, gente.

0: com frescura pro meu lado. Vocês não têm vergonha na cara, não?
1: Nossa, que grossa.
0: É isso mesmo, cara pálida e boca de sacola.
2: Oxi. Peraí, vergonha na cara por quê?
0: Por quê?
2: É.
0: Vocês viram o que vocês inventaram pros nossos ouvintes?
2: O que nós inventamos?
0: Que eu tô buchuda de gêmeos ainda.
2: Olha, só tem uma coisa, filha. Você não vem.
0: Ah.
2: Tem enjoo na sexta-feira.
0: Ah.
2: Tá, não tô me sentindo bem. Vai lá. Pede pro Márcio mandar fraldas. Quer que ele vai falar o quê?
0: Que fralda, o quê? Olha, vocês fizeram um papelão. Mas eu já falei a verdade pros nossos ouvintes, viu?
1: Meu, só faltou falar.
0: Que feiura. E ó, sabe qual é o apelido de vocês agora?
2: A preia mesmo?
0: Sabe qual é?
1: Ah.
0: Os mentirosos.
1: Só faltou falar assim, vocês dois vão fazer o exame pra ver quem é um
0: pai. Melhor.
2: Nem precisa nós dois fazer o exame. Meu
1: Deus do céu, viu? Meu Deus,
0: é no raio, não.

0: programa recomendado para maiores de 10 anos.
1: Não vai confundir, não.
2: Ai, meu Deus do céu. E aí, Daizinha?
1: Dai, mas é que a gente ficou preocupado com você. Daí. Pensamos que fosse isso.
3: Mas, ó, vocês me divertem. Oh, meu Deus. Tá tudo bem agora. Tô excelente, graças a Deus. Entendeu? Tudo certo por aqui. Preparada pra essa semana abençoada.
1: Só uma coisa. Com essa cara de saúde que você tá, você levou foi nós do tapa segunda-feira.
2: Aceita, aceita esta verdade aqui. Pessoal, não tava te aguentando mais, ó. Pô, libera aquela luz logo, por favor.
3: Ai, é
1: dá
3: verdade.
1: Dá pra liberar aquela luz do 212 que ninguém aguenta mais.
3: Eu ficava toda hora, eu quero ir embora.
1: E a gente ligava pro
3: hospital. Desde sábado, gente.
1: E você não sabe, mas a gente ligava lá pro hospital e falava assim, segura ela aí.
3: Ah, obrigada.
2: Ah, mas ela voltou, gente, é isso aí, ó. Galinha Daizinha, eu, Márcio Cruz e você, ouvinte nativa, porque... As notícias não param de chegar.
3: Claro que
2: dá 40. O que você já tava vendo de fofoca lá do leito, hein?
3: Eu já cheguei toda trabalhada na fofoca. Eu gosto assim. Vamos falar hoje da Ticiane Pinheiro. Gente, ela tá arrasando na dança dos famosos. Tá colocando o corpão pra jogo. Eita, cada figurino. Gente, cada roupa linda. E aí fizeram uma pergunta pra ela. Se o César Tralli sente ciúmes... Então nós vamos falar sobre isso. Será que César Tralli sente ciúmes? Ou ele é do time que apoia a mulher, que acha tudo lindo?
2: Tem que apoiar, meu. Se não apoiar, porque já é um sinal de que o relação...
3: Pois é.
2: Ah, vai de qualquer jeito mesmo.
1: Eu conheço.
3: É, né? Eu também.
2: E aí, meu velho, ó, vamos lá. Aquela notícia que chama o...
1: Prefeitura suspendeu a licença de um taxista na cidade de São Paulo, que cobrou uma pequena corrida de um argentino.
2: Era só
1: 30 mil reais.
3: Gente,
2: como? Não, peraí.
1: 30 mil reais, além de ser indiciado por estelionato.
3: Passada.
2: Se fosse 3 mil, que já tava errado. Falou, peraí, que absurdo. Nossa, 30 que... mil pra falar não, que foi uma...
1: O pessoal não entendeu, acho que ele foi até a Patagônia. O argentino, meu, não adianta fazer escriturista.
2: E deu ruim pra esse cara,
1: deu
2: então.
1: Deu ruim, claro. Pode ser taxista, pode ser motor de aplicativo, pode ser van, pode ser o que for. Que é isso, gente. Tem que tratar bem o visitante, porque eles vêm pra gastar dinheiro mesmo.
2: E aí, outra você. Eu via, quando vi a zona, eu falei, rapaz, foi na praia do Rio de Janeiro.
1: Não foi. Na praia foi que eles cobraram R$2.000 uma espiga de milho.
2: Uma espiga de milho, rapaz do céu. Gente, um bebê. A gente vai falar disso também. Um bebê.
1: Para com essa cara aí, ô.
2: Ela voltou já daquele jeito. Tá, o reloginho tá no 100%.
3: Opa!
2: Um bebê fugiu da creche e foi sozinho atrás da mãe. O bichinho decorou onde a mãe tava.
3: Eu vi isso.
2: E foi sozinho. Como que ninguém viu um negócio desse?
3: Eu fiquei passada.
2: Eu também. Eu não sou mãe, mas eu fiquei passada também, meu, com esse negócio aí.
3: Eu nem imaginava que um bebê ia decorar assim, não.
1: Parece que é próximo, né? Mas acho que é uma notícia legal pra você.
2: E tem aquela música, bebê cair, levantar. O bichinho caía, levantava e foi até... Não, eu sei que não tem nada
3: a ver com isso. É melhor tu dar a sequência.
2: Vamos lá, então vamos falar desses assuntos, né? O time completa, isso aí.
3: Graças a Deus, né?
2: E o WhatsApp tá funcionando, tá ligado?
1: É, você já ouviu aquela frase, nosso sossego esvaiu-se.
2: Já era.
1: Acabou.
3: É, não foi isso que você falou mais cedo, né? Aí eu tava falando que... até que me ama.
1: Eu falei que começou... Ah, é verdade! Falei. Gente, tenho que reconhecer. Falei.
2: Fala, com certeza, eu te amo.
3: É, Elvin, sabe por quê? Porque o dinheirinho deles estava na minha conta. Aí eles falavam que eu era a coisa mais linda, que me amavam. E o medo de eu sumir com dinheiro.
2: E o desespero da facial não funcionar. 9198.
3: 409
2: 60
1: 19.
2: Vamos, gente.

0: 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Natan Zé Vaqueiro, aproveita que eu tô obrigado. 6h19 agora, hora de Brasília.
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0: 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Chitãozinho Chororó, página de amigos. Ó, quem já dizia o ditado, quem avisa, amigo é. Por isso que Vanderlei tá chegando aqui hoje. 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

0: Cá estamos nós, hein?
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0: Aí, 6h47, agora a hora de Brasília. Gente, vamos lá, porque a gente tem uma notícia aqui que, inclusive, ela viralizou. Viralizou.
2: Ó. Viralizou.
3: Viralizou.
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0: Cuidado com as crianças, hein? Ainda mais bebê. Bebê de um ano e meio.
4: Bebê de um ano e meio ficando beijinho ali, nenitinho, papai.
2: Vou falar que nem homem.
0: Quando o neném começa a pular muito no bercinho, sabe aquela coisa assim? Às vezes não tem nem um ano, mas fica se jogando.
3: Um ano e pouco tá descobrindo tudo,
0: aí,
3: né?
0: Aí a mãe tem que ir lá fazer o quê? Baixar o...
2: A grade. E colocar uns cobertor do chão, porque ele vai cair.
0: Nunca sabe. Pois é, um menino de um ano e seis meses saiu sozinho de uma creche. Aconteceu em Braço do Norte, Santa Catarina. Não só isso. Além de sair do berço da creche, andou por 50 metros até o trabalho da mãe.
3: Eu vi.
0: O bichinho, acho que decorou, né? Sabia mais ou menos pra onde a mãe ia. As câmeras registraram todo o percurso. Bonitinho, né?
3: Gente, o pavor de ver o bebê atravessando a rua.
0: Atravessando a rua. Andando sozinho. Chega a cair, tentando subir na calçada ali e tal. Levanta e continua. Bebê cair, levanta. Bebê cair, levanta. Tenta. Mas não tem nada a ver com bebê. O bebê é outra coisa, né? Mas aí, ó. Ele sabia exatamente...
2: Mesmo pra não ter vergonha, né?
0: Ele sabia exatamente onde encontrar a mãe. Mas, gente, peraí. Você tá numa creche. O seu produto cuidar na creche é o quê?
2: Crianças.
0: Como que tu deixa a criança sair um ano e meio pela porta da frente?
2: É um erro que é imperdoável.
3: Gente, como ninguém vê.
2: Hein?
0: Pois é.
2: Mas que esse bichinho é danado, é, né?
3: Não, uma inteligência, assim, surreal.
0: A prefeitura agora abriu uma sindicância.
2: Lógico,
0: tem que pra abrir. Saber quem é o responsável. Tem que punir, gente.
3: É, porque a mãe falou que aí eles deram aquela desculpa. Ai, porque o segurança que fica na porta tinha ido fazer não sei o quê. A outra tava cuidando da outra criança. Enfim. Várias desculpas.
2: Pode, explica tudo, mas não justifica nada.
3: Pois é.
0: Que aí você fica pensando nas consequências aqui. Imagina, pelo amor de Deus, ó. Ah, na hora de atravessar a rua, vai um carro lá, pega esse bebê.
3: A mãe fala que ela poderia ser uma mãe em luto
0: hoje.
3: Gente, eu acho que no mínimo...
0: Ou esse moleque pegou outro caminho, vai embora e vai e some.
3: O mínimo seria justa causa pra essa galera toda. Vocês não acham? Porque pelo visto ainda não foram mandados embora, não.
0: Na minha mente, aqui na punição, mandar embora, eu não cheguei a pensar nessa possibilidade. Mas sei lá, de...
3: Gente, uma pessoa dessa não tem capacidade de cuidar de um bebê. E outra,
2: não tem responsabilidade.
3: E vocês acham que os outros pais, vendo isso, vão continuar deixando?
0: É, então, como tem a prefeitura aqui, deve ser, com certeza, público, né?
2: E aí não, você... Tem que punir inferior. Ah, mas foi um erro e tem que ser punido. Não
0: então,
2: tem.
0: Mas às vezes se trata de um bom profissional,
2: mas
0: ali
2: não interessa,
0: no
2: mas
0: nessa que começou a jogar pra... Ah, mas o segurança, pronto.
3: Não, não foi um bom profissional, uma boa profissional. Não foi.
0: Ou então manda todo mundo embora.
2: Se é seu filho.
0: Não, aí pode mandar embora.
3: Aí pode demitir. Eu acho que seria o correto.
0: É bem complicado, né, gente? Graças a... Gente, tá tudo bem, tá? Com a mãe, com o bebê. Mas
2: poderia não estar.
0: Podia não
2: agora,
0: estar.
2: Agora, que o moleque é o filho da mãe, ele é, né?
0: É.
2: Esse criança é um inferno, mano, essa molecada. Quando a gente vê, eles entraram dentro da cristaleira, dentro do forninho, fugiram.
3: E parece até montagem, né? Quando a gente olha assim, a gente não acredita. Ainda mais exatamente, vendo tudo aí sobre IA hoje, na hora que eu vi assim de primeira, eu pensei, olha lá, o povo já inventando. Aí, só que não, é real.
0: Você fica vendo o vídeo, olha lá, o menino até ia, mas olha lá, não encontrou a mãe. Peraí, cara. Gente, mas ó, vamos entrar nessa... Ou você, papai e mamãe, hein? Pensou agora, hein, no seu filhinho. Ou você, filho, era arteiro quando era criança. Na nossa época, a gente ainda apanhava. Por que que você andou isso tudo? Hoje a criançada não apanha mais.
3: Eu quero saber do nosso ouvinte o que ele acha sobre essa notícia.
0: É isso aí. Bora. 9198...
3: 409.
2: 6019.
0: Venha.

0: A nativa é tudo e muito mais Nando Moreno, Rio Negro e Solimão, Chapeludo. 7 em ponto agora, hora de Brasília.
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0: Cadê você, ouvinte? 9198-409-6019. Teve o caso aí da criança que saiu da creche. Fugiu, gente. Só quis ir dar um toque no trabalho da mãe. Mamãe, tá tudo bem lá na creche? Vim aqui, tá vendo? A criança grava, né? 1 ano e 6 meses. Aconteceu em Santa Catarina. Vamos ouvir aqui a Luísa, a Luzia, aliás, Luzia e a Marli.
1: Para mim, eu acho o cúmulo do absurdo. Eu não acho que é uma creche segura para estar deixando as crianças. Eu sei que não são todas as creches que acontece esse tipo de coisa, porque eu já deixei meus filhos em creche, né? Mas hoje em dia o negócio tá difícil, né? Infelizmente, a gente vê cada caso, cada absurdo. E infelizmente, se eu tivesse filho pequeno hoje, jamais iria numa creche, infelizmente.
0: Se minha mãe me deixou em creche, não confiava, então...
2: E você ficava onde?
0: Vou perguntar pra minha mãe, onde eu ficava, hein, mãe?
2: Eu ficava com a minha avó.
0: Eu não lembro de ter ficado em creche, não, mas talvez em casa de tia, alguma coisa assim, Marli.
3: Gente, eu tô impressionada. Como que uma criança de 1 ano e meio sai da creche e ninguém vê? Pelo amor de Deus, me explica. Olha, eu trabalhei 30 anos na escola, responsabilidade total do professor quando põe a criança do portão pra dentro. Gente, não tem como deixar a criança, um bebê, isso daí é um bebê, sair da creche. É claro que a escola tem que ser responsabilizada, diretora, professor, todo mundo. Como que ninguém viu isso daí? É impressionante. É o anjo da guarda mesmo da criança que tava ali, viu?
0: Ana certeza. Paula.
4: Olha, a mãe fez muito certo de fazer um boletim de ocorrência, porque isso não pode acontecer. É a responsabilidade total da creche, de diretores, de professores, de todo mundo que trabalha lá. Isso não pode acontecer. Então, na minha opinião, eles são todos culpados, diretor e professores. São tudo irresponsáveis.
0: Por isso que Palavra Cantada já tinha aquela música lá. Criança não trabalha, criança dá trabalho.
2: Tadinho.
0: Criança já dá trabalho, ainda dá. Se o pessoal ainda ajuda, o pessoal dessa creche aí.
2: Mas aí não é nem culpa da criança, né?
0: Não, é... Criança não tem,
2: né? E outra, quanto tempo o bebê ficou sozinho pra acontecer tudo isso? Nossa. Como ninguém viu, em momento nenhum, o bebê andou pra cá, andou pra lá, porque pra ele chegar até o portão, sair... Gente, é algo assim que parece até que é combinado. Parece até que alguém colocou o bebê ali.
0: Alguém fez assim, eu vou filmar, jogar na internet. Tipo isso, né?
5: Ó, tem uma... O pessoal já deve ter visto um filme... Até que a gente lembrou aqui, que é Ninguém Segura Esse Bebê.
0: É antigo.
5: Bebê anda pela cidade inteira, podem procurar. Vocês vão gostar desse filme, Ninguém Segura Esse Bebê.
0: Ai, ai, ai. Olivian, falando do taxista aí, que perdeu o seu direito, né, Galinha?
5: Sim,
0: a
5: sua licença.
0: Sua licença aí. Por quê? O Galinha vai explicar daqui a pouquinho.
6: A respeito desse taxista aí que transportou o argentino, este taxista, na minha opinião, tem que ser preso. E se aí um idoso pega um táxi, uma criança, e às vezes as pessoas, no momento da pressa, não olham direito o valor que digitou. E aí, neste momento, um pilantra desse aproveita a oportunidade. A minha opinião, tem que ser punido sim.
0: É, Olivia, só como a gente sempre fala, por causa de um, dois, por causa de meia dúzia aí, parece que todo mundo agora vai ver o taxista e vai falar, olha aí.
5: E volta a dizer, isso é taxista, é pessoal de aplicativo, é pessoal de van, é ônibus, é no café, é em qualquer lugar, isso é roubo.
0: É isso mesmo, é isso mesmo. Do outro lado tem o quê? Tem um argentino. Parece que é piada pronta já, né? O pessoal falando, o argentino do outro lado, vamos lascar o argentino. Ô, gente, 30 mil reais.
2: É muita coisa.
0: É nego cobrando espiga, quanto que é?
5: Dois mil reais de espiga de milho.
0: Ave Maria. Ó, são 7h12, hein? Já, a gente vai contar mais uma história aí. Tem Dai 40 ainda.
2: Vamos fazer fofoquinha?
0: Falando do trale, da...
2: Vamos falar de ciúmes no relacionamento? Tem que apoiar ou tem que sentir ciúmes?
0: O ciúminho é bom, o ciúminho ali, mas tudo no bom senso, certo?

0: Alan Santana, Luiz da Sonza e o Coração Cigano. São 7h21, hora de Brasília, da Iquarem.
1: Para falar da Ticiane Pinheiro.
0: Eita.
1: Gente, ela tá brilhando demais na Dança dos Famosos. Apareceu dançando toda sensual, funk. Dançando funk. Fez até o quadradinho de 8, gente. Porque esse quadradinho é famoso, né? E eu não consigo fazer. Mas ela conseguiu.
0: Só tem que ter uma...
1: O quadradinho de 4 já é difícil. Quadradinho de 8 piora. Mas ela tá demais. E os figurinos, gente? Um mais lindo que o outro. Só que assim, né? Ela coloca o corpão pra jogo.
0: Eita, bom.
1: E aí perguntaram se o César Tralli sente ciúmes. E ela falou que não, gente. Ela falou que, pelo contrário, que ele e a filha, eles acompanham tudo, as filhas, né? E que eles sentem muito orgulho dela. Tem até um áudio dela aí, ela explicando.
0: Vai lá, Tici.
2: Ah, eles adoraram, né? Eles estão vendo o meu empenho, o quanto eu me dedico, os ensaios. Eu chego toda quebrada, eu chego toda doída. E assim, eu acho que é uma dedicação tão grande que eles estão orgulhosos de mim. E... quando eles assistem, assim que a gente assiste sempre todo mundo junto, é sempre uma alegria, né? E claro, que a minha filha e meu marido, eles sempre me elogiam e falam que eu tô ótima. Então, assim, não tem como não ficar feliz, né? A Rafa tava lá assistindo ao vivo, o César e a Manu assistiram na TV. E a minha família gostou muito, meus pais, minhas irmãs, todo mundo gostou, isso é o mais importante.
1: Aí ela já fala, isso é o mais importante, porque se alguém criticar, eu não tô nem aí, né? As pessoas principais da vida dela estão apoiando.
0: O ciúme rola porque quando eles vão dançar, o professor lá, o dançarino, eles têm uma conexão muito... muito intensa ali, meu,
1: mas
0: pra a dança
1: visto,
0: sair.
1: Então, justamente, a pessoa, o César, ele entende que ali é um trabalho dela, tá participando da Dança dos Famosos e ela entrou pra se entregar mesmo.
3: Profissional mesmo.
1: Exatamente. E, gente, um relacionamento saudável é isso, né? É importante que um torça pelo outro. Até porque é sobre apoiar os sonhos da pessoa. Era um sonho dela estar na Dança dos Famosos, hoje ela está. E ela precisa se entregar, né, de corpo e alma.
0: Rapaz,
1: porque eles falam que não é tão simples assim. A gente olhando aqui, né? Ai, olha lá, a Dança dos Famosos. Isso e aquilo. Mas não, eles se entregam e eles precisam treinar bastante. São vários dias
0: dedicação.
1: Ali, ó. Exatamente.
0: Semanas
1: dedicação
0: ali,
1: total.
0: Às vezes ali. Ó, o professor veio me buscar, tem que dançar. É sempre assim. Muito bem, Rodaí. Muito bom. É isso aí, ô Tici. Continue, menina. Depois eu vou ver o quadradinho do outro como ficou aqui, que eu não vi essa parte.
1: Não
0: do,
1: viu? Então coloca pra ver. A bichinha colocou as perninhas pra cima e foi que foi.
0: Eita.
1: Tá? Aí, só a busanfinha pra lá, a busanfinha pra cá.
0: Já pensou, galinha? Você tá lá em casa? Ai, amor, hoje foi tão intenso.
3: Esse é um triturador de cartão.

0: A Nativa é tudo e muito mais carinho com Edson Hudson, papel de homem. Já já quem canta aqui é Simone Mendes.
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0: tempo, são 7h37 agora, a hora de Brasília. Vamos lá, gente, tem ouvinte aqui que tá chegando daquele jeito, ó. O bebê que fugiu, bebê de 1 ano e 6 meses, fugiu da creche.
1: Ninguém segura esse bebê.
0: Parte 2. Parte 2, vem aí. Ninguém segura este bebê. E foi até o trabalho da mãe.
2: Pode ser até melhor quem está falando.
0: É, pode ser.
1: Nossa, como de bebê. Querida. Eu só lembro daquele filme A Mão que Balança o Berço.
2: Você vê como a nossa vida é diferente. Ela só lembra de terror e de comédia.
0: Suspense. Ela... Josiane falando desse caso aí. Fala, Josi.
3: Boa noite. Na minha opinião, as escolas deveriam ser responsabilizadas sim, porque a partir do momento que a criança sai da casa pra ir na escola ou na creche, eles são responsáveis, né? Então a criança tem que tomar cuidado com a criança, porque a criança é rápida, a criança é esperta e são rápidas. Né? São bem ligeirinhas, né? Então, nessa parte de fugir, assim, de sair do lugar onde ela está. Então, quando está na creche, assim, as pessoas têm que se responsabilizar, principalmente os monitoras, né, da escola.
0: É isso aí, Josi. Eliana falando aqui da Ticiane.
1: Dança dos famosos.
0: Pra que ciúmes?
2: Dança gatinho.
0: Inclusive, quanto vale ali a dança dos famosos hoje? É grana, né? É grana,
2: mas
0: esse negócio.
2: Mas eu acho que ali
0: é grana,
2: vale dinheiro. Mais a divulgação, é, vale, né? Mais a... A projeção.
0: É isso aí, é verdade. Tem gente que às vezes está até...
2: Porque a Ticiane, ela procura ainda não ser a filha da garota de Ipanema, né?
0: É, isso é.
2: Ela ainda é a filha da garota de Ipanema.
1: É, ali na Dança dos Famosos, as pessoas que participam ganham entre 80 mil e 100 mil reais. Oh. Então, assim, eles ganham um dinheiro.
2: Mas você... Cacilda mesmo, né?
1: Por quê?
2: Você dança aqui de graça o tempo inteiro, vai dançar lá, nada.
1: Ô, Luciana.
0: Fala,
1: me
0: Eliana.
1: Chama.
4: Não é roupa que faz a vergonha da pessoa. Porque dentro do relacionamento, se existe respeito, não tem por que ficar desconfiada se tem respeito. Não tem nada a ver. É uma dança, é uma apresentação, independente da roupa. Se tem respeito, não tem porquê, não tem motivo pra sentir ciúmes. A partir do momento que a pessoa tem respeito e confiança, não tem por que sentir ciúmes. Roupa não faz a pessoa. O que faz a pessoa é o caráter dela. É, eu sim. Acredito nisso.
1: E é legal quando um torce pelo outro, né? Nós vimos também que o Juno Andrade está participando também da Dança dos Famosos. E ele falou que ele recebe um apoio, assim, maravilhoso da Xuxa. Falou que ela acompanha tudo, que ela fica toda orgulhosa da apresentação dele. E ainda é sincera, viu? Só que ela fala pra ele, dançar bem, você não dança, não. Mas eu tô
0: troca,
1: aqui, né? Pra te apoiar.
0: Porque é uma troca, ele teve que apoiar também a roupa que ela usou.
1: Ah, é verdade. Teve um lookzinho dela, né, que
0: não
1: chamou
0: foi
1: a atenção.
0: Muito legal. Rapaz, xingaram até eu e Galinha. Você não tava eu e Galinha, né?
1: Ah, foi no dia que você postou de Paquito, né?
0: A gente ficou até de biquinho aqui.
1: Eu não estava, mas eu ouvi você falando que o seu sonho era ser Paquito.
2: Eu não fiquei de biquinho, coisa nenhuma. Não falei nenhuma mentira, não é com essa história, não.
0: Ficou aqui, mamãezinha.
2: Quer mamãezinha? Quer falar que nem homem, rapaz?
0: Não gostou da nossa opinião.
2: Fala que nem homem.
0: Ó, amiga, eu aqui, ó, falando do taxista. Ei, amigo taxista. Não é pra você não, mas aconteceu aqui, um safado.
2: Amigo da Angélica, né?
0: É.
5: Acho um absurdo uma criança conseguir sair pela porta da frente de uma creche e muito mais chegar a atravessar a rua sem que ninguém a veja. Então tem que ser punido sim o local e as pessoas a qual essa criança estava sob o cuidado.
0: É.
2: A criança pegou o táxi?
0: Não.
2: Você falou que era o taxista, a criança pegou o táxi?
0: A amiga tá falando do taxista, não é?
2: Pensei que a criança tivesse pegado. Aí ninguém achava mais essa criança.
0: Ai, gente, é o seguinte, ó. Tem a música da semana ainda hoje. Vixe, vou tocar ela daqui a pouco, hein?
2: Nossa,
0: a
2: que
0: música
2: musicão,
0: da
2: hein?
0: Semana. Essa
2: que música. Por isso que eu não revelei na sexta-feira.
0: Pois é.
1: É de arrepiar.
0: Canta um trechinho dela e manda pro WhatsApp de promoções aí. Tem aí, né, Dazinha?
1: Tem, o 9198-406-9646.
0: Aí, rapaz.
2: Inclusive, você pode cantar tanto a parte do Amado quanto do embaixador.
0: Ou canta dos
2: como dois. Como você quiser.
0: Faz um dueto aí, irmão.

0: 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Simone Mendes, direitos iguais. Olha, ele tá chegando aqui, vamos falar com o Guilherme. Tá chegando aqui pra falar do melhor magnésio do Brasil. Fala, Gui, boa noite.
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0: na Ativa Tube. Muito mais a música da semana. Tem quem então te esperando? Amado Batista, Gustavo Lima, Alucinação. Galinha, é você, Galinha. Vai trazer a notícia de hoje.
1: Hablas, mi companheiro. Hablas, muchacho. Que passou? Que passou?
2: Meu amigo taxista, deixa eu te falar.
1: Me devolve. Me plata, me plata.
3: Quanto te lobei? Quanto te lobei?
1: Quanto? 30, não, eu já é o chinês, 30.
4: 30 reais. Nossa senhora, que mistureba.
1: É o seguinte, no dia 15 de setembro, o argentino, um turista argentino, veio assistir São Paulo e Boca. Fez uma corrida num táxi, que a corrida deu R$30,75. E foi debitado deste motorista a quantia de R$30.350. O argentino tentou entrar em contato com ele ainda para evitar a ida à delegacia. Não logrou êxito. Aí ele foi à delegacia, prestou queixa, fez um boletim de ocorrência. E o Marcos Oliveira de Moraes, que é o taxista, acabou tendo o cadastro municipal de condutores suspenso. E se abriu um processo, porque está comprovado que ele absorveu uma...
0: Agiu de má fé, né, Galinha?
1: Uma quantidade de dinheiro desproporcional. Agora, gente, hoje em dia, esse tipo de golpe não dá. Está tudo documentado, está tudo no celular, tá tudo nas redes sociais. É. Não tem como. Tá no extrato do banco na hora.
0: Tudo notificação, né?
1: Tudo, chega, já fica não aqui. Tem. É. E o argentino falou, meu, preciso regressar à minha casa. E o brasileiro falava, não vai, né?
4: Não vai, se lascou todinho.
0: Agora, mas agora com o Galinha contando a história de que o cara ainda tentou fazer contato pra evitar, e aí não teve retorno. Aí, amigo taxista, na boa.
1: Então vou

0: Se você procurar, você vai ver o Maradona falando, meu ídolo é o Rivelino. Agora, isso aqui foi o caso de um taxista, do Marcos Oliveira de Moraes. Mas eu acho que todo turista, quando ele vem ao seu país, ele está trazendo dinheiro, está trazendo divisa, ele está trazendo emprego, né? Não importa se ele veio ver um jogo de futebol, mas ele teve que se hospedar, teve que ficar em hotel, teve que almoçar, teve que jantar. Ele consumiu no seu país, no nosso país. Então não adianta explorar esse cara. Porque esse tipo de atitude que é tomada por algumas pouquíssimas pessoas podem afastar muito turistas.
1: E não importa o valor, né? Podia ser 300 reais, mas o cara passou 30 mil, velho.
2: É muita coisa.
1: Tudo bem, que, rapaz, passar no meu aqui, rapaz, o cartão até bloqueou.
2: É, então, a sorte é que passou, né? Sinal que a pessoa tem dinheiro. É. Mas ninguém merece ser roubado desse jeito.
1: Ainda bem que foi punido, ô galera. Depois que a gente vai entendendo o contexto mesmo...
0: Sim, a Secretaria Municipal suspendeu o cadastro de condutor dele, né?
1: Tem que cancelar, meu.
0: Oh, entendeu? Suspendeu. Cancela. Até fazer a sindicância. É. Tem que primeiro ser apurado o assunto, mas é que tem que resolver. Gente.
2: O espertão achou que não fossem pegar ele, né?
0: E não adianta. E não é só com o turista, não, viu? Bobeia que você vai ver o que os negros fazem com as maquininhas com você.
1: Achei bonitinho você falando aí o... Que nem o argentino aí.
0: Que passou? Hablas castelhano?
2: E agora?
1: Não, aqui é angolano. Vamos falar.
0: Angolano? Mas que é angolano?

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0: Paraty entrou no grupo.
1: Antes de tocar a música, parece que deu ruim aí, porque dai 40, já levantou o braço aqui. Opa! Tem uma pra contar.
2: Mas você é fofoqueira, se no inferno eu te falei que ontem tava sossegado.
1: Diz que ela chamava os enfermeiros no hospital. Vem aqui, moça do céu.
3: Ai, adoro uma fofoca.
1: Sabe aquele senhor que tava aqui do lado, no box do lado? Meu
3: Deus. Fofoquei horrores lá, viu? Porque você sabe que a gente não aguenta ficar sem falar, né? Pois é. Agora eu quero fazer fofoca aqui.
1: Que
3: vocês ficam
1: daí
3: zoando aí o Rubinho Barrichello.
1: Rubinho.
3: Que, ah, ele é lento, né? Que
1: ele vai
3: isso,
1: casar
3: que
1: agora.
3: Aquilo.
1: Ele
3: vai o quê?
1: Ele vai casar.
2: Vai casar.
3: Não, meu amor. É, não vai não.
2: Não vai casar com a Chagas? Não.
3: Galinha, dessa vez o bichinho foi rápido. O relacionamento não durou nem um mês.
2: Eu ia deixar...
1: Não acredito!
2: Será que ele chegou atrasado e tinha alguém no box?
3: Ah, gente, aí veio com aquela desculpinha, sabe? Aquela desculpinha que todo famoso, quando termina, posta e fala: ai, é porque foi diferença de rotina, é porque a agenda tava cheia, que os nossos momentos estão diferentes. Sabe o que eu acho? Eu acho que acabou, sabe por quê?
1: Ela
3: com
1: é toda
3: certeza,
1: chique, né?
3: É. Ele chegou na Cíntia Galinha e falou assim: Cíntia, vamos jantar hoje? Aí ela olhou pra ele e falou assim: digas para mim, vamos jantar hoje? Aí ele falou: quer saber? É janta e ponto final, então acabou. Certeza.
1: Ele chegou atrasado.
2: Eu acho que ele chegou atrasado e tinha gente no box.
1: Meu Deus.
3: Acabou.
2: Cara, aposta que começou pra acabar um mês depois.
1: Aí, agora, como eu não sou boca de sacola, já vou investigar pra ver realmente o que aconteceu aqui.
3: Eles não contam, eu já procurei.
1: Meu Deus do céu.
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0: 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Léo Foguete, beijo, beija-flor. Já já tem Maiara e Maraísa por aqui cantando.
1: Oi, gente, aqui é a Maiara.
2: Aqui é a Maraísa.
1: E nós somos muito mais Nativa.

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0: 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Léo Magalhães, 24 horas.
1: Olha, 24 horas pensando em você, tá na dor no braço, hein?
0: Rapaz, e o joelho?
1: Não é brincadeira, não. Agora, gente, eu vou dizer uma coisa pra vocês. Eu e o Márcio estamos sendo coagidos.
2: Eu acho isso injusto.
1: Estamos sendo coagidos, estamos sendo... As pessoas estão nos ameaçando de assassinato!
2: É isso mesmo.
3: É?
2: Os advogados...
1: Vou chamar os advogados.
2: Os advogados vão acionar a sua avó.
3: Isso é pra vocês aprenderem a não ficarem mais inventando coisas sobre mim.
1: Inventando não. Gente. Quem foi fazer as coisas foi você. Aí a gente pensou que tinha, né?
2: Se tivesse câmera, vocês iam
3: você
2: ver. Ela tá com a faca na mão.
3: Pensar é diferente do que, do que tá acontecendo, tá? O que você pensa é diferente do que é.
1: Ah, se soubesse que eu pensei...
2: Tudo porque, só porque a gente falou que ia ser mãe.
1: Só porque ela falou que ia ser uma prenha.
2: É.
3: Prenha, buchuda.
1: Prenhez positiva.
3: Não tá buchuda, não.
1: Prenhez positiva.
3: Eita, meu filho, lasque. Um é pouco, dois é bom e três é demais. Ainda mais quatro, porque além de inventarem que eu estava grávida, vocês inventaram que era gêmeos.
1: Olha como você é desnaturada.
3: Ah. Ai,
1: meu Deus. Um é bom, dois é... Não, um é pouco, dois é bom,
3: três é demais.
1: Três é demais. Aí Floquinho? Falaram que era quatro. E o coitado do Floquinho?
2: Ela nem viu o Floquinho.
3: Ele é só um cachorrinho.
2: Ela, não sei nem se vai te reconhecer.
3: Que saíram de mim, foram dois. Oh, mas é Deus. Claro que o Floquinho é tratado como um filho também. Então já tá ótimo já.
2: Ai, meu
1: filho. Tira a foto com o Titio.
3: Ai, tá chegando o aniversário dele. Vou chamar vocês pra ir no aniversário, tá? E a gente vai cantar assim, ó. Au, au, au. Au, au, au.
2: Não, não, não.
1: Peraí, peraí.
2: Não acredito nisso.
1: Peraí. Luke Baiás. Já tô lá, hein? Eu já tô lá.
3: Tem que levar presente.
2: Opa! Vocês quem que você falou?
1: Vocês quem que
3: você falou? Ele tá precisando de sapatinho pra não sujar as patinhas. E tá precisando de looks também pra ficar estiloso.
1: Ele que vai comer sua meia e passar a mão.
2: Uau, uau, uau, uau. Ó, a Maria Cícera quer falar sobre a Ticiane, que é um dos assuntos de hoje aqui do grupo. Ticiane que tá lá na Dança dos Famosos. Eita, que é quadradinho, coito, é raba pra cima. Como é que nós fala, né? É raba pra cima.
3: É.
2: Fica lá o quadradinho do
3: gente,
2: olho.
3: Mas e ela tá dançando bem, viu?
2: Pois é, eu vi no vídeo aqui, rapaz, tá em cima.
3: É, assim, conforme ela vai dançando toda semana, né? Vai se aprimorando e tá ficando cada vez melhor.
2: E o Tralix, preocupe lá com o jornal. Isso. Nem se ele tem.
3: Deixa a Tice ser feliz. Parabéns, Trali.
1: A Tice é a filha da Grande Ipanema, né?
3: É.
4: Tá. Eu fico bem ficar usando roupa curta. E ainda por cima, a mulher é casada, né? Sei lá, chamando a pessoa aí nesses lugares aí de dança, né? Eu sei lá, eu não vestiria, não. É, uma menina de 35 anos, até os 40, tudo bem. Mas já passou dos 50, eu acho que a gente tem que ser mais reservado, né? Tudo bem que ela é famosa, mas eu não acho isso legal, não.
5: Gente, pelo amor de Deus... Se alguém for comentar sobre essa questão de a Tice Pinheiro fazer aquele quadradinho de oito de... Gente, é a coisa mais linda a dança dos famosos. Eu amo, amo, amo. E pra quem estiver falando que quem tem marido, quem tem noivo... Imaginem vocês o Marcelo Melo Júnior vendo a Mel Muzilo, aquela deusa dançando, a Xuxa com o Juno... Eles dançam com bailarinas lindas também. Gente, isso é uma arte. É muito bonito.
2: A Maria Cícera foi lá,
1: arrebentou. Eu gosto de fazer arte também. Eu gosto de fazer arte também. Me fala, como é que chama o primeiro ouvinte?
2: É a Maria Cícera.
1: E a segunda?
2: Maria Verônica.
1: Vocês quebraram o pau aí no ar.
2: E quebraram mesmo, viu? Meninas.
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0: A Nativa é tudo e muito mais. É Felipe Ana Castela, sua boca mente. Ó, 8h51 agora. Muito bem, tem mais áudios aqui, gente, pra gente fechar esse broco. Ó, o bebê que fugiu da creche. Como assim o bebê fugiu da creche? Perdeu a história, já tá lá no arroba Nativa, né?
1: Isso, lá no Instagram da Nativa, pra quem não viu o vídeo, vai lá, curte, comenta, compartilha. Porque olha, gente, é desesperador. Na hora a gente até acha graça, assim, meu Deus, um bebê andando sozinho. Mas, perigoso, né?
0: Ô mamãe, e não precisa passar o trajeto pro seu bebê onde você fica. Ele fica marcando, né?
2: Minha mãe ficou lá, é lá que eu vou.
0: O Atelma vai comentar aqui, ó.
3: Olha, com toda certeza, é culpa exclusivamente da creche, onde a criança estava. Será que não tinha um porteiro nessa creche por onde essa criança ganhou o alcance da rua e foi até o trabalho da mãe? Ninguém olhando uma criança tão pequena que saiu de um estabelecimento que, no caso, é a creche. Ele estava aos cuidados de quem que não prestou atenção nisso e viu essa criança sair e caminhar 50 metros até chegar ao trabalho da mãe dele? É um absurdo isso.
0: Ô Thelma, o pior que tinha, viu?
4: Não, tinha.
0: O porteiro tinha, mas parece que na hora não tava e começou a jogar a culpa no outro. Por isso que abriu assim de
4: amigo, a culpa é de todos que estavam ali. Irresponsabilidade de quem é responsável por cuidar da molecada não sair.
0: Agora a culpa é do diretor até a segurança lá no portão. O Dinho e a Vânia vão falar aqui do taxista, hein? Cobrou 30 mil, né, galinha? De um argentino. Numa viagem de
4: 350. Numa viagem de 30 reais e 75 centavos.
0: Meu Deus do céu. Isso aconteceu em São Paulo, gente.
5: Eu acho que prejudica, sim, muito a imagem dos taxistas e também os passageiros, né? No meu caso, eu não ia ter esse dinheiro para ele cobrar no cartão, não. Mas fica aí, né? Aquela suspeita, aquele medo. Você não consegue mais nem pegar um táxi, gente. Você não sabe o que vai acontecer? Você nunca tá seguro de jeito nenhum? Meu Deus, onde vai parar isso? Prejudica e prejudica muito, tanto os taxistas como os passageiros, né? Vai ficar sempre com o pé atrás, com medo.
0: É, mas não pode penalizar.
4: É simples. E tem outra coisa.
0: Toda,
4: a senhora pagou o cartão? Deixa eu me ver o recibo, por favor. Não tem que ter vergonha de pedir recibo, não.
0: É verdade. Mas tem como até digital.
1: É um direito seu, né?
4: Olha, acabou. Consulta o digital no seu celular se quanto que foi baixado da sua conta ou quanto foi lançado no seu cartão de crédito. É que a gente tem mania de dizer, não, que vergonha, vou pedir o recibo. Vai pedir o recibo, sim.
0: É isso aí. Ah, porque não gosto de andar com papel. Ué, vai lá, confere o que você tem que
4: confere e joga no lixinho.
0: É isso aí. O Dinho falando aqui, ó.
6: Olha, sobre esse caso aí do taxista, eu acho assim, que ele devia levar uma punição, sim, e severa. Ele devia até ir preso. Ele devia ir preso, esse taxista aí. Porque, realmente, mancha a imagem. As pessoas têm medo até de pegar táxi, Uber, mototáxi, as pessoas têm medo também de pegar. Como eles têm medo de pegar algumas pessoas também. Então, esse tipo de atitude devia ir pra cadeia.
0: Gente, e não é culpa da classe. É uma pessoa
4: Não, a gente não sempre aqui não generaliza a classe toda como por um erro, por uma má atitude, por um desvio de conduta de uma das pessoas.
0: E eu adoro entrar. Essa boca de sacola, uma vez a gente voltando. Não sei de onde que a gente foi aí. Eu começo a puxar papo com o cara, essa aí já fica me cutucando.
1: Fala demais,
0: eita,
1: gente.
0: Eita que fala, hein? O cara,

0: A Nativa é tudo e muito mais, hein, Giovanni? Bruno Marrone, me faz te odiar. Acho que acabou, né, gente? Acabou, vamos lá, porque ó, tem aqui
1: a música da semana.
2: Madrugada solidão.
0: Nossa, que delícia.
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0: Rapaz, o nome dela, que chique, ó. Amanda Zottarelli Heimberger. O Heimberger. 2137, finalzinho do fone.
2: Olha, Heimberger, nome de cerveja.
0: Isso que eu vou comer, um Heimberger hoje. Isso que eu pensei na hora. Ó, então, Amandinha, do jeito que você cantou aí, ela cantou quietinha, né?
2: Nossa, não fala pra ninguém.
0: R$ 20. Tem gente que vai no banheiro do trabalho, do patrão,
4: grava. É, tem que ser arrada.
2: Madrugada é solidão, parece que tá vindo alguém.
0: Ó, até sexta-feira.
2: É dupla maravilhosa, Amado Batista e o Embaixador.
0: Até agora, estamos esperando vocês aqui, seu safado.
2: É, safado os dois.
0: Isso aí, oxê. Ai, ai, ai, ele falou, hein? Mano Papo que foi, inclusive.
2: É.
0: Andrezão que foi. Ele falou, vou na Nativa.
2: Falou?
0: Tem no Instagram aí,
2: eu
0: rapaz.
2: Eu tava lá.
0: Vamos chamar os advogados e vamos mostrar.
2: Eu tava
0: vamos
2: lá, processar. E Amado falou que vem também.
0: Falou que vem aqui.
4: Amadinho, venha.
0: É isso aí.
4: Venha.
2: É que ele anda meio desgastado, né?
4: É.
2: Ele tá com mais de 20, né? É difícil.
4: Pois é. Diz ela que, ó, tá com tudo em cima.
2: Eita, acho que é a gelatina.
0: Ah, a gente tava tentando aprender a fazer gelatina aqui hoje.
2: Me falaram de jogar água quente.